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13: Já reparou que alguns restaurantes estão sempre lotados, mesmo sem fazer promoções? Muitas vezes o motivo não está no cardápio, está na experiência. Cada vez mais as pessoas escolhem lugares que oferecem algo além da comida. Um evento temático, música ao vivo, uma harmonização, qualquer experiência que torne aquele momento diferente. E sabe o que acontece? O cliente não só volta, como também recomenda o lugar para outras pessoas. Em um mercado cada vez mais competitivo, proporcionar uma boa experiência pode ser um diferencial tão importante quanto um bom cardápio. Quer descobrir tendências do seu segmento para atrair mais clientes? Acesse negóciossc.com.br.
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11: Você tem um negócio que depende exclusivamente da alta temporada? Esse é um desafio para muitas empresas, principalmente no turismo. Mas a sazonalidade não precisa ser uma sentença para o seu negócio. As empresas que conseguem manter bons resultados ao longo do ano criam motivos para o cliente comprar, visitar ou voltar, mesmo fora dos períodos de maior demanda. Isso pode acontecer por meio de promoções, eventos, novos produtos e uma comunicação constante com o público. No fim das contas, marketing não serve apenas para vender mais quando o mercado está aquecido. Ele também ajuda a manter o seu negócio relevante quando a demanda diminui. Descubra outras estratégias para fazer a sua empresa crescer o ano inteiro. Acesse negóciossc.com.br.

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13: Você tem um negócio que depende exclusivamente da alta temporada? Esse é um desafio para muitas empresas, principalmente no turismo. Mas a sazonalidade não precisa ser uma sentença para o seu negócio. As empresas que conseguem manter bons resultados ao longo do ano criam motivos para o cliente comprar, visitar ou voltar, mesmo fora dos períodos de maior demanda. Isso pode acontecer por meio de promoções, eventos, novos produtos e uma comunicação constante com o público. No fim das contas, marketing não serve apenas para vender mais quando o mercado está aquecido. Ele também ajuda a manter o seu negócio relevante quando a demanda diminui. Descubra outras estratégias para fazer a sua empresa crescer o ano inteiro. Acesse negóciossc.com.br.

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2: Já reparou que alguns restaurantes estão sempre lotados, mesmo sem fazer promoções? Muitas vezes o motivo não está no cardápio, está na experiência. Cada vez mais as pessoas escolhem lugares que oferecem algo além da comida. Um evento temático, música ao vivo, uma harmonização, qualquer experiência que torne aquele momento diferente. E sabe o que acontece? O cliente não só volta, como também recomenda o lugar para outras pessoas. Em um mercado cada vez mais competitivo, proporcionar uma boa experiência pode ser um diferencial tão importante quanto um bom cardápio. Quer descobrir tendências do seu segmento para atrair mais clientes? Acesse negóciossc.com.br.
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21: Será que a comunicação da sua marca está ignorando o público que mais cresce no Brasil? Hoje, toda marca quer a atenção da geração Z, mas muitas acabam ignorando o consumidor maduro. Pessoas acima dos 50 anos movimentam mais de R$1,5 trilhão de reais por ano na economia brasileira. São consumidores ativos, conectados e com alto poder de compra. Mas quando esse público não se vê representado pelas marcas, a conexão simplesmente não acontece. Por isso, antes de definir a próxima campanha, vale uma reflexão. A sua comunicação conversa com quem realmente compra o seu produto? Quer entender melhor o comportamento do consumidor e tomar decisões de marketing mais estratégicas? Acesse negóciossc.com.br.
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7: Será que a comunicação da sua marca está ignorando o público que mais cresce no Brasil? Hoje, toda marca quer a atenção da geração Z, mas muitas acabam ignorando o consumidor maduro. Pessoas acima dos 50 anos movimentam mais de R$1,5 trilhão de reais por ano na economia brasileira. São consumidores ativos, conectados e com alto poder de compra. Mas quando esse público não se vê representado pelas marcas, a conexão simplesmente não acontece. Por isso, antes de definir a próxima campanha, vale uma reflexão. A sua comunicação conversa com quem realmente compra o seu produto? Quer entender melhor o comportamento do consumidor e tomar decisões de marketing mais estratégicas? Acesse negóciossc.com.br.
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15: Muito bem, gente. Super bom dia pra você que tá na melhor, tá na sintonia junto comigo e com a Sophie aqui na Atlântida. Chove em Chapecó. Neste momento nós temos a marca aí de 17 graus, ou seja, tá fresquinho e daqui a pouquinho a gente já vai dar detalhes mais impressionantes a respeito da previsão do tempo. De qualquer forma, 7 horas da manhã com 26 minutos, você tá melhor e daqui pra frente só vai. Como você acabou de ouvir, estamos em época da propaganda eleitoral gratuita e por esse motivo o Cafezão começa um pouquinho mais tarde, mas já no ritmo da boa música pra você. Sophie, bom dia!
16: Muito bom dia, Matheus. Pra começar o dia com uma chuvinha delícia, aviso de temporal nos celulares. Mas essa vai ser a nossa semaninha, né? Com ajuda de férias e nós aqui no comando.
15: Não, a gente vai tomar conta e vai fazer bonito. E pra começar a fazer bonito, a gente tem que trazer quem são os apoiadores que chancelam o nosso programa nessa primeira hora, né, Sophie?
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15: Boa, gente, tá aí então. É claro que ao longo do programa a gente gente vai trazer as informações sobre a chuva, sobre os alertas, sobre os estragos que o temporal já deixou por aqui na nossa região e também no Rio Grande do Sul. E aquele resumão, né? A gente fala de Inter, de Grêmio e, claro, de Chapecoense. Tá meio que tudo misturado nessa notícia, nesse universo do futebol hoje. E daqui a pouquinho a gente vem com notícia. Mas para não perder tempo, eu lembro que o WhatsApp tá liberado. Você pode mandar sua mensagem. Daqui a pouquinho a Sophie já vai fazer um puxadão aí, vai mandar o alô pra todo mundo. Só que agora a gente vai pra música pra não perder tempo e deixar você na vibe da melhor.

0: muito bem ao som de Prince. O que que tá rolando? Tem alguma coisa errada?
1: Não, tá tudo certo, tá tudo okay? Sophie. É que assim, a gente tá aqui, né? Se eu mais ou menos deixo a desejar, eu não vou falar nada da estagiária hoje.
0: Não.
1: Eu vou dizer que ela é melhor do que eu na operação das picapes. Então tá tudo certo. Gente, é o seguinte, ouvimos Prince então pra abrir o cafezão de hoje nessa vibezinha meio chuvosa que vai permanecer junto com a gente. Só que agora a gente vai rapidão pro show do intervalo e daqui a pouquinho volta com muito mais.
0: É isso, antes o Olha a Hora, oferecimento do Opens Mídia Digital, Outer Home e TV Corporativa é Opens, agora 24 minutos, faltando para as 8 horas da manhã.
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19: Já reparou que alguns restaurantes estão sempre lotados, mesmo sem fazer promoções? Muitas vezes o motivo não está no cardápio, está na experiência. Cada vez mais, as pessoas escolhem lugares que oferecem algo além da comida. Um evento temático, música ao vivo, uma harmonização, qualquer experiência que torne aquele momento diferente. E sabe o que acontece? O cliente não só volta, como também recomenda o lugar para outras pessoas. Em um mercado cada vez mais competitivo, proporcionar uma boa experiência pode ser um diferencial tão importante quanto um bom cardápio. Quer descobrir tendências do seu segmento para atrair mais clientes? Acesse negóciossc.com.br.
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21: Eu passo algumas horas da semana escrevendo toques que pintam no meu dia a dia e é impressionante como isso me faz bem. Todas as sensações de angústia, raiva, a impaciência, todas elas somem e dão lugar a uma alegria serena e silenciosa. Uma gratidão brota de dentro do peito e me sinto imediatamente bem. Eu estou dizendo isso a vocês porque aprendi que escrever, mais que falar, coloca para fora tudo que está preso dentro da gente. Esvazia a mente e o coração. Ou seja, quando você sente algo forte, tenta escrever e descrever o que está sentindo. Você vai se surpreender quando ler. Experimente. Aloha!
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23: Muito bem, gente, estamos de volta aqui na programação. E é claro, vamos seguindo por aqui então com notícia pra você, mas antes disso, um recado muito especial pra você que quer curtir muita diversão, emoção e adrenalina. 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Seguindo por aqui, eu e Sophie no comando das picapes. Agora 7 horas da manhã com 41 minutos ou faltando 19 para as 8. A gente tem notícia para você, até porque os municípios de São José do Cedro, Ipuaçu, Bom Jesus, Quilombo sofrem com severas destruições provocadas pelo granizo que caiu nessas cidades ao longo do final de semana. Essas pedras danificaram mais de 600 residências na região, levando 3 prefeituras a decretarem situação de emergência, uma delas, Quilombo. A Defesa Civil Estadual mobilizou equipes para o envio urgente de lonas e telhas. Daqui a pouquinho, a repórter Franciele de Moraes vai circular e vai trazer informações para a gente por aqui. Agora a gente vai direto pro WhatsApp pra saber quem é que tá participando, né, Sophie?
24: Cara, a galera caiu da cama hoje, tá? Às 6 horas da manhã já tinha mensagem aqui, a Bárbara pedindo Audio Slave, o Diogo falando que acordou cedo por causa dos alertas da Defesa Civil, a Betina também pedindo música, pedindo um Guns, o Alisson, o Max mandando um super bom dia, aqui alguém apagou a mensagem, mas...
23: Jesus viu, tá?
24: Eu vi.
23: Só pra avisar que Jesus viu. Sophie, me diz uma coisa, agora tá tudo certo com o seu
24: agora
23: retorno?
24: Agora tá tudo certo, agora sim.
23: Ah, então tá bom.
24: Agora daqui pra frente, só pra trás, então, na verdade. Tá.
23: Não é todo dia que a gente ganha, mas a gente perde todo
24: é
23: dia.
24: Isso.
23: Gente, é o seguinte, pessoal pode mandar mensagem, inclusive tem um aqui perguntando, toca Bruno Marrone. Gente, vamos tocar um som do Bruno Marrone daqui a pouquinho, choram as rosas pra nossa querida audiência e daí a gente vai ser demitido, tá, Sophie? Não vai rolar isso, não.
24: Não, é sempre culpa da estagiária, né? Dessa vez eu não vou falar nada.
23: Gente, como vocês sabem, o nosso programa ele tá mais curto por conta da propaganda eleitoral gratuita. Então agora a gente, mais uma vez, não perderá tempo e vai, então, tocando baile, tocando música pra ti. Foi!

0: Muito bem, gente, tá aí então, sonzeira pra você curtir mais nessa vibezinho de chuva hoje, né, Sophie? Aquela vontade e aquela segunda-feira que a gente pensa assim, bah, né?
1: Mas depois podia estar em casa.
0: Depois de um final de semana foi desse jeito. E, Sophie, outra coisa, né, a gente tava analisando aí, a gente vai voltar o Olha a Hora.
1: 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É Opens agora, 8 horas e 1 minuto.
0: Então a gente vai rapidão pro show do intervalo e depois eu termino, tá bom? Foi.
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7: Muito bem, gente. De volta aqui na programação, segunda hora de cafezão, no oferecimento das farmácias São Rafael. 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
8: É isso. Agora a gente tem um compromisso importante, que é o boletim do JA. Então vou rodar a vinheta aqui rapidinho.
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7: Atlântida. Muito bem. Como você sabe, né, todos os dias o jornalismo manda informações pra gente. A Fran, que voltou das férias, já tá por aqui, mandou um recado especial pra gente. Fran, bom dia, tá contigo.
10: Bom dia, Matheus e Ju, bom dia pra todo mundo que tá ligado no cafezão. Uma ótima semana pra todo mundo, semana que começa com bastante chuva, alertas aí de temporais aqui pra região oeste, inclusive aqui em Chapecó tá chovendo bastante, né, nas últimas horas. Foram acionados os sistemas antigranizo aqui de Chapecó, né, lembrando que são três sistemas instalados no bairro EFAP e também no distrito de Marechal Borman. Mas, segundo informações da Defesa Civil do município, até o momento não houve nenhuma ocorrência relacionada à chuva aqui em Chapecó. Mas em municípios da região, no fim de semana, houve ocorrência de granizo, bastante estragos. Em Ipuaçu, ontem, por volta das 4h30 da madrugada, uma intensa chuva de granizo atingiu o município, causando danos em aproximadamente 210 residências, atingindo cerca de 674 pessoas. O município decretou situação de emergência e ainda ontem, no fim da tarde, a Defesa Civil do Estado fez entrega de telhas de fibrocimento para os moradores afetados. Já no município de Bom Jesus, também uma chuva de granizo atingiu o município, causando danos em aproximadamente 100 residências. A Defesa Civil distribuiu lonas para a proteção emergencial das coberturas danificadas, mas também ontem a Defesa Civil do Estado fez a entrega de telhas de fibrocimento para essas famílias. Ontem à noite, o município de Campo Herê, no extremo oeste, também foi atingido por uma intensa chuva de granizo na linha 12 de novembro, interior do município. O Corpo de Bombeiros também atendeu essas famílias com a distribuição de lonas. No total, foram entregues 160 metros de lona a 27 famílias que foram atingidas pelo granizo. A Defesa Civil do município de Campo Herê ainda avalia toda a situação, faz um levantamento agora agora pela manhã para ter uma noção de todos os prejuízos e danos causados ali no município, assim como também em São José do Cedro, que ontem à noite também foi atingido por granizo. Por lá, segundo a Defesa Civil, cerca de 300 residências foram danificadas e agora pela manhã também é feito todo esse trabalho de levantamento dos danos. As nossas equipes também apuram todas essas informações e a gente traz todos os detalhes no Jornal do Almoço de hoje às 11h45. Volto com vocês aí no estúdio.
7: Boa, gente, tá aí então a informação. Obrigado, Fran, bom retorno pra ti. É claro, a gente segue aqui de plantão pra sempre trazer informação pra audiência. Bora lá então, Sophie?
8: Bora aqui. Agora a gente tem Avril Lavigne.
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0: Ai, Wolf, que perigo.
1: Sophie, pode ficar tranquila. A gente tá fazendo tudo juntinho. Eu já fui muito pior aí no ar. Ai, então, tá assim, bom. Então temos margem pra queimar. Gente, só pra vocês entenderem aí do lado, eu coloquei a Sophie na missão de comandar a mesa de som hoje. Justamente porque a segunda tá chovendo, né? Então o estagiário tem que servir de alguma coisa, né?
0: É isso, mas também a gente aprende, né? Vivendo e aprendendo.
1: Boa.
0: E eu ia falar outra palavra que não posso falar no ar. Mas é isso.
1: Gente, bom dia pra você que tá junto com a gente. Estamos no cafezão e a gente tá nesse ritmo de segundinha por aqui ainda ajustando, né? As nossas melancias em cima da carroça, justamente por conta da propaganda eleitoral gratuita, né, gente? Que aumenta o nosso volume, os blocos ficam maiores, então a gente tem que ter todo esse cuidado e tocar o maior número de música possível pra você aí do outro lado ficar de boa junto com a gente. Agora vamos rapidão pro show do intervalo, né, Sophie?
0: 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Agora, 8 horas e 31 minutos.
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1: Muito bem, gente, estamos de volta aqui na programação, agora 22 minutos nos separam das 9 horas da manhã, a gente está no meio de um alerta de tempestade, sim, pode ser que chova muito mais daqui a pouquinho, de qualquer forma a gente vai tocando baile por aqui, mas agora chegou um momento especial que é o cafezão duplo, roda a vinheta.
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1: Muito bem, eu ia dizer roda a vinheta, Ju, mas a gente está no oferecimento da Eucaplan, a forma mais inteligente de dividir espaços e também sabores mais amor no seu dia. E a gente vai falar da banda Oasis, que foi formada em Manchester, na Inglaterra, em 1991. Tem a minha idade. E consolidou-se, então, como a principal força do movimento Britpop da década de 90. Então a gente vai, claro, ouvir sonzeira pra curtir, pra aproveitar. Daqui a pouquinho voltamos com a previsão do tempo, né, Sophie?
4: É isso, não existe nada mais clima de chuva do que essas duas músicas aqui. Então bora lá.

0: Muito bem, gente. Estamos de volta aqui na programação e agora vamos então para o momento esperado, que é a previsão do tempo. Roda a vinheta.
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0: Vamos lá, gente. O dia em Chapecó começou com chuva forte e volumosa e o tempo segue bastante instável nas próximas horas. Essa instabilidade ocorre devido ao avanço de uma frente fria que eleva a umidade a 96% e mantém as nuvens carregadas ao longo de toda a manhã e tarde. A temperatura não sobe, registrando mínima de 14 e máxima de 18, que é o que a gente tem nesse momento, com a chuva diminuindo somente a partir da noite. Então, para você que está se organizando, é chuva o dia inteiro e a gente, claro, vai ficar aí antenado te trazendo as informações a respeito disso tudo e muito mais, né, Sophie?
2: É isso, resumindo, vai chover, a semana vai ser meio caótica, mas eu espero que vocês tenham paciência comigo, estou aprendendo aqui a mexer na mesa no cafezão, porque o arroba é mais fácil, né? Ele é mais simples, o cafezão tem muitos pirucutecos, muitas coisinhas assim. Mas é isso, né?
0: Não, vai dar tudo certo. Fique tranquila, fique tranquila. E a gente agora vai para a última sequência musical dentro aqui do cafezão e daqui a pouquinho já volta para dar tchau para você. Obrigado!

0: Tá aí então, gente, encerrando o cafezão com sucesso. A gente, claro, lembra você que a previsão de chuva continua aqui na programação e que às 11 horas a gente volta com um encontro marcado para trazer informação e trazer o kikiki de tudo que tá rolando na internet, né, Sophie?
1: É isso, basicamente, no programa das 11 a gente fofoca sobre os famosos.
0: Muita coisa, inclusive, a gente vai trazer. Então continue conosco e daqui a pouquinho a gente tá de volta. Então foi.
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24: Você tem um negócio que depende exclusivamente da alta temporada? Esse é um desafio para muitas empresas, principalmente no turismo. Mas a sazonalidade não precisa ser uma sentença para o seu negócio. As empresas que conseguem manter bons resultados ao longo do ano criam motivos para o cliente comprar, visitar ou voltar, mesmo fora dos períodos de maior demanda. Isso pode acontecer por meio de promoções, eventos, novos produtos e uma comunicação constante com o público. No fim das contas, marketing não serve apenas para vender mais quando o mercado está aquecido. Ele também ajuda a manter o seu negócio relevante quando a demanda diminui. Descubra outras estratégias para fazer a sua empresa crescer o ano inteiro. Acesse negóciossc.com.br.
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3: Será que a comunicação da sua marca está ignorando o público que mais cresce no Brasil? Hoje, toda marca quer a atenção da geração Z, mas muitas acabam ignorando o consumidor maduro. Pessoas acima dos 50 anos movimentam mais de R$1,5 trilhão de reais por ano na economia brasileira. São consumidores ativos, conectados e com alto poder de compra. Mas,

0: quando esse público não se vê representado pelas marcas, a conexão simplesmente não acontece. Por isso, antes de definir a próxima campanha, vale uma reflexão. A sua comunicação conversa com quem realmente compra o seu produto? Quer entender melhor o comportamento do consumidor e tomar decisões de marketing mais estratégicas? Acesse negóciossc.com.br.
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9: 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Tô de volta na Rádio das Nossas Vidas. Agora a gente vai fazer uma pausa porque a gente precisa falar de esporte, né? Então roda aí.
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9: E aqui no estúdio já comigo, Anderson Rodrigo, muito bom dia.
10: Fala, Sophie, bom dia pra você. Ótima segunda-feira, segundou com chuva, hein? Pra quem tá de folga, que maravilha, que beleza. Não é o nosso caso, então bora trabalhar. A gente também tá triste porque a Chape não aproveitou as chances que teve e perdeu pro Grêmio lá em Porto Alegre. O jogo foi bom, se você olhar pro placar 3-1 pro Grêmio, imagina que a Chapecoense foi amassada, mas foi o contrário. A Chape criou muito mais do que o Grêmio, teve muito mais chances, jogou mais bola do que o Grêmio, mas o que fica ainda mais amargo é que a Chapecoense, apesar de tudo isso, perdeu o jogo. A gente vai repercutir lá no Jornal do Almoço, 11h45, na tela da NSC-TV, onde a Chapecoense errou que não conseguiu conquistar a segunda vitória consecutiva. Se tivesse vencido, ia ficar mais perto dos demais clubes que lutam contra o rebaixamento e a esperança do torcedor ia aumentar. Mas como jogou bem, acompanhei nas redes sociais a repercussão e a galera não tá tão chateada assim não, porque viu a Chape competindo. Então nos próximos jogos, acredito eu que a Chape tá perto de mais uma vitória. Vai jogar fora de casa domingo que vem, 7h30 da noite, agora não é 6h30, 7h30 da noite contra o Corinthians lá em São Paulo. Então espero vocês lá no JA 11h45 para a gente ampliar a nossa conversa sobre esportes, Sophie.
9: É isso então, ficou no quase, né? Mas fica aí o convite, então, 11h45 na tela da NSC. E agora bora voltar pro nosso Top 15.
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3: Você tem um negócio que depende exclusivamente da alta temporada? Esse é um desafio para muitas empresas, principalmente no turismo. Mas a sazonalidade não precisa ser uma sentença para o seu negócio. As empresas que conseguem manter bons resultados ao longo do ano criam motivos para o cliente comprar, visitar ou voltar, mesmo fora dos períodos de maior demanda. Isso pode acontecer por meio de promoções, eventos, novos produtos e uma comunicação constante com o público. No fim das contas, marketing não serve apenas para vender mais quando o mercado está aquecido. Ele também ajuda a manter o seu negócio relevante quando a demanda diminui. Descubra outras estratégias para fazer a sua empresa crescer o ano inteiro. Acesse negóciossc.com.br.
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8: Vamos falar de alongamento. É importante? Precisa antes de uma corrida? Essa é uma discussão que não tem certo nem errado. O ideal mesmo é sempre seguir a orientação de educador físico de acordo com o perfil de cada corredor. Mas na grande maioria das vezes, o aquecimento tradicional que a gente conhece, aquele de esticar as pernas parado, por exemplo, tem o melhor efeito no pós-corrida. Para uma pré-corrida, alguns artigos indicam que o alongamento dinâmico se faz mais eficaz para uma corrida de 5 ou 10 quilômetros. Alongamento dinâmico, como o nome sugere, é aquele que o corredor alonga em movimento, com um balanço de coordenado de pernas de um lado para outro, mobilização de tornozelos e panturrilhas. Portanto, mexa-se, alongue-se e faça o aquecimento antes de qualquer exercício. Fechou?
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4: Eita que sentiu, Lio Matiello, chove chuva, Chapecó. Super bom dia de novo para todo mundo. Agora 11 horas da manhã com 13 minutos e a gente tá aqui já para embarcar na hora final da nossa programação de hoje, né? Programação para você curtir e aproveitar ainda com bastante chuva, e assim seguiremos ao longo do dia. Eu, claro, não estou sozinho, ela tá aqui comigo. Soupy, tudo dominado?
5: Agora tá tudo dominado, muito bom dia novamente, porque a gente teve que... Calma, vamos com calma, vamos organizar e fazer. Agora tá, agora eu peguei.
4: Agora tá tudo organizadinho, então assim, ó, bora que bora. Eu sei que vai ter muita música, a Sophie já tá cuidando da picape, mas é importante lembrar que a gente começa o programa no nome dos nossos apoiadores, né, Sophie?
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4: Arrasou! E vamos lá, gente, que eu falo também do UNOESC Day, que tá chegando. 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Mas é claro, agora a gente vai pras notícias, né, Soupy?
5: Bora lá, só antes eu queria ler uma mensagem pra puxar o meu próprio saco um pouquinho.
4: Vamos lá, vale a pena.
5: A Regina mandou hoje cedo ainda. Bom dia, Matheus e Sofia. Parabéns, vocês estão arrasando. Sophie, você é uma doçura.
4: O que que seria uma doçura,
5: Sophie? Eu sou um docinho, Sophie, de pessoa, eu sou muito querida.
4: Eu sou um docinho. Entendi.
5: Tanto que eu não posso nem pegar chuva, porque senão eu derreto, né?
4: Ah, entendi. É tipo o bombonzinho que vai no sol, né? Imaginei. Vamos
5: Mas
4: lá,
5: agora
4: então.
5: Vamos lá.
4: Seguindo, eu trago trends da Sophie, que na verdade hoje são minhas também, tá? Eu vou trazer a da Anitta, tu traz a outra da sequência.
5: Tá bom.
4: A Anitta anunciou as datas dos ensaios da turnê, os ensaios da Anitta, né, do ano que vem, que começam em Belém no dia 9 de janeiro, e ela também foi confirmada como a nova rainha de bateria da Grande Rio. Ou seja, a Anitta tá com planos do Brasil, sossegou o facho por aqui, e eu acho que a gente vai ver ela mais ativa nos canais comuns brasileiros. Sophie.
5: E também Anitta online e Virginia Off, né? Porque a rainha da bateria ali não era a vaguinha dela?
4: Então era, mas assim, a Paola Oliveira até foi convidada pra assumir esse posto de novo, e não aceitou, e a Anitta aceitou desde que a Virgínia não participasse da cerimônia de passar a faixa pra ela. Pelo menos é isso que a gente sabe nesse momento, né? Não sei se de fato aconteceu.
5: Tá,
4: eu também queria, né? Não gostaria de linkar uma coisa isso pra outra, né? Porque a expectativa, Anitta, é carioca, a Anitta sabe sambar, a Anitta leva o nome do Brasil pra fora de forma expressiva.
5: De
4: então,
5: forma
4: assim,
5: boa.
4: Não é uma inocência da Anitta aceitar esse cargo. É óbvio que tem interesse de marketing, de imagem em cima disso, até porque muitos falam que o Carnaval do Rio de Janeiro é o maior espetáculo da Terra. Então, gente, é uma janela, é uma vitrine, e tenho certeza absoluta que se a Anitta aceitou, é porque tem alguma coisa boa que
5: total
4: vem aí, tá?
5: Além da verba, né?
4: Com certeza. Eu acho que, nesse caso, ela mais ganha com outras coisas do que
5: sim
4: efetivamente ali na escola, né? Mas sim, levam-se muitos olhares especiais pra Sapucaí.
5: Agora vamos falar da Taylor Swift, porque ela doou cerca de R$260 mil para Ashley Taunton, uma mulher que ela se feriu gravemente ao parar na estrada para socorrer adolescentes em um acidente nos Estados Unidos.
4: Boa, olha a Taylor Swift, né? O que é 260 mil para ela? É troquinho, né, Su?
5: É, também, eu não sei se você sabe, mas ela casou recentemente com um jogador de futebol americano e ele também é um dos melhores da categoria, tá? Só que ainda assim ela tem mais dinheiro que ele. E aí há rumores de que eles fizeram um contratinho, assim, pra que quando se separassem, ficasse cada um com o seu. Porque vai que, né?
4: Então, gente, isso é uma coisa que eu tenho pensado muito nos últimos tempos.
5: Casar?
4: Assim. É, não, essa questão do dividir bens, né? De como é que funciona. E eu acho interessantíssimo essa coisa do você ter a sua parte, entendeu?
5: Uhum.
4: Eu acho que se a pessoa tem esta possibilidade de entrar num relacionamento tendo algo, eu acho que o que é construído junto, que é o que a lei pede, né?
5: Uhum.
4: Aí sim, seja dividido. Então não vejo problema nenhum em cada um ter o seu pra chamar de seu, se é que você me entende.
5: Total, eu quero trazer um caso aqui também que tá rolando, ainda as redes sociais estão... Tá só falando sobre isso, mas é sobre uma atriz que se chama Martina Outini, comercialmente ela é argentina e ela ficou famosa em 2012, 2015 pela série Violeta.
4: Ah, certo.
5: E aí o que acontece? Aparentemente ela descobriu que o pai dela e o irmão dela tava passando a mão no dinheirinho dela.
4: Meu Deus.
5: Ali também. E aí tem toda uma questão judicial rolando agora, ela não tá fazendo show porque ela prefere focar nessa parte judicial, ela não quer mais fazer show sabendo que todo o lucro vai ir para o pai dela.
4: Ah, é então, tipo a escola da Britney Spears
5: isso,
4: e da Larissa Manoela, né?
5: Isso, e aí tá rolando isso, né? Ela também ela é uma das amigas mais próximas da Anitta, aí chamam ela de a irmã da Anitta, um negócio assim. E aí é isso que acontece, né? Se você não tem um contrato, se você não lê as entrelinhas de um contrato... É o que acontece, né?
4: Maturidade, né? Se ela começou muito jovem, possivelmente o negócio foi feito num outro esquema, mas a gente sabe, tá? Vamos às notícias. Aos 48 anos, a jornalista e apresentadora Maju Coutinho anunciou oficialmente a primeira gestação. Isso tudo aconteceu no final de semana. Até ela tá esperando um menino que se chamará Malik, fruto do casamento de 17 anos com o artista visual e publicitário Agostinho Paulo Moura. Não vi a notícia, vi os recortes nas redes sociais. Parabéns pra Maju. Prova-se que aos 48 anos ainda é possível, né, se ter filho. E também vai naquela fase da gestação tardia. Não sei os motivos pelo qual ela não engravidou antes, se existiram motivos, se foi carreira, enfim, né? Isso cabe ao universo, mas dá pra gente pesquisar. Então, parabéns pra ela, que aos 48 anos confirmou a gestação. Vai dar tudo certo. Sophie, e o fim de semana da Marina Sena, hein?
5: Meu Deus, o meu TikTok, o meu Twitter, só te é o vídeo da querida chorando.
4: Chorando!
5: Show. Esse é um detalhe que eu queria acrescentar na notícia, mas que antes vamos falar sobre. Porque depois do término com o Juliano Floss, ela mudou a letra de uma das músicas durante um show em Recife pra brincar, né? Ela fez ali uma brincadeira com que os gatos são meus, referindo-se aos felinos. E o que que acontece? Em uma das músicas, que supostamente seria pra ele, ela estava chorandinho, né? Ela estava apresentando chorando. E aí, muita gente discutindo que pode ser um ego ferido ali.
4: Um draminha,
5: porque quando ela tinha saído por cima da situação, tudo bem. Quando ela tinha anunciado o término, ela que decidiu terminar, tá tudo bem. E aí, quando saiu fotos e rumores de ele com outra menina...
4: Na cachoeira?
5: Isso. Ela começou assim, talvez não seja
4: então,
5: isso.
4: Então, o que que acontece? Ontem à noite, o Julie Floss postou no Insta as fotos dessa cachoeira aí, tá? E as fotos foram tiradas por alguém. Então, tem todo esse quê, né? Então, pode ser que sim, a fila já tenha andado. E também pode ser que ela tenha feito um draminha. Ela chorou de fato, Sophie?
5: Ela, tipo assim, sabe quando você tá olhando pra uma pessoa e os olhos dela estão brilhando?
4: Marejados.
5: Só que ela tava toda maquiada, assim, né? Daí provavelmente ela segurou pra não bagunçar ali. Mas vamos falar da próxima.
4: Vai
5: porque
4: lá.
5: Ainda é sobre dinheiro. Porque tem um babado rolando com a herança da Dolly Parton. Que ela nos deixou no dia 25 desse mês, né? Antes de partir, ela blindou o império dela de 2,3 bilhões de reais em fundos privados. E o dinheiro vai direto pra caridade, pros escolhidos, sem burocracia e sem chance de briga na família.
4: A bicha véia deixou tudo pronto, chamou os advogados, dividiu a herança, colocou tudo em fundo particular e já disse o que cada um vai receber em partes. A família não vai nem poder contestar, porque antes de morrer ela já deixou tudo pronto. à frente do tempo, eu diria.
5: É claro, e será que a Miley Cyrus vai receber alguma parte?
4: Ah, não sei, eu acho que o lance delas é mais de carinho, assim, sabe? Tipo, de uma pra outra, a Miley Cyrus sempre se inspirou muito, né, na Dolly Parton. Uhum. E a Dolly, de fato, era uma celebridade muito, extremamente conhecida, muito mais nos Estados Unidos do que aqui, mas lá é como se ela fosse, assim, a mãe do sertanejo, entende? Em outras palavras...
5: É tipo a Ivete Sangalo.
4: Isso, é como se fosse a Ivete do Axé no Brasil, ela a do country, do country lá, uhum. né, que eles, de certa forma, também tem muita inspiração do sertanejo brasileiro, né?
5: Claro, então... gente, serve de inspiração o tempo todo. Mas e o cinema, Matheus? O que tá rolando?
4: Gente, então, assisti no final de semana o filme Obsessão. É um filme que entrou no cinema alguns dias, já tá disponível nas plataformas pra você assistir em casa. E é um filme, assim, que eu acho que a nova geração, tipo você, Sophie, vai gostar do filme. A minha vai achar pesado, porque é do tipo assim, cara, não deixa chegar nesse ponto, entendeu?
5: Ah, sim, entendi, então, peguei.
4: É mais ou menos nesse lance, tem a ver com relacionamento abusivo, com, enfim, com magia, uma coisa...
5: Magia?
4: Isso!
5: É que o plot que eu vi não tinha isso.
4: Então, deixa eu dizer o seguinte, tu lembra o filme... Happens, eu não sei em português, desculpa, tô querendo a Xuxa, que as crianças ficam... Ah, meu Deus, Rua do Medo, não? Que foi lançado...
5: Não sei.
4: Que tem aquela mulher com um óculão que ela faz as magias com as crianças.
5: Não lembro.
4: Ai, meu Deus, eu não vou parar de dar balão aqui, mas depois eu
5: tá
4: falo.
5: Tá bom, tá bom.
4: Que tem muito a ver um filme com o outro, tá? Uhum. Deixa eu pesquisar aqui. Happens, mas pode chamar a música, tá?
5: Vamos ouvir então o Harry Styles.

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0: ritmo próprio de desenvolvimento na puberdade. Alguns começam mais cedo, alguns começam mais tarde. Então seria interessante fazer uma avaliação com um pediatra ou com um urologista pediátrico para que ele possa entender em que momento do seu ciclo você está e se eventualmente você está numa janela de oportunidade que hormônios podem ser considerados. De novo, hormônio não é para todo mundo, vai depender muito de cada pessoa. A gente precisa entender qual é o seu potencial de desenvolvimento físico, de estatura, de acordo com a altura dos seus pais, e perceber certinho como está o desenvolvimento físico do seu corpo para entender se você teria ou não indicação do uso de hormônios nessa janela aí de oportunidade. Dúvidas? Escreve pra gente no @ Jairo Bauer Oficial.
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5: Muito bem, gente, de volta aqui na programação e a gente, claro, já se encaminhando aí para a finaleira da nossa manhã especial de segunda-feira chuvosa e a gente vai direto para o quadro Anota Aí, né, Soupy?
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5: Muito bem, gente. 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
9: É isso também, em setembro tem mais eventos, de 8 a 14 de setembro, o Centro de Eventos recebe a Feira do Livro 2026 com o tema A Leitura Conecta. O evento terá palestras com Jefferson Tenório, teatro, oficinas e muito mais, e a entrada é totalmente gratuita.
5: Boa, gente, tá aí então, esse é o quadro Anota Aí para você se organizar, ficar por dentro dos eventos, e a gente, claro, também aqui no AF já vai organizando tudo, porque daqui a pouquinho tem o horário eleitoral gratuito, então a gente tem que organizar nossa casinha, né? É, Sophie?
9: É isso, infelizmente os nossos blocos acabam sendo menores, a nossa programação muda, mas não é culpa nossa, né? Deixando bem claro, vamos se isentar da culpa.
5: Não, vamos seguir a vida. Então, um beijo pra todo mundo, obrigado pelo carinho da audiência. Amanhã de manhã, a partir das 7, a gente tá de volta com muito mais. Tchau.
9: É isso, e eu também estarei de volta essa semana, porque lembrando que a Ju está de férias, uhum. Então... Ou seja, o caos vai se instaurar aqui nessa rádio.
5: Vai, mas é ainda isso. Mais.

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Benson Boone, Beautiful Things.

0: Sabrina Carpenter, Espresso. 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
25: O guerreiro, deixa de ser bizonho. Sentado, um, dois. De pé, um, dois. Entendido?
26: Tá só começando, hein? Tá só começando.
27: Eu só queria uma dica.
28: Ano 19.
26: Ai, que delícia.
28: Olá, Alexandre.
26: Olá, olá, boa tarde, amigo e amiga ligados na Atlântida. Estamos chegando com o Pretinho Básico. Muito obrigado neste início de tarde, início de semana, segunda-feira, último dia do mês de agosto, 31 de agosto, 2026. O Pretinho Básico chega para os amigos dos biscoitos Zezé. Uma delícia. Carinho que vem de família há 58 anos. Aliás, tá ali nos meus stories. O primeiro story que eu fiz desta semana é: não tem como começar a semana de outro jeito. Aí dá uma olhadinha ali pra ver qual é o jeito. Arroba Real Feta no Insta. Muito boa tarde aí, Leandro Bortolatti.
29: Boa tarde, Alexandre. Vamos lá, uma boa semana pra todo mundo.
26: Isso,
29: né?
26: Vai ser demais. Ah. 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Léo Oliveira.
30: E aí, meu jovem, como é que tá?
26: Tamo bem, maravilhosamente bem.
30: Tô bem também, cara. Que loucura, né? Bah, se a gente tem que ter um programa pra falar daqui, tá ali, nós temos que ter um programa de primeiro que nós tava falando fora do ar aqui também.
26: Tem que ter um programa pra falar sobre isso. Isso. Ia ser bem legal. 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Hoje é aniversário desta criatura amada por todos nós, Rafinha Menegasso.
31: Boa tarde pra você nessa data querida. Muitas felicidades, muitos anos de vida.
26: Aê, Rafinha.
32: Maturidade, oh, né? Irmão.
33: Isso não, saúde. É sobre aniversário.
26: Não é sobre aniversário, é sobre aniversário. É sobre, claro, aniversário, que é. É aniversário dele hoje, né,
32: cara? Se não fosse, eu entenderia. Obrigado.
26: Parabéns,
29: dia do teu aniversário, cara. Dia do teu aniversário. Tu canta a música pro cara e tu vai me dizer que não é sobre aniversário. Vocês estão tudo cantando.
32: Eu odeio concordar contigo, Leandro.
26: Parabéns! Parabéns!
32: Ótimo.
26: Saúde e prosperidade!
32: Só
26: prosperidade,
32: saúde
26: ou felicidade? Felicidade. Tá, olha só.
31: Feliz saúde, aniversário! Tá bom, feliz aniversário!
32: Eu não entendo essa
31: palavra. Parabéns a você! Feliz aniversário! Feliz aniversário! Happy birthday to you! Happy birthday
32: em todos os momentos.
31: To you! Happy birthday, Rafinha!
26: Amarelinho Gomes,
31: happy
26: Amarelinho
31: birthday, Léo. Júlio, mas ele é inglês,
26: o cantando
31: em inglês.
26: O que me impressiona é que vocês têm o timing sem se olhar. Vocês, sem se olhar, vocês cantaram as musiquinhas todas ao mesmo tempo. É inacreditável isso, cara.
33: A gente faz isso sempre.
32: E faltou musiquinha.
26: Porra,
32: e faltou,
26: cara, música, que loucura. É. 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Em Florianópolis, querido, está ele. Porra. Com sua vontade descomunal de apresentar todo o conteúdo que carrega em si. O colaborador Porã. Boa tarde, Porãzinho.
29: É, tudo bem aí? Parabéns,
26: ótimo.
29: Rafinha.
32: Obrigado, né? Porã.
29: Parabéns,
32: valeu,
29: grande,
32: irmão.
29: Rafinha.
32: Obrigado.
29: Logo em breve te mandarei um áudio.
32: Tá. Tava esperando,
26: Rafael
32: Porã.
26: Gomes, muito boa tarde. É o produtor do programa.
33: Fala, Alexandre. Boa tarde.
26: Tudo bem?
33: 100% aí.
26: Tudo lindo também. Vamos dar-lhe aqui nos destaques do Pretinho da Pena. Boa tarde.
31: A chuva cai, a rua inunda. Ô, Rafinha, eu vou comer seu bolo!
30: Aí, meu irmão, a gente tem vários parabéns, meu irmão. Legal,
32: obrigado, cara. Pena.
33: Daqui a pouco da tarde nós vamos soltar todo o nosso repertório.
30: Daqui a pouquinho na TV pra cantar o parabéns evangélico, meu irmão.
26: Por falar em comer o teu bolo, hoje é dia da nutricionista.
31: Olha, parabéns, Rafinha!
26: Aliás, é da nutricionista ou da profissão?
33: Da profissão. não nutricionista.
0: Nutricionista, hein? Porque poderia ter também o dia do nutricionista.
29: É, exatamente.
30: O Gomes já se relacionou.
0: Então você que é nutricionista, parabéns pelo seu dia e muito obrigado pelo seu trabalho.
30: Porque
0: no dia cuida da nossa saúde.
33: Afinal, no dia 31 de agosto de 1949, foi fundada a Associação Brasileira de Nutricionistas.
30: A nutricionista pegava um gordo. Pô, do caralho isso.
1: É, ela só não pode ser gorda, né?
30: Não, hoje pode, é aniversário dele.
1: Pode ser gordo,
30: não, ele não tá errado.
1: É que
30: tá
1: nem certo. Dentista com dente ruim, não faz sentido.
33: Cabeleireiro careca.
30: Tu chega na academia.
33: Açougueiro vegano.
30: Chega na academia e
1: pode ser
30: gordão.
1: Pode ser. Ah, pode. Agora estiloso. O nutricionista, o nutri... Ô, Lelê, aí o gordacho vai te dizer o que que tu tem que fazer.
33: Açougueiro vegano, Lelê.
1: Aí não dá, né?
0: Não dá. Eu gostaria de pedir pra nossa audiência, e certamente nós temos na nossa audiência.
33: Pediatra com bebê reborn.
30: Jardineiro sem mão, não dá.
33: Não dá.
30: É ruim, não dá, inclusive.
1: Radialista com voz ruim
30: tem. Então, o cara não tem os braços.
0: Isso tem.
30: O cara quer lutar boxe, mas não tem os braços.
0: Eu queria pedir, se nós tivermos na nossa audiência alguém da profissão.
30: Gordão.
0: Não necessariamente gordão.
1: Acima do peso.
0: Nós não queremos atingir e ofender ninguém aqui. Assim, fora do peso, fora acima do peso, sobrepeso. Né? Porque se você é nutricionista e enfrenta também este problema, nós queremos a sua opinião.
29: Essa dificuldade,
0: até por, uma, né? Por um direito de resposta, digamos assim. Porque eu achei ofensivo demais.
29: Totalmente.
1: Achei ofensivo demais. Eu discordo, gente.
0: É como um cirurgião plástico não poder ser feio, é isso?
1: Não. Mas daí não tem nada a ver.
33: Ele teria talento pra arrumar se ele quiser.
30: Não, mas não dá pra tu.
1: Não, mas ele não se auto faz a cirurgia.
33: Não, mas é que nem cabeleireiro com cabelo feio. Tu não vai no cabeleireiro que tem cabelo feio.
0: Mas o meu cabeleireiro é careca!
30: Não, mas aí tudo bem!
33: Eu não vou!
30: Não, cara, mas aí o careca é estilo!
29: É uma questão de.
1: É que nem o profissional de academia, vou lá te dizer: meu, tu tem que fazer isso e aquilo. O cara é sedentário. Que credibilidade o cara te passa?
30: Nenhuma. Faz tu.
1: É?
29: Eu discordo.
0: Eu também,
1: desculpa. Não, professor de natação discordar. Que não sabe nadar.
0: Não, é diferente.
33: Eu tô com o Rafinha. O salva-vidas da autoescola tem que saber dirigir.
1: Aí não dá, velho.
30: O salva-vidas tem medo d'água.
1: Não dá.
0: Está criada a polêmica no primeiro minuto do programa. Que merda, né? Queremos agora a voz da audiência. E pode ser instantaneamente pelo nosso WhatsApp 51994478272. Enquanto isso, eu acredito aqui o quadro. Quadro Destaques do Pretinho. 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Nosso colega Batistuta está operando esta live bonita que está chegando aí na sua tela.
30: Boa tarde, Alejandro.
0: Boa tarde, Ivan. Tudo bem contigo?
30: Tudo bem. Estou ouvindo o debate de vocês. Muito bom.
0: O que é que tu quer falar sobre isso?
30: Eu queria colaborar só em relação, por exemplo...
0: Colaborado,
30: quer? Por exemplo...
1: E quem é que tu vai votar?
0: Boa tarde, mestre.
1: Boa tarde, Alexandre. Um beijo com todo carinho pro anão. Hoje, 49 anos, muito mais maturidade. Sigam ele no Instagram. Arroba Rafinha, ponto Melegazzo.
29: Bah, o seu próprio aniversário.
1: Exatamente. Fala!
30: Eu ia falar que a única profissão que tu tem que ir é quando o cara que te vende algum tóxico, ele tem que não pode usar.
33: Ele tem que estar sóbrio.
30: Isso. O Trafi não pode usar droga.
1: Eu não vou entrar nessa aí contigo.
30: Trafi viciado. O Trafi viciado é ruim.
33: Tem uma coisa pra dizer.
30: Não compre no Trafi. 49
33: anos fizeram muito bem a Rafael Menegazzo, porque a aprovação dele no WhatsApp é massiva.
0: Não, mas eu quero ouvir um nutricionista.
33: Ó.
29: Mas então quer ouvir o público do Rafinha?
1: Não.
29: Mas quer ouvir o nutricionista que é acima do peso.
1: Eu tenho 25%
30: do Rafinha. Vamos chamar da firma
0: aqui. Vamos ao Gomes. O Gomes é quem traz as informações.
33: Sandro Pérez, boa tarde. O Rafinha tá certo. Nutricionista gordo não dá.
0: Não. Gomes, parou. Eu quero um nutricionista. Eu quero o ponto de vista de um nutricionista.
33: Chegou aqui, ó. Tá aqui, ó.
1: Chegou.
33: Calma. Eu sou nutricionista e sou gordo. Quem mandou aqui foi o...
30: Deixa
33: eu
30: pegar. Não é Miguel.
0: Calma. Mas eu quero ajuda. A defesa...
33: Ah, mas eu tô...
29: Tá lendo.
33: Não tá dando. Eu tava lendo, mas tu não...
0: Não, desculpa.
1: Opa, não, vamos então brigar. Tá. Hoje então é aniversário.
0: Eu sou nutricionista e sou gordo.
33: Eu não vejo nenhum problema nisso. Eu sou maior do que tudo isso.
30: Daí, ele já pegou.
0: Gordo espirituoso. Tá encerrado o assunto.
1: Hoje é dia de X.
0: O Petinho Básico é o Baitaca.
29: Olha aí.
0: O Baitaca.
30: Na campanha, em rancho de
0: o Baitaca é um cachorrinho adotado. É um cachorrinho adotado, Baitaca, em Faxinalzinho, no Rio Grande do Sul.
29: Que simpatia.
0: que as irmãs Bruna e Thaís de Erechim adotaram para o pai Sadi e para a mãe Serenita e também para a avó Emma. Olha que coisa linda,
32: isso aqui. Que legal, hein? Né, cara?
30: Que família,
29: bonita. Adotaram, né? Pra família cuidar.
0: Pra família cuidar.
32: Os veteranos têm o que fazer.
0: As manas, claro. Bruna e Thaís são de Erechim e adotaram pro Sadi e pra Serenita e pra Sadi. Dona Emma, que é mãe. Muito provavelmente.
30: Mãe!
0: Muito provavelmente da dona Serenita.
32: Cara, é. Sadi é nome de nego velho.
33: Que nem
32: é.
33: Nós vamos fazer com o Alexandre. Era a gente vai adotar padrinho. O cachorrinho pra ele.
0: Ó, que bonitinho, olha ali.
32: Bonitinho.
30: Mas esse cachorro aí se cria sozinho no campo.
0: Claro, se cria sozinho.
30: Larga no campo,
0: é verdade, é verdade.
32: Ah, é que nem meu cachorro.
33: É isso. O Nuno Orsino, acho que ele trouxe o argumento definidor, tá? O Rafinha está incorreto.
0: Ok.
33: Tá?
0: Gostei. Isso
32: é o que eu mais ouço.
33: Afinal, por que não pode personal ser sedentário se o Rafinha é radialista com voz de adolescente punheteiro?
32: Tá, mas não, não tem nada a ver.
0: Aí alguma coisa séria sobre isso tu vai trazer, não? Não tem nada sério, então.
33: Não vou em nutricionista gordo. O Rafinha tá certo.
29: Tá, mas os caras pedem foto do nutricionista antes de a consulta?
30: Vamos trazer o...
32: Ah, porra, rapaz! Não é pra polemizar, só foi um entretenimento. Fiquem tranquilos.
0: E se é pra polemizar, seria uma polenta, né?
32: Exato.
29: Mole ou não, frita?
33: Brustolada. Rafinha falou que 99% da população não tem coragem de falar de se o Darlan.
0: Sim, é pra isso que ele tá aqui no programa. Inclusive.
32: Pra em breve talvez avistar
33: uma. Uma mulher, uma Bruna de Florianópolis. Estou de acordo com o Rafinha que não confia em nutricionista gordo e personal sem shape.
32: É isso.
0: A Bruna. Tá, mas aí me diz uma coisa.
32: Pois não, Alexandre.
0: O nutricionista ou a nutricionista que estão fora do peso pra mais, eles não podem ter a capacidade. Não, além do problema de
29: aí
0: saúde.
29: É outra questão, né? Genética.
0: Eles não,
29: né,
0: podem ter a capacidade, não podem ter estudado, não podem ter enfim, adquirido o conhecimento e tudo suficiente para ser médico, nutricionista.
33: Às vezes razão, o santo de casa não razão. Faz milagre, né?
32: Tu tem razão.
33: Olha,
32: agora,
33: aqui, ó, o Pablo disse: o Rafael Gomes é jornalista e erra todo dia informação.
29: É verdade.
0: Não entra na comparação.
32: Mas eu vou te dar um exemplo básico.
0: Vai.
32: Teu dentista.
0: Tá.
32: Tu vai no dentista.
0: Tá.
32: Alexandre, boa tarde, vim aqui. Sente-se aqui, por favor, eu vou tratar dos teus dentes. Cara, abre um sorriso.
33: Dente amarelo.
32: Amarelo. Ah, obturação,
29: pode fumar,
33: bafo.
32: Tu vai te sentir confortável e confiante?
0: Não, primeiro, se o meu dentista fumasse, ele não seria meu dentista.
32: Não, esquece o cigarro.
0: Segundo,
32: né?
0: Ele tá sempre de máscara. Não consigo saber.
30: Tu não encontrou ele no mercado, tu nunca
32: sabe. É uma boa.
0: Tô brincando.
32: Tem os dentes lindos.
30: Mas eu vou trazer um recorte aonde não quer dizer nada. Por exemplo, no futebol, a maioria dos grandes craques não se tornaram grandes treinadores.
29: Verdade.
0: É, tem razão.
29: Aí tem uma lógica.
30: O Maradona é um técnico frau. O Pelé nunca treinou ninguém.
0: Tá, gostei.
32: Tudo bem?
30: O Zico, treinador mais ou menos.
32: Mas jogador acima do peso não joga.
0: Joga.
30: Tá, não joga. Olha pra mim.
32: Ou não deveria jogar.
30: Não, vamos falar do Alejandro aqui do Inter, que já deu uma treta.
32: Falei já. Acima do peso, né?
0: Vamos aos aniversariantes do dia, mas não sem antes agradecer aos amigos da Supra Pets, que colocam Funny Dog e Funny Cat, o snack com sabor de amor pro seu bichinho. 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
0: Ouvinte aniversariante, Andressa Maggioni. A Andressa Maggioni é auxiliar administrativa no Senac de Carazinho, fazendo 28 aninhos.
29: Muito bem.
0: Muito bem. Parabéns, Andressa Maggioni. Saúde parabéns, e prosperidade.
33: Lá da cidade do Rafinha, né?
30: Parabéns. Qual, Maggioni?
33: Não, o Rafinha é um carazinho. Ele é pequenininho.
30: bom trocadilho.
0: Aniversariantes famosos do dia de hoje, começando com a Maria Flower. A Maria Flor tá de aniversário, ela é atriz, fazendo 43.
32: Legal essa menina aí.
29: Ela é muito legal.
33: Ela é legal.
30: Ela é muito bonita,
32: boa,
30: gente.
32: Atriz, né?
29: Bonita também.
33: Competente.
0: Mosaia Rodrigues. É Mosaia. Mosaia. Eu sei que é Mosaia, tô brincando com o Messaia. O Mosaia Rodrigues é ex-ginasta, fazendo 45 anos.
30: Legal. Eu não conheço ele.
0: Parabéns, Mosaia.
29: Para que tu não conhece, para, cara. Véio. Medalhista.
33: Conhece, gaúcho.
29: Tá atleta, fazendo. Olímpico.
33: Atleta da União.
0: Essa aqui tu conhece, Regiane Alves, atriz, sim. Fazendo 48 anos.
33: Uma das playboys mais vendidas de todos os tempos.
30: Eu ia comentar que ela é uma atriz que fez a neta que te tratava os vozinhos.
32: Exatamente. Exato. Queriam bater nela na rua, né?
30: Isso.
33: E é exatamente por isso que a playboy ator dela aquele foi vendida.
32: Que dava de raquete na mina, né?
30: Isso é Mulheres Apaixonadas. É a mesma novela.
32: É a mesma novela.
30: Tanto que
33: eram de núcleos diferentes.
32: Mas é a mesma novela.
29: Núcleos que não se misturavam. Não misturavam os velhos abusados com a mulher que apanhava.
30: Não, o Marcos Caruso. Depois... Não, Não, depois o Dan Stuba que fica com ela.
2: Ah,
30: é. E bate nela, e aí quando ela chega em casa machucada, o pai dela fala: então estão te batendo na rua, tu virou não sei quem, e bate nela porque ela é destratava os pais. Mulheres apaixonadas.
0: Muito bem. Está de aniversário hoje também.
32: É, os avós.
0: Está de aniversário hoje também Rafael Bach Menegazzo, radialista, influenciador, palestrante, DJ, surfista, coordenador empresário da Rádio Atlântida, empreendedor, empresário, humorista, ex-office boy, artista por trás do personagem mestre, pai e marido. Fazendo 49 anos.
32: Esse crente é um traíra do cacete.
30: É um funcionário.
32: Meu Deus, que currículo. Que traíra,
0: velho. Que currículo.
33: Eu tirei uma, estava muito grande.
32: Tá bom.
0: A ex-jogadora de vôlei Virna. Tá de aniversário, fazendo 55 anos hoje, a Virna.
32: 55,
29: é.
0: Virna.
29: 55,
0: é. Eduardo Lago, o ator Eduardo Lago, fazendo 68.
32: Cara, eu não lembro desse cara.
30: Fez Malhação.
32: Também não lembro desse cara.
0: Também não lembro.
32: Falando Malhação.
29: Como é que ele fez Malhação se ele tem 68?
32: Quando começou a
30: carreira. Podia ser o tio. Ele não pode ir na academia agora?
0: É, podia ser o tio da Malhação.
29: É, geralmente a gente usa
33: referência. Podia ser o dono do bar da Malhação.
32: Ah, mas tá jogando o cara na água, porque chamando ele de etarista. Calma, ele só perguntou.
30: Não, e outro, ele é velho, que nem chamou o gordão de gordofórico.
29: Se o cara chegou no 68, a referência dele é que ele fez Malhação.
32: Exatamente.
29: Não adiantou a carreira, então, né?
33: Cara, eu gosto dos tigres, tá? Eu esperei chegar no Eduardo Lago, porque a partir de agora vocês vão ver um padrão do programa,
30: tu
33: tá?
30: Tu quer dizer que afundou a carreira do Lago?
29: Não, calma. Não, tô dizendo ser lembrado por Malhação com 68.
33: Quando é uma moça e os guris acham que ela tá com a idade avançada e segue bonita, os guris, eles não fazem nenhum comentário. Tu diz assim, ah, fulano de tal tem 60 anos. Se elas acham que ela tá bem pra 60 anos, eles fazem só assim, ó. 60 anos?
32: Parece menos.
33: Assim, parece. Não, eles só repetem
0: anos.
33: A idade.
0: 60 anos.
32: Esse é o Porã, né?
33: 60 anos. Vem assim, 59. Uhum. 50? Se eles olham a foto. 59,
32: Sessentinha.
33: Então.
32: Vai, de uma tigrice, sessentinha.
0: Pai, ô maionese.
33: Ô maionese. Porã e tigre. Não falo nenhum adjetivo.
32: Porã e tigre.
33: Eles só repetem a idade com outro tom de voz.
30: Ele fez Mulheres Apaixonadas também.
0: Tá bem.
32: Ah, que bom.
0: E por último... Mas muito importante nesta lista, o ator Richard Gere, fazendo 77 anos.
30: Maior que o Denzel.
32: Não viaja.
0: Pegaram a foto do cara do Pink Floyd, querido.
30: Não, esse aí é o Jorge Jesus.
29: Tá parecido mesmo, hein?
30: O Jorge Jesus de aniversário, pô.
32: Ô, Alexandre.
0: Pois não, Rafinha.
32: Acabou os aniversários, hein?
0: Por quê?
32: Não, só te perguntei.
29: Porque o aniversariante quer falar, Alexandre.
0: Quem tu quer falar? Acabou, pode falar.
32: Não, eu não quero...
0: Parece o Roger Waters, olha,
32: parece,
0: cara.
32: Parece
29: igual o Roger Waters.
32: Eu tá não quero parecido. Jogar o produtor na água aqui,
0: tá.
32: Eu só queria trazer aqui e dar os parabéns, né?
0: Pra quem?
32: Pode ser que eu esteja errado, mas se não me engano, hoje também é aniversário do Grupo RBS.
33: É, exatamente.
29: Como é que tu não ia lembrar?
0: Como é que não... Eu, na lista dos aniversariantes, eu não vi isso hoje. Eu vi o teu, mas não vi.
32: Pois é, não, mas eu vi nos e-mails que
33: circulam ali. Não,
29: não, quantos anos do grupo?
30: O crente não abriu o e-mail dele hoje.
33: Né? Não abriu.
32: Puta merda,
33: nem,
32: né?
33: Nem viu na portaria que tem lá no reconhecimento.
32: Grupo RBS, faz aniversário com o anão. Olha que coincidência.
0: É muita coincidência, cara.
32: O Grupo RBS ama o mestre Alexandre.
0: Um dos maiores conglomerados de mídia da América do Sul, fundado em 31 de agosto de 1957 por Maurício Sirotsky Sobrinho, em Porto Alegre, no Rio Grande do Sul.
33: Ou seja, a RBS tá fazendo muito 69
0: bem.
33: Hoje.
0: Um abraço a essa firma querida que nos trata tão bem.
29: Espetáculo.
32: Não, acho que não é 69.
0: O que é, Ivan?
30: Porra, esquece.
0: Tu nem funcionário
30: esquece
0: é, Ivan.
30: Esquece o da Maria Flor, mas não esquece do RBS, né?
32: Não esquece de mim, mas não esquece do RBS.
30: Botaram o Eduardo lá.
0: Nós fomos muito bem lembrados pelo Rafinha. Rafinha mandou muito bem.
30: Eu não sou funcionário?
0: Não, tu não é.
29: Não.
0: O crachá que tu usa não é teu.
29: Agora, né? Nesse momento, tu é um ativo trabalhista.
0: Não, é um passivo trabalhista.
29: Um passivo trabalhista.
33: É peixota.
29: É pior.
30: Eu sou peixota.
29: Seria...
0: PJ, é maior ainda.
30: PJ.
0: Ó, os destaques aí, meu irmão. 1h25.
30: Vamos lá, velho.
0: Vendas de CDs disparam e superam o crescimento do vinil em 2026.
29: Ó, galera, aí tá pelo pertencimento.
33: Atenção ao jogo, atenção ao jogo de palavras. Supera o crescimento, não o número absoluto.
0: Certo.
33: Tá? Os vinis seguem em crescimento constante. Inclusive, atualmente, eles têm 2,4% de vendas nos Estados Unidos, que é onde a gente tem uma métrica mais adequada e constante para avaliar. Só que os CDs do ano passado para cá já cresceu 16%. O CD, a mídia física, 16%. E quem tá impulsionando a mídia física?
29: Quem tá impulsionando isso?
33: Cuidado. São os fãs do K-pop.
0: Olha aí.
33: Os fãs do K-pop, como bem disse o Lele Bortolassi, eles querem ter um ativo de pertencimento. Por quê? Eles consideram o K-pop, por ser uma música de origem asiática, é muito difícil ter as coisas palpáveis do seu artista, né? Os Estados Unidos, a América do Norte, ela é acostumada a ter os maiores artistas do mundo. O mais distante era o Reino Unido, praticamente, né? Os artistas britânicos faziam uma turnê ali. Agora, o K-pop, geograficamente, por conta das mídias digitais, a gente tem acesso muito simples, mas a gente tá longe do artista agora, quem é fã do K-pop. Então, este fã da geração Z, ele quer ter algo do seu artista na sua casa.
0: Por isso,
33: e a coisa mais barata e acessível é o CD. O vinil ainda é muito mais caro
0: do que o CD. E o cassete ainda não tem essa produção acelerada como o CD e o vinil.
33: Mas olha a curiosidade, a pesquisa diz que assim como o CD cresce sem parar a venda pelo artista da geração Z, não é pra ouvir a música.
32: É pra guardar
33: pra
32: o encarte.
33: É um souvenir.
29: É pra ter o...
33: É um souvenir.
29: Claro,
33: é pra tu ter, tu ter o encarte, pra tu ter uma mídia física do teu artista, pra tu ter algo palpável do teu artista na tua casa, até como item de decoração.
29: Hoje mesmo eu recebi um corte de um humorista americano que o cara faz um stand-up dizendo justamente assim: você aqui já foi um dia numa loja comprar um CD? Porque hoje em dia é subscribe, né? Tu assina a música que tu quer, mas tu já foi numa loja de disco lá e tal, e tu teve que cantar pro cara: ó, cara, é essa música aqui. E o cara não sabia nada do que tu tava falando.
0: Que legal isso,
29: então,
0: aí,
29: né? Porque é completamente diferente a relação com a música, né, cara? Que a gente tinha há um tempo atrás. Mas os CDs, eles vêm crescendo também muito porque o disco de vinil ficou bastante caro nos últimos tempos.
0: Culpa tua, né, porra?
29: E a galera, cara, não é só minha, não.
30: Dá um desconto pros guris,
29: né? Na verdade, voltou a se comprar muito, a se fazer, enfim. E aí o CD acaba sendo uma opção. Tem uma galera nova que tá comprando CD, não só a galera de K-pop.
0: Verdade, por isso que quando tu deu o destaque ali, eu falei, cara, é a gurizada querendo ter o pertencimento. Como o Porã disse ali, tu assinar como é que chama? Me fugiu a palavra agora.
29: Um programa de streaming.
0: É, um streaming.
29: É.
0: Cara, é legal, tu ouve a música que tu quer, beleza. Não. Mas tu ter o produto, né, cara? Tu comprar o disco, tu ter ali na tua prateleira, isso é uma
29: e
0: coisa
29: tem que... outra coisa, Lelê. Sim, hoje, por exemplo, as músicas estão ali. O digital, ele é muito efêmero, né? Hoje as músicas estão ali no Spotify, então não é pra mim. Mas daqui a pouco se muda esse game. Aí cadê minhas músicas? Cadê minhas playlists?
0: Vou trazer um exemplo bem prático pra vocês aqui. Uma banda nova, super nova, uma banda aqui de Porto Alegre, que já tem uma carreira e tal, e foi revelada ao grande público aqui pela Atlântida, que é a Projeto Hari. A Projeto Hari acaba de lançar o seu novo trabalho em CD. E eu participei ativamente, eu vi isso acontecer, e os guris, cara, eles foram lá, gravaram CDzinho por CDzinho, queimaram 50 CDzinhos por CDzinhos, foram lá, mandaram imprimir 50 encartes, foram pra Brechosa, acharam 50 caixinhas pra guardar os CDs dentro, fizeram toda a mão, cara, legal. E aí estão vendendo CDs.
29: Que massa, cara.
0: Que legal, porque por isso, só pra embalar e justificar tudo que o Gomes trouxe de informação, que a galera quer ter o souvenir da banda. 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
29: A geração Z não faz ideia o que eu passei ontem, quando eu fui abrir uma caixa de discos minha, um box do Rolling Stones que eu tenho.
0: Abriu só ontem?
29: Não. É uma antiga.
0: Ah, tá.
29: É porque é uma coletânea que tem um macaco na capa, assim. Certo. E meu filho pediu, eu quero ver, porque eu tô tentando induzir o guri.
0: Tá.
29: E aí,
0: já induziu.
29: E aí eu abri a caixa, que são 5 discos, é uma coletânea, e eu fui ver que os discos estavam mofados.
0: Ah.
29: Tufos de mofo dentro. Aí eu tive que limpar um por um, e limpar a parte interna das capas também. Certo. Tu não pode limpar com pano molhado, né?
0: Sim.
29: A capa, o encarte, né? O disco, sim. Mas, cara, eu passei ontem uma horinha fazendo
0: coisa isso. Coisa boa, né?
29: Uma horinha.
0: Sem entretenimento.
29: É legal.
0: Prazeroso. Prazer offline. Claro, prazeroso total.
32: Mas essa galera que o Gomes tá falando, principalmente do K-pop, é muito impulsionado também pelo visual, cara.
0: Ah, sim.
32: Porque, assim, tu pega o BTS, que é esse grupo que é um fenômeno, agora tem um grupo chamado Cat's Eye. Que são as meninas, que são assim, impactam de criança de 9 anos até 20 anos.
29: Sim, eu lembro da minha filha com o Blackpink, aquele.
32: É outro grupo.
29: Guerreiras do K-pop.
32: Isso, Guerreiras aí, do K-pop é outra anos. Coisa que tem até filme, né?
0: Desenho.
32: Então, esse é o impacto deles, assim. Não é nem a música, mas é o visual, o vestuário,
33: o comportamento. É algo distante, por isso que quando faz essas feiras nerds também, vende muita camiseta, vende
30: máscara. A minha sobrinha,
29: E hoje é muito mais fácil disso chegar nas pessoas. Exatamente. Cara. Porque os Beatles tinham desenho, o Jackson 5 tinha desenho.
30: Tinha um gibi, sabe, lembra? Cara?
29: É, verdade.
30: É diferente. Tu vê, por exemplo, assim, eu tenho uma sobrinha de 4 anos que ela foi na minha casa. Ah, tio, eu quero ver Guerreiras do K-Pop. Eu falei, o que é isso? Eu não conhecia. Uau. Aí esse ano eles fizeram um show aqui em Porto Alegre.
33: Bombadíssimo.
30: Assim, ó, mais ingresso lá, um mês antes já tinha acabado.
32: Essa música da Cat's Eye é composta pelo Ed Sheeran, Animals.
30: Imagina.
32: Inclusive tá tocando. E tem uma outra música, é Hot Fruit ou Tutti Frutti, alguma coisa, que é uma das músicas tocadas no Brasil. Que passa, que tu ganha de sertanejo, funk, que são gêneros mais populares. É um impacto desses assim, artistas.
29: Cara, e é um popzinho legal,
32: claro,
29: velho.
32: Claro que é legal. É de tocar em rádio, cara.
29: De tocar na Atlântida, verdade. Toda a vida.
0: Próximo destaque do Pretinho aqui, meu irmão. Bêbado sequestra avião.
30: Não. A gente é foda. Né?
0: Voa perto de usina nuclear e faz pouso forçado em plantação. Onde isso?
33: Na Hungria. Na Hungria, um Cessna 172, que é esse aviãozinho, esse modelo de avião que a gente tá vendo na nossa
29: arriado live. Aí na plantação. Aquele que tem um triângulozinho que segura a asa, sabe?

0: quando essa cena de filme que todo mundo já viu, emparelharam dois caças, um de cada lado, e disseram pra ele pelo rádio: olha, o senhor vai ter que pousar, senão nós vamos abater.
1: Vou pousar mesmo!
2: Isso é que nem tu vê o giroflex do teu lado.
1: Só vou pousar.
3: E no céu é mais perigoso,
0: E aí ele falou: não, beleza, vou pousar então. E aí, obviamente, como ele tava embriagado, ele não conseguiu fazer o pouso da maneira mais adequada.
4: Eita.
0: E acabou caindo. Olha,
4: um campo de girassóis?
2: Ah, Lelê, sou um girassol.
0: Te informar,
2: você é meu sol.
4: Girassóis da Hungria, né, Lelê?
0: É, mas é que seria uma informação.
4: Famosos girassóis da Hungria. Não sei se é. Parece ser, mas não sei.
0: Então ele fez um pouso forçado.
2: Acho que queimaram os girassóis.
0: Ele fez um pouso forçado no meio da plantação também, porque ele ficou com bastante medo, como disse o Rafinha.
4: Sim, imagina.
1: Ao que parece, são girassóis.
4: Tem uma, tem uma história.
0: Ele não sofreu ferimentos, mas a plantação ficou bem. E o avião também bem. Mas
4: tem uma história bem parecida com essa que aconteceu nos Estados Unidos nos anos 50. Não sei se vocês já ouviram falar. Em 1956 foi a primeira vez.
1: 56.
4: Galera tava.
1: Hã?
4: 56. Galera tava bebendo num boteco. E aí o magrão, esse aí falou: ah, quer saber? Eu vou lá roubar um avião e vou estacionar aqui na frente do bar. E os caras: ah, que vai nada, não sei o que. Ele foi lá, roubou o avião em Nova Jersey, deu uma volta e estacionou na frente do bar em Nova York. Não. Em 58 ele fez a mesma coisa de novo. Fez duas vezes.
3: Pô, mas tudo
2: é história, agora isso é história. Ele tá preso, né?
4: Não sei o que aconteceu de lá pra cá. Eu só sei essa história. Só a história que eu sei. Eu li uma vez sobre isso.
5: Sabe o paradeiro do rapaz.
3: Pô, mas tu bêbado conseguir pilotar um avião, tu é bom.
5: Pô. Não, tu é bom. Tu é bom.
4: Eu acho que tu só pilota um avião bêbado se tu souber pilotar ele sóbrio.
3: Dá, faz sentido.
2: É um bom ponto esse aí, né?
0: A gente não deve saber nem por onde começar.
4: Exato.
0: Onde é que liga?
5: Não, e o maluco é que vários filmes os caras pegam e roubam um avião com uma naturalidade, né?
3: Foi, exato.
2: Mas daí é filme, né?
1: Vocês viram esse final de semana que teve um... Eu não sei o que era, que tava rolando lá em...
2: Ah, o voo desse eu acho.
1: Não, cara. Tava rolando algum evento, algum esporte na África do Sul lá e cara, e dois aviões passaram muito
4: bem. Ah, muito perto do estádio.
1: Ah, estádio. Cara, aquilo é bem perigoso, cara.
4: Muito perigoso.
1: Um pouco, o cara passou o quê?
4: Dois Embraer, inclusive.
0: É, eu achei que era IA, velho. Aí eu fui pesquisar, era de verdade.
4: De verdade. Rainha de Rodeio revela que vive trisal com a irmã.
5: Olha aí.
0: Viralizou nesse final de semana.
3: Não. Com família eu não bato palma.
0: Na direita.
1: Eu ia bater palma quando falou trisal. Quando falou irmã, eu freiei.
3: Eu tenho
0: um
3: orgulho.
0: Tá a Lara Alves Rueda, rainha do rodeio, em Montevidéu. Que é sudoeste de Goiás.
4: Montevidéu.
3: Em Uruguaí.
0: Não, Montevidéu é sudoeste de Goiás.
3: Mas tu vê que o trisal faz mal. A cara do cara tá acabada.
0: A Lara.
5: Ah, o cara tá sem gato.
0: E aí, quando ela ganhou o papel de rainha, foram entrevistar ela dizer: ah, quer agradecer alguém? Ah, agradecer e tal. O meu marido e tal. Onde é que tá o teu marido? Ah, tá lá com a fulana. Quem é a fulana? Não, a fulana é a minha irmã, que é a outra esposa dele. Nós vivemos um trisal. E aí a história dela foi viralizando. Por quê? Ele era inicialmente casado com a Laila, que é a da esquerda, no caso, da direita.
2: Não, a que tá de chapéu, né?
0: A que tá sem chapéu.
3: É isso. Ela mais
1: alto e assim. A esquerda é a que não tá de chapéu.
5: Ele assumiu a irmã, então. Que tá de
0: chapéu. Ele era casado com a Laila, teve um filho com ela e separaram.
3: Baita música.
0: Passaram-se 4 anos e ele se casou com a Lara, irmã gêmea
4: da Laila.
0: Tá? E aí, depois de um tempo, as irmãs conversaram e falaram: olha, tem uma coisa pra te dizer. E ele teve outro filho com a outra irmã.
3: Ah, não.
0: Tem uma coisa pra te dizer. Eu acho que eu ainda...
1: Ah, os primos são irmãos?
0: Eu acho que ainda nutro sentimentos pelo fulano.
1: Ai.
0: Ela falou: então vamos resolver em família. Compraram uma casa de 2 andares. A Lara mora num andar com um filho. E a Laila mora em outro andar com outro filho. E este trisal já existe há 6 anos em harmonia.
3: Ah... Não, Leandro.
1: O importante é ser feliz e viver em harmonia.
5: Exatamente.
1: Isso aí, Porã. Eles estão em paz. Caro,
5: tá combinado.
1: Eles estão em paz.
3: Olha as olheiras.
1: Tá
3: olha as olheiras do vaca. Quem tá no rádio?
1: Por um bom motivo.
3: Ele tá com umas olheiras mal. Ele tá fraco
5: ele
3: já.
5: Ele tá cansado.
3: Ele tá mal,
5: cara. Ele tá. Realmente ele tá cansado.
1: Mas é.
3: E a vantagem é que é uma sogra só, né?
0: Uma sogra só, um sogro só.
1: Um sogro só. É.
4: 27 minutos para as duas foram os fabulosos destaques do Pretinho Básico para esta tarde de segunda-feira.
3: Mas nave, né?
4: Oi, Iva.
2: Sim, os dois sobrevoaram.
4: Mas nave?
1: Os Embraero.
4: O que é nave, Iva?
3: Não, os Embraero.
4: Embraero?
3: Os aviões. Mata, jogo que eu tava falando das moças?
4: Não, eu não sei de nada. É que tu falou umas naves. Eu perguntei o quê?
3: Não, os aviões.
0: É melhor. Não, Ivan jamais falaria de mulheres assim.
3: Não. Eu respeito as mulheres.
0: É, ele é feminista.
3: Isso. Eu leio
4: Simone de Beauvoir. Tem que respeitar, mesmo que não seja, né?
3: Eu leio Simone de Beauvoir.

0: Linguagem.
1: Tá certo.
2: É.
0: Ah, é?
2: Claro.
1: O que, é que tu já leu culto? Da Simone de Beauvoir?
0: Os livros.
3: Os livros.
1: Muito bom. Giradinha na mesa aí, aniversariante. Pô, pode falar, eita. Aniversariante.
2: Ah, eu vou. Ainda bem que Porã tá no programa hoje. Ah, bom que tu bom. Veio, Porã. Ler este e-mail no ar, de preferência na presença do próprio Porã. Tudo bem, tô escrevendo pra contar que, de fato, é o Porã usando camisa social, ou seja, camisa de trair no Desprogramados. Recentemente, ele andou soltando pérolas que não podem passar batidas e sério? Servirá pra Rodaica saber quem é o Porã quando ele não está por perto.
0: Ela sabe.
2: Ela sabe.
0: Ela me conhece mais que vocês todos.
2: Vamos lá.
4: Não, peraí.
1: Alguma coisa que eu deva saber.
0: Com
1: Porã?
0: Quem eu convivo há mais tempo aqui? Com o Fetter e com a Rodaica.
2: Tá
1: não,
2: bem.
1: Não, mas certo, ele ganhou de todos nós aqui.
0: Não, comigo. Ele conhece comigo. Também.
4: Mas
0: comigo.
4: Ele foi chinelo. Cara,
1: foi maldoso.
2: Em quarto lugar. Ele confessou que adoraria namorar a Jennifer Lopes. E logo, em seguida, disse que também namoraria uma sueca.
0: Mas é claro.
1: Mas óbvio.
0: Mas reafirmo.
4: Qual sueca, Porã?
0: Não.
4: A Rosane ali da CBN.
0: Se eu fosse pra Suécia, né, por acaso,
2: tá.
0: Solteiro.
2: Prometeu que...
0: Morasse lá.
2: No programa número 1000 dos Desprogramados.
0: Não chegamos a mil.
2: Todos vão tirar a roupa.
0: Ah, isso é verdade.
2: Afirmou que gosta de sexo barulhento e que sexo em silêncio só é bom quando é sexo escondido.
0: Isso eu não me lembro. Isso
2: admitiu.
0: Eu não me lembro, mas tendo a concordar.
2: Ah, Mr. P, eu sou tóxico da relação e sou motivo de todos os meus problemas.
0: Eu sou motivo de todos os meus problemas.
2: Ele é bicho. Por fim,
0: você também é dos seus.
2: Mandou um beijo pra terapeuta Andréia, dizendo isso, que ela está com saudades dele. Abraços, Fernando Boeira, que mandou essa aqui. Porra.
0: Obrigado, Fernando, meu denunciante X9.
4: Ô, meu, tem um tigre no Desprogramados, cara.
0: Não, não é, cara. É pouco, esses são programas, né? Esporádicos, entendeu, velho? São coisas que foram captadas.
1: Depende da pauta, né, Porã?
4: Nós vamos ter que colocar
1: a pauta
4: de novo aqui na redação.
2: Vai botar o alarme pra largar?
1: A pauta faz o tigre, né, Porã?
2: Exato. Tá arrumando o alarme do relógio.
0: A pauta tendenciosa, né, do programa.
4: Vamos meter Dezinha na esteira e já volto. Qual é a pauta de hoje do programa, já que tu antecipa a pauta do Pretinho? Nós vamos furar a pauta.
1: Quem é que tá de aniversário amanhã, Porã?
0: Ainda não vi também.
2: Só amanhã.
0: Hoje tinha muitas reuniões corporativas. Não consegui chegar na arte.
4: Ah, tu foi de camiseta?
0: Estado
1: sinto
0: da arte.
1: Muito por ti, Porã.
2: Pô, aliás, hein, Porã, que loucura aquelas pedras de gelo aí no norte da ilha, hein?
1: Que oh, é verdade, não,
0: foram os ingleses no norte da ilha aqui, duas noites de muito granizo, né? E o nosso amigo Mike, que é iluminador do Sepultura e fazia a nossa peça do Pretinho, o Mike mora nos ingleses, cara, mas umas pedras de gelo, Alexandre.
1: Eu pensei que fosse IA, cara, na boa.
0: Carros danificados, para-brisa quebrado, muito telhado, né, também foi atingido.
1: Especialmente de vidro, né?
2: Jogue a primeira pedra.
0: Mas foi feia a coisa, cara.
1: Horrível.
0: Tempestades, agora deu uma acalmada aqui, mas ainda tem bastante chuva pra hoje.
1: Tá bem. 19 minutos pras duas. Lelê, tem uma, Lelê.
5: Olá, bebês. Meu nome é Gabriel, sou de Joinville e escuto vocês enquanto trabalho como motorista de aplicativo. Resolvi mandar dois relatos porque, sinceramente, tem situações que parecem roteiro de comédia. Esses dias você estava falando sobre suruba no programa. Justamente naquele momento eu estava transportando duas irmãzinhas da igreja, da Assembleia de Deus, mais conhecida como as Irmãs do Coque. Bah. Imagina o climão.
1: Coque.
0: Do Coques?
4: Em português ou em inglês?
5: Certa vez eu estava ouvindo um podcast e o assunto era o Egito Antigo. Falavam sobre a cultura egípcia, os faraós, os deuses e os cultos religiosos.
4: Não era nós.
5: Em determinado momento, eles estavam falando sobre uma escavação arqueológica em que encontraram uma estátua de um deus que pertencia originalmente a outra civilização e que posteriormente teria sido incorporado ao culto egípcio. Só que justamente naquele momento, eu estava transportando uma pessoa portadora de nanismo. E é daquelas bem pequenininhas mesmo.
2: Pô, mas que tripe essa aí, hein?
4: Esse é o menor dos teus problemas.
5: E aí o podcast começa a explicar que aquela divindade representada na estátua era um deus anão, barbudo e baixinho.
2: Ah, não!
5: E já comecei a pensar, meu Deus, não é possível que isso esteja acontecendo comigo.
2: De novo.
5: Então, pra comentar a desgraça, um dos integrantes da mesa manda a seguinte frase. É de se entender o porquê de adotarem um deus anão. Tu olha pra um anão, todo anão é fofinho, pequenininho. Irmão, eu estava com uma anã dentro do meu carro. Naquele momento eu não sabia se ria, se abaixava o volume, se mudava de assunto, se fingia que o podcast tinha acabado ou se simplesmente estacionava o carro e ia embora a pé. Fiquei dirigindo com aquela cara de quem está tentando desesperadamente não demonstrar reação nenhuma. Foi aí que criei coragem e olhei para ela no retrovisor. A pequenininha estava usando um fone de ouvido.
1: Ufa! Ufa.
5: Motorista de aplicativo é uma profissão em que você nunca sabe o que vai acontecer nos próximos 5 minutos. Forte abraço para vocês, Gabriel de Joinville, Santa Catarina.
2: Boa, Lê.
6: Pô, mas as irmãs do Coque, poxa vida.
1: É, as irmãs do Coque me pegou ali, porque...
6: Saião,
1: a mulher, quando ela faz Coque, quando ela faz o Coque, é porque ela quer prender o cabelo, né? Não quer ficar com o cabelo solto.
5: Às vezes não tenha lavado no dia anterior.
6: Não é isso. Não,
1: é nem por isso.
6: Porque elas não
1: às vezes atrapalha, o cabelão atrapalha.
2: Não, mas o Porã tem razão, de repente não teve tempo de lavar, faz um coque, tu tem razão. Porã conhece as mulheres.
6: Não, elas, é que elas não cortam o cabelo na religião.
5: Mas
6: elas
5: me surpreendem.
6: Não pode cortar o cabelo.
4: É,
6: mas
4: aquela cena das duas mãos e uma
2: freira de coque, eu não
6: vi. Mas não essa é freira, cena... é evangélica.
2: Ah, evangélica, tá?
6: E saião...
5: Geralmente evangélica tem cabelo comprido.
6: Saião, bíblia, o carpinzinho elástico, isso aí.
2: É verdade.
5: Oi?
6: O carpinzinho.
1: Tem um e-mail que é uma crítica a todos nós aqui, Porazinho.
5: Isso é importante.
1: Ah, importante nós termos a consciência das merdas que falamos aqui.
2: Quando um erra, o programa erra. Quando um acerta,
1: por que, que tu acha que é sobre ti?
2: Não, eu falei quando um erra, todo mundo erra.
1: Não necessariamente. Não, quando um erra, o programa...
2: mundo erra.
1: Não, quando um erra, um erra.
2: E quando o cara acerta?
1: Aí o programa acerta.
2: Exato. Não, mas aí já tá errado.
6: No corte cai todo mundo.
1: Olá, pretinhos. Adultos que moram com os pais.
5: Boa.
4: O pior é que foi todo mundo nessa aí.
1: Não, eu não fui. Eu tenho certeza que eu não fui. Absoluto, eu não vou nessa.
2: Não, o Fetter falou que é muito mais fácil ficar em casa ultimamente, que tá tudo de bom ali.
1: Olá, pretinhos, adoro vocês.
2: Eles não tomam banho.
1: Vocês têm sido meu alívio diário, minha doce serotonina. Aviso logo que sou uma péssima escritora. Eu sou dessa geração de merda, como vocês dizem aí, que saiu da escola sem nem aprender o básico de gramática e matemática.
5: Olha só.
1: No programa do dia 26 de agosto, vocês falaram mal de adultos que vivem com os pais. Eu sou uma adulta fracassada que mora na roça com os meus pais. Fiz faculdade, mas não quis exercer a profissão. Odiei todos os meus 4 estágios como professora. Pasme, eu sou formada em letras. Irônico, não? Depois de pegar 3 greves na faculdade e passar a última trabalhando na roça com meus pais, decidi que viria embora para casa deles, morar na roça com eles, porque a vida seria muito mais feliz ao lado das pessoas que eu mais amo na vida. Em vez de passar horas no inferno quente da capital com pessoas que... Eu moro com meus pais, não ganho nada, trabalho o dia todo, ajudo minha mãe em todos os serviços domésticos, sou assistente de curral do meu pai e faço queijo.
2: Várias coisas.
1: Não, qual é a graça? Não, perdão, Léo, não entendi Oliveira, qual é a graça.
2: Ele não consegue se controlar.
5: Não entendi também.
4: Ele ouviu a palavra curral e achou o máximo.
6: Fudeu. Eu tava de boa ouvindo.
1: Mas qual é o que acontece na tua cabecinha? Doente?
6: É que eu não conhecia.
1: Dodói?
2: Eu achei
1: que quando tu ouve a palavra assistente de curral do meu pai, o que que acontece? Fala pra mim.
2: Isso na roça tem o curral,
6: não,
2: né?
6: Conhecia.
1: Sabe o que é curral? Tu é professor, né, professor? Né?
6: Não, mas não de curral. Eu não sei o que é curral.
1: Desculpa. Não sabe o que é curral.
6: Curral, assistente de curral, curral é no celeiro ali.
1: Não, eu vou fazer o seguinte, pra eu não perder o tempo,
6: eu tenho família,
1: né?
6: Que vem do campo, eu tenho família na roça.
1: Ah, tu tem família na roça? Da onde que tu tem família na roça?
6: É a família da minha mãe, cara, de Morro Redondo.
5: Curral não é onde tu tem que encaminhar ali as cabeças de gado e tal.
1: Estrutura cercada destinada a abrigar, confinar e manejar animais de criação. Bovinos, equinos, ovinos e caprinos. Ovinos e caprinos.
6: A família da minha mãe.
1: Entendeu o que é curral?
5: Dá uma marcadinha, dá uma
1: ela é assistente do pai nesta lida com os animais no curral. Qual é a graça?
6: Nenhuma.
1: Tá, mas peraí. Só por que tu riu?
2: Peraí. Mas que idade ela tem?
5: Peraí.
2: Que idade ela tem?
6: Vamos ouvir o Leandro.
5: Não interessa. É que pela narrativa
2: claro
5: que tu tá passando, pra mim...
1: Pelo ela quê?
5: A narrativa que tu estás...
1: Cara, eu estou lendo tá o lendo. E-mail
4: pela narrativa dela, ela tem uns 30 e poucos.
5: Pela narrativa dela, ela me mostra que ela estava infeliz ao sair da casa dos pais, tentar a sua vida.
1: Isso.
5: E ela decidiu voltar para ser feliz.
1: Isso.
5: Acabou o debate. Ela tem que ser feliz onde ela quer.
2: Não, tem muito debate aí. Eu quero terminar.
1: Então, continuando.
5: Ela tá feliz, cara.
1: Deixa ela terminar. Continuando. Além de ser assistente do pai no curral, eu faço queijo. Boa. Além de todos os colonial outros trabalhos que se faz na roça.
6: Não, tá cheio de...
7: Cara, tá. Nenhum de nós aqui, nenhum de nós aqui.
0: Tem a capacidade.
7: Nenhum de nós passou um dia da sua vidinha de merda trabalhando na roça. É. Nunca, nenhum de nós.
2: Discordo. Tá completamente. Tu já passou. Discordo de ti também. Discordo. O Aporé Encantado, é. Eu vi eles abatendo galinha.
7: Não, eu vi uma coisa.
2: E eu ajudei a limpar ajudava, merda de porco.
6: Eu também ajudava.
2: Depenar a galinha, tá. Botar
7: eu
2: na água quente.
7: Eu não acredito.
6: Tá. Eu tinha uma
2: zona lá em Isso é ruim, né? Isso é ruim, tu não acreditar.
7: Não acredito.
2: Acredito.
7: Tudo guri de apartamento.
2: Tu acha que antes do rádio ninguém fez nada?
7: Eu adoro o programa, mas me irrita muito, machuca, quando vocês cagam regras sobre como as pessoas devem viver suas vidas.
0: Aí, parabéns pro ouvinte.
7: É hipócrita falar sobre liberdade e depois ficar delimitando regras sobre o que as pessoas podem fazer ou não, qual roupa usar ou com quem devem morar. Se as pessoas podem transar com quem quiser, por que morar com os pais, mesmo depois de adulto, é tão vergonhoso, Rafinha Menegasso?
2: Não, por que eu?
7: Porque ela perguntou pra ti.
2: Eu já te respondo.
7: Nem todo filho é um folgado. Eu sou do Tocantins, sou uma mulher obesa. Pode rir, Rafinha, ela diz aqui.
4: Não, cara, mas não precisa ver essa risada do fundo da alma.
2: Mas veio. Não, mas é que isso aí não, foi tá uma trairagem do Vetter. Isso aí é uma trairagem do Vetter.
7: Lelê, vem cá, Lelê.
2: Pode rir.
7: Não, tá escrito. Olha
2: tu
7: aqui,
2: poderia, pelo amor de Deus. Tu poderia tá pensar.
7: Lelê, olha aqui.
4: Valendo o quê?
2: Não, eu sei. Aqui, olha aqui. Eu não tô dizendo que tu inventou. Tá.
7: Pode
2: não...
7: rir, Rafinha.
2: Mas podia ajudar o programa e não citar essa parte do e-mail.
7: Pô, mas é que eu leio tudo que a produção bota pra eu.
2: Tem razão.
7: É.
2: Não, mas e tu vê ela na roça e tá.
7: Eu vou repetir essa frase. Eu sou do Tocantins, sou uma mulher obesa. Pode rir, Rafinha.
2: Não vou rir.
7: Doente e fracassada.
2: Ah, não.
7: Mas...
2: ela é doente.
0: Não, discordo.
2: Nós temos
0: mas
2: que respeitar.
0: Feliz por estar morando com os pais.
6: Faz terapia.
7: Porã, a frase é exatamente essa. Mas muito feliz por ainda poder estar com os meus pais enquanto vivo.
0: Foi o que eu falei antes do final do...
7: É isso aí.
2: Eu quero e-mail dos pais.
0: Mandou muito bem.
7: O que tu quer e-mail dos pais
2: não,
7: pra quê?
2: Não, só pra saber se eles estão felizes ou não.
7: Tu acha que os pais não estão felizes com ela?
4: Todo o pai tá feliz perto dos seus filhos.
0: Todo pai tá feliz perto dos seus filhos.
2: Eu também acho. Eu só acho.
0: Mas o Alexandre, eu tenho um e-mail parecido
2: Porã,
0: aqui.
2: Depois termina por aí. Eu não vou.
7: Porã, ela eu me infelizmente citou... eu preciso te dizer, Porã, tá na hora de fazer o intervalo.
2: Pô, fazer e eu precisaria
7: voltamos
2: responder,
7: e tu traz aqui, tá, Porã?
2: Acho que a família cria o filho pra bater asa.
7: Não,
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4: Estamos de volta com o Pretinho Básico, 3 minutos para as 2 da tarde, Porazinho. Antes mesmo de ti, eu quero fazer um pedido de sangue, Porazinho, se tu me permite.
19: Vai lá.
4: Nosso ouvinte, Sandro Madri, Não que ele seja ou esteja em, mas ele é o sobrenome, creio. Venho através deste canhão de audiência que é o Pretinho, novamente solicitar doação de sangue para um irmão nosso, graças ao grande arquiteto do universo. Esta mensagem foi lida no Pretinho passado. Houve uma comoção e conseguimos 4 doadores até sexta. Porém, ainda necessitamos um número maior de doações, visto que o tratamento ainda é longo. Se puderem divulgar novamente esta solicitação, agradecemos demais. Qualquer tipo sanguíneo, no banco de sangue da Santa Casa, paciente Cristiano da Silva Russo, é no Hospital Nora Teixeira, quarto 618B. De bola. É necessário agendar no banco de sangue da Santa Casa. Um triplo e fraterno abraço a todos vocês, Sandro Madri. Valeu aí, Sandro. Boa sorte pro Cristiano da Silva Russo, precisando de sangue no Hospital Nora Teixeira, Santa Casa, Porto Alegre. Porazinho, manda.
19: É, sobre a questão das bolhas, né? Que nem essa menina que mora com os pais e trabalha lá no curral, na fazenda e tal. Aqui, ó, o nosso ouvinte Nicolas tem 23 anos e estava ouvindo o programa da Uma do dia 27. Ficou impressionado. Como vocês vivem numa bolha? Porque eu tenho 23 anos, já sou motorista de carreta, já fui para Minas Gerais, já fui para o Espírito Santo, tenho a minha carteira de habilitação desde 19. E para mim isso é super normal, super normal, tanto que eu e meu pai, com meu pai também já foi assim. Me impressiona também quando vocês falam sobre carros nos classificados. Para vocês, um carro de 150 mil quilômetros, 100 mil quilômetros, 120 mil quilômetros é um carro ruim, é um carro velho. Eu acho que vocês teriam que sair um pouco da bolha e olhar para o lado de fora. Abraço, gosto muito de vocês, diz aqui o nosso amigo
4: Nicolas. Não tem como discordar do nosso ouvinte, porque verdade. Todo mundo vive, cada um na sua bolha. É muito isso, é muito verdade. E, cara, não é que eu queira me defender, mas eu sou o único que critica os coleguinhas aqui quando criticam carros antigos ou carros rodados.
20: Tem razão.
4: Ou carros em pior condição do que imaginavas que deveriam estar.
20: Tem razão.
4: Eu sempre critico, absurdamente.
21: E a partir de hoje... Bom, caminhoneiro jovem, todo mundo zoou. Que não tinha caminhoneiro jovem.
20: A gente não zoou, ficou surpreso por ver um cara com 20 anos dirigindo. Ouvinte aí, nós vamos começar a dar a previsão do tempo sério pra ele ali. E a vida vai ser assim
4: agora. É que tem uma frase que é muito legal, e isso é muito louco na vida, né? Porque a gente só dá valor às coisas que os nossos pais, especialmente o pai da nossa geração, Lele, Porã, o Rafinha também, já pegou um pai mais turrão e enérgico do que nós somos, né? O meu pai dizia isso, a dor ensina a gemer.
20: Exatamente.
4: E é exatamente
20: isso. Isso não é sobre agressão, né?
4: Não, só não, pra não é sobre claro, agressão. Né? É sobre a vida te bater.
20: Exato, né?
4: É isso aí.
20: É aquilo que eu falo, já falei pra ti, falei pro Porã, né? Cavalo que não dá coisa, todo mundo monta. Isso não é sobre cavalo.
4: Mas é que tá fora do contexto o teu...
20: Mas é só pra meter uma, né?
4: Vamos dar aqui na escolha do craque do episódio deste último, penúltimo programa do mês de agosto de 2026. Pode votar, Leandro.
22: Ah, eu vou votar na produção, porque eu gosto quando a produção bota críticas pra nós.
4: Boa.
22: Gosto disso.
19: Produção foi bem.
22: Nós temos que ter aqui e-mails que nos chinelem. Tem que ter sim, pra gente sair da bolha.
21: Ah, tu acha legal porque nunca é tu que chinelei nos
4: e-mails? Não, claro que é. Geralmente é coletivo.
22: Foi o último que me
4: podia. E tu, produção, vai votar em quem, Gomes?
21: Eu vou votar em ti, Alexandre.
4: Por que, Gomes?
21: Porque achei que tu gostou da brincadeira que a gente fez ali sobre o aniversário do Rafinha e tu leu todas as profissões que a gente botou no...
4: Adorei.
21: No aniversariante do dia.
4: Adorei. Tem que acreditar tudo que o cara faz.
21: Eu e o Léo enredamos nos parabéns também, tu só nos deu uma amarela.
4: Tô de boa, total.
21: Tava feliz
4: de homenagear o homem que acorda cedo. Bebe sua água, seu meio litro d'água, seu café como pré-treino, faz o seu treino e 8 da manhã está pronto para trabalhar, é um homem feliz.
21: Virou isso,
4: cara. Virei, cara.
20: Tu também faz o
4: homem que não bebe na noite anterior acaba água, acordando de outra maneira.
20: Tá, mas
22: bebe água e depois tu ingere, tu toma café?
4: Primeiro água e depois café.
22: Toma café antes de comer algo.
20: Lelê, água mineral com gelo na pia pra fazer aquele troço no rosto.
4: Lelê, eu primeiro bebo a água, depois eu bebo o café.
22: café e depois eu quebro o jejum com uma proteína.
0: E aí, skincare? Skincare, que horas?
22: Leite é proteína. É. Leitinho é proteína.
20: Isso aí. Né? Legal.
22: Era isso.
20: Muito bom.
22: Vai votar em quem, Rafinha Menegaso, nosso aniversariante? Kevin Bacon.
20: Eu vou votar em ti, Alexandre.
22: Tu me achou parecido com o Kevin Bacon.
20: Com essa levantadinha que tá parecendo o Kevin Bacon aí. O ator, bom ator, não tá na prateleira. Não,
22: bem, eu amo Bacon.
0: Melhor Kevin Bacon, cara.
22: E tu, Leone Vera, vai votar em quem?
0: Cara, eu vou votar no Rafinha Menegaso. Rafinha Menegaso. Aniversariante aí, o pessoal tentou tirar ele do plume, não conseguiu.
22: Plumo.
0: Entendeu? Eu vou votar nele, mas assim, a partir de hoje, eu quero me comprometer com esse ouvinte. Que eu
20: notícias
0: não farei
20: sérias.
0: Nenhuma piada eu farei mais em classificado.
20: Eu
0: nem
20: vou
0: eu,
20: fazer.
0: Nem os meus personagens, tá. Nenhum.
22: Legal,
0: vou
22: só o nome erguer. Disso é empatia, legal.
0: Eu vou só erguer. Então,
22: só carro acima de 200 mil agora.
0: Não, só no mês de agosto eu prometo que eu não vou falar mal de nenhum classificado.
22: Boa. Ah, daí tava vindo bem, perdeu.
0: Então eu não vou falar, então.
22: Perdeu meu voto.
0: Mas não mereci.
22: Tem férias em agosto? Eu voto no Rafinha, eu voto no Rafinha Menegaso pela leveza na participação no dia do aniversário. Do aniversário.
20: Maturidade
22: 49.
20: Que loucura.
22: Hoje nós temos exatos. Desculpa, Porã, perdão. Hoje nós temos exatos 10 anos de diferença, Rafinha.
20: É pouco.
22: Olha só. É pouco. Depois dos 40, 10 anos.
20: Quando tu tinha 19 e eu 10, é uma coisa. Agora é muito próximo.
22: Exato.
0: O bom é quando ele tinha 29 e 19.
21: Não é 10 anos de diferença.
22: Mas eu entendi o que ele quis dizer.
20: Não, eu quis dizer que tu fica muito
22: distante. Vai votar em quem, Igreja? Lenho.
19: Olha, eu poderia votar no Léo Oliveira, tava indo muito bem no programa. Ai, depois que ele descambou lá no negócio do curral,
22: boa.
19: Eu vou votar no aniversariante do dia, que
20: obrigado,
19: merece.
20: Porã. Obrigado, Porã. Tô esperando até o áudio, Porã.
19: Muito bem. Vai, hoje chega. Vai chegar hoje. Vê se tu me responde, tu não fala mais comigo, tu não quer mais conversar.
20: Isso, eu tô com inveja. Tô.
22: Era isso por enquanto, 2:03, tarde de segunda-feira. Tem um excelente turno. O Pretinho volta logo mais às 6. Volte conosco, um abraço, boa tarde. Tchau.
0: Tchau.
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4: Tá na Atlântida, todo mundo tá ouvindo a melhor vibe do FM. Boa tarde pra você nessa segunda-feira, dia 31 de agosto, último dia do agosto. Agosto foi o mês do desgosto aí pra você ou foi um mês delicinha? Bora começar essa semana agora 2h10, logo depois do Pretinho Básico, as Minas da Atlântida chegam pra te fazer companhia. Eu, arroba marina.soares, tô aqui diretamente do Morro da Cruz, na Atlântida, Floripa, e eu não vejo nada com essa neblina, não dá pra ver nada, gente, não dá pra ver nada. Então você, que está aí na rua, tome cuidado, tá bom? Se cuide, dirija com segurança e venha participar do Programa das Minas, porque hoje o papo é daqueles, assim, que podem render uma discussão no carro entre um casal. Porque eu quero saber, assim, ó, se a pessoa tá do teu lado, ela tá vivendo ali e tal, mas ela acaba atrapalhando a tua carreira. Às vezes não é que a pessoa tá dizendo, ah, eu não quero que tu cresça, ah, eu não quero que tu trabalhe em tal coisa. Mas aí a pessoa reclama quando tu vai viajar a trabalho, ela não apoia que tu vai mudar de cidade, ah, mas vai ficar longe de mim, a gente vai ficar longe, acha que trabalha demais, ai, acha que tu escolhe sempre trabalho ao invés de relacionamento. Edna Ferretti, boa tarde. Tu já passou por essa situação, amiga? Papo tenso, boa tarde.
8: Boa tarde, Minas. Boa tarde, Santa Catarina. Claro, né? Tem aquele clássico da Rachel de Friends, que sonhava em trabalhar em Paris. E aí, quando ela teve aquela oportunidade, desistiu de tudo pra ficar com o Ross, o amor da sua vida. Aí tem alguns que dizem, ai, ganhou no amor, perdeu no trabalho. Por aí vai. Escolhas difíceis. Mas será que a gente precisa escolher mesmo? Você da audiência faria isso? Será que o teu relacionamento tá impulsionando essa carreira ou tá realmente segurando você? Ingrid Calisto, como é que participa do PDM? Boa tarde.
9: Boa tarde, Minas. Boa tarde, Santa Catarina. Então já manda sua mensagem aqui pro WhatsApp de Floripa no 489-9188-1009. Ou, se preferir, também pode mandar pra Blumenau no 47-99249-7153.
4: Vamos começar por aqui com a loirinha Luísa Sonza. Diferentemente de todo o meu passado. Bora pro YouTube, Atlântida SC.

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1: 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Estamos de volta com o Programa das Minas nesta segunda-feira, dia 31 de agosto, perguntando pra você. Você acha que o seu parceiro, a sua parceira, tá te atrapalhando na carreira? Tá te segurando, te, sei lá, bloqueando de fazer viagens a trabalho e morar em outro lugar? Manda sua opinião, sua história também pra gente. 489-9188-1009. Venha participar, estamos no ar. Ô Edna Ferretti, eu queria muito saber se você tem alguma história, se, o que, que você pensa sobre o assunto, porque é um assunto meio difícil, né?
2: É um assunto dificílimo, mas olha aí, os cabeças de rato que você vai um dia se envolver na vida, o que, que vai acontecer? É, vão te conhecer numa fase boa, profissional, e é importante que você saiba reconhecer os sinais. Vão te admirar pelo seu trabalho, mas aí quando essas pessoas te veem brilhando, sendo uma pessoa eficiente no que você faz, vão te tentar tirar a tua alegria e desmerecer ao máximo, para que você se torne cada vez mais vulnerável, né? Dependente financeiramente ou emocionalmente. E aí você tem que sempre analisar da onde está vindo essa crítica, né? Será que essa crítica está vindo de alguém que realmente tem algo a agregar na minha vida? Ou é simplesmente alguém que infelizmente está ao meu lado e não consegue me ver brilhar, porque se acha inferior? Então assim, cara, honestamente, já me ocorreu, já, e eu caí nessa bilada, sino, e eu caí pra nunca mais, Eu falei, gente, é que é tão rápido e tão sutil, né, várias vezes, que você acaba não conseguindo perceber, né, tipo, você começa a pensar assim, ah, a pessoa é o famoso passivo-agressivo, né, nossa, que legal esse teu trabalho, mas tu poderia não sei o que lá, e aí tu começa a achar que tudo que tu faz não é bom o suficiente pra aquela entidade maravilhosa, um ser humano especial que precisa daquela... que tu precisa daquela validação, entendeu? Então, meio que eu aprendi a nunca mais cair nisso e coloquei como regra que a pessoa que estivesse ao meu lado, principalmente, deveria ser meu maior fã, assim como o maior fã da pessoa.
1: Com certeza.
2: E aí foi o que rolou, gente.
1: Ah, eu acho certíssimo, amiga. Realmente, tu lacrou. Temos um comentário aqui no YouTube. Sou aqui do SSDL, Sindicato da Saudade da Duda Lakers. Exigimos que ela apareça mais vezes no programa. Duda, oi.
3: Oi, gente. Boa tarde.
2: Oi.
3: Se você quer me ver todo dia, agora você pode ir lá no YouTube do NST Total, que por lá eu apareço todo dia.
1: Viu?
3: Por aqui, duas vezes por semana. Beijo, tchau.
1: Terça e quinta, tá bom? Ela estará aqui com a gente terça e quinta. Obrigada, Duda. Cara, mas esse assunto, assim, de carreira e amor, ele me deixa muito indecisa. Por quê? Eu tinha essa ideia também de, ai, trabalho acima de tudo, bababá. Mas eu acho que depois que a gente entra num relacionamento muito longo, a gente começa a pensar algumas coisas. Por exemplo, se me aparece uma coisa de... Mas eu acho que é qualquer relação que é muito importante pra nossa vida, ela acaba influenciando, assim, sabe? Ai, aparece um trabalho em que eu vou morar a 600 mil quilômetros daqui e não vou ver ninguém da minha família, não vou ver meu namorado, não sei o quê. Eu iria... Acho que não. Acho que hoje em dia, não. O namoro é uma das influências? Claro que é. É a única? Não. Ele me diria pra não ir? Jamais. Mas eu acho que eu escolheria não ir porque a minha vida, tipo, faz mais sentido com as pessoas que eu escolhi pra estarem nela. Porém, eu admiro quem coloca o trabalho, tipo, como uma prioridade 100% na vida, assim, de... Não, realmente, eu iria pra qualquer lugar pra realizar meu sonho de ser uma paquita, tá ligado? Realmente, acho que não é o meu caso. E tu, Ingrid?
4: Uma paquita, adorei.
1: É, uma paquita não vou tá querendo, mas
4: eu
1: enfim.
4: Iria a qualquer lugar pra ser uma paquita. Não, mas sério.
1: Eu iria. Eu... Pra ser paquita, talvez, gente.
4: Cara, pô, paquita... Me ofereceram pra ser paquita na China, uma pena. Tchau e bênção, né? Mas o... Ai, gente, eu acho que eu abriria mão de muitas coisas, assim.
1: Pelo trabalho?
4: Pelo trabalho.
1: O que que tu abriria mão?
4: Eu acho que até de relacionamento.
1: Sério? Na moral, assim?
2: Bomba!
1: É porque... sério?
4: Ai, gente, é que eu sempre penso, tipo, isso, o relacionamento pode acabar amanhã. Mas o que eu vou aprender em outro lugar, não. Então, eu acho que eu ia muito colocar isso na medida, tipo, eu quero viver
2: então,
4: isso com a minha carreira.
2: Então, temos duas percepções de mundo, né?
1: Pois
4: sabe?
1: É.
4: Vou abrir mão, fazer o quê?
1: Ai, bicha, eu vi muita fanfic. Pá, li muita fanfic, vi muito filme da Disney pra ter essa mentalidade, cara.
2: Eu acho que o ideal é você encontrar o equilíbrio, né? É. Entre você ser feliz no que você faz profissionalmente, também com atenção à família, caso você goste da sua família, do seu relacionamento. Mas eu acho que quando a gente para pra olhar quem tá realmente do nosso lado, e o quão essa pessoa nos dá vontade de fazer o que a gente gosta, isso faz muita diferença. Uhum. Porque você pode trabalhar com o que você mais ama, mas se você sabe que ao final do dia você vai chegar em casa e vai ter alguém te julgando por só estar tentando dar o melhor para aquela realidade, cara, isso é muito cruel, porque você tá realmente cansado, você tá fazendo de tudo e a pessoa ainda tá achando ruim. E aí quando você desacelera, que normalmente é o que a pessoa quer, aí ela fala, nossa, mas e aí, cadê a grana? E aí, cadê não sei o que lá? Então, tipo assim, cara, a gente vive num mundo onde o trabalho representa dinheiro, e dinheiro a gente tem pra viver. Então, se você trabalha com o que você gosta, e você não tem tanto tempo pra estar ali com o teu parceiro, é papel do parceiro entender isso, sabe? Eu acho que podem se achar brechas. Eu percebo que os casais brigam muito, especialmente quando o outro, ele realmente dá só atenção pro trabalho. Ele só acha atenção, só acha momentos pra trabalhar e tal, e pra estar com o outro, não. E aí que entra o equilíbrio. É você olhar pra sua rotina e entender aonde essa pessoa se encaixa, né? Eu, sei lá, vou ter 25 minutos de almoço hoje, marco o almoço no meio da semana. A galera peca muito nesse processo, sabe? Eu acho que dá pra dividir a atenção nas duas coisas.
1: Sim. É, e falta muita compreensão, né? A Mari mandou aqui pra gente. Boa tarde, Minas. Tudo depende da fase da vida. Eu li um babadinho que eu acho que eu tô concordando, que é assim, se é namoro, priorize a sua carreira. Se é um casamento, aí pensa em conjunto, porque a gente casa pra pensar em conjunto, né? Claro, tá num casamento ali, surgiu uma proposta de eu morar no Paraguai por um ano pra eu ganhar R$1 bilhão. Pô, se aguenta um ano longe, né? Ou sei lá, se pensa num futuro de morar junto. Eu acho que dá pra tentar chegar num acordo, porém, se é um casamento, sabe? Uhum. Se tá no namoro ainda, eu acho que a gente tem que tomar cuidado pra não... Justamente, Ingrid, porque pode acabar, né? Uhum. Beleza, o casamento pode acabar também? Pode, tudo pode acabar. Porém, o casamento a gente tá fazendo ali pra viver a vida com a pessoa, né? Então, realmente é um passo a pensar aí, não sei, né? Temos uma participação aqui. Tema de hoje top. A minha cremosa, desde que ficamos juntos, sempre me incentivou muito no meu trampo. Eu viajava muito, passava semanas fora. E ela sempre foi parceira, mesmo no começo do relacionamento. E eu, graças a Deus, cresci muito no meu trabalho. Tinha 74 quilos e agora tô com 94 quilos. Mas eu cresci profissionalmente também. Não foi só a física, ele cresceu mesmo. Abraço, Minas. Semana abençoada pra nós. Tá chovendo aí? Aqui tá chovendo, amigo. Gente, realmente, quando o relacionamento ele tá ali realmente bem consolidado e tá um apoiando o outro, cara, o casal vai muito longe. Vai muito, porque...
2: Frase de caminhão. É casal que trabalha junto, cresce junto.
1: É, totalmente, amiga, totalmente. Porque se tu tá ali sozinha lutando pela tua carreira, se tu tá totalmente sozinha, solteira, é difícil. Se tu tá com uma pessoa e essa pessoa te atrasa, é muito difícil. Mas se tu tá com uma pessoa que te ajuda, tu cresce muito mais até do que solteira, assim. Porque tu tem aquele apoio e dá uma força, né? Tipo, sei lá, eu vou lá, saio, fico 15 horas trabalhando. É um dia de uma externa que bababá, eu fico 15 horas na função, chego em casa morta, acabada, eu só preciso tomar um banho, bababá. Aí eu chego no banheiro, já tá o meu pijaminha ali em cima, a minha toalha, já tá tudo certinho, a cama arrumadinha, a marmita é só esquentar. Pô, cara, isso dá um ânimo, sabe? Claro. E parece que a gente tem mais ânimo pra dar força pro outro do que pra gente mesmo, né? Então, por exemplo, eu tô cansada, mas tudo bem, eu preparo um arrozinho ali pra ele e daí eu durmo e aí eu fico em paz que pelo menos ele vai ter isso pra ajudar, sabe? É muito bonito o casal que se ajuda, né, amiga? Eu acho muito fofo.
2: É.
1: Né?
2: E assim, tem uma frase que eu nunca esqueci, que é o amor faz coisas, é capaz de fazer coisas que a obrigação não. Não é capaz, entende? Então, muitas vezes, eu acho que a grande solução pra tudo, praticamente, na nossa vida é a compreensão, né? Eu percebo que conforme os anos vão passando, nós temos a tendência de o coração ficar cada vez mais duro, assim, sabe? Qualquer coisa é uma afronta, a gente vai ficando mais rígido, assim. E eu não sei vocês, mas eu assistia bastante novela, eu era uma criança noveleira. Uhum. E aí eu vi algumas cenas na novela que eu achava, gente, isso nem existe no mundo real, né? Que era tipo aquelas imagens das mulheres sozinhas em casa, que na época era muito mais comum isso, né? E aí, ai, meu marido não tem tempo pra mim, ou hoje em dia também, né, tudo isso. Cara, eu acho que a pessoa só não tem tempo quando ela não quer, quando ela não tá disposta. Porque enviar uma mensagem é de grátis. Mandar presente de grátis. Então, assim, às vezes tu vai resolver grande parte dos teus problemas que tu tá envolvido aí no teu relacionamento, prestando atenção no que tá acontecendo, sabe? Porque a resposta tá ali. Às vezes tá faltando um diálogo, às vezes tá faltando uma mensagem no meio do dia, uma foto legal. Igual você fazia no início, sabe? Uhum. Então, não é que às vezes o teu parceiro tá querendo acabar com a tua carreira, tá querendo acabar contigo. Às vezes, sim. Mas, às vezes, aquele comportamento do teu parceiro ou da tua parceira é só mais uma tentativa de alô, eu tô aqui, não, vamos terminar. Me dá atenção, você não presta atenção em mim. Então, às vezes, realmente não é nossa, quero acabar contigo. É só atenção, tô aqui, tô aqui, tô aqui. E, infelizmente, algumas pessoas, elas aprendem esse tipo de comportamento porque na conversa, por si só, não funciona. Então, quando tem esse problema, né, uma discussão, um drama, tu vê que o parceiro presta mais atenção porque é algo extremo. É, então, verdade. A gente tem que cuidar muito pra não chegar nesse ponto de usar a manha como uma artimanha de manipulação.
1: É verdade, senão vira vício. Vira vício, faz isso o tempo todo e vai ficar pesado. Depois a manha vira briga, a manha vira ressentimento, porque uma coisa é uma manhinha inocente e tal, uma coisa é aquela pessoa que faz manha de tudo, aí pô, realmente vai ficar chato pra caramba. Você da audiência, já passou por alguma situação que o seu parceiro ou parceira não te apoiou profissionalmente? Manda a sua história pra gente, 48991881009. Vamos com Dracula, Jenny Remix, Tame Impala. Bora pro YouTube, Atlântida SC.

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2: Já reparou que alguns restaurantes estão sempre lotados, mesmo sem fazer promoções? 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
4: Palavras de incentivo renovam a esperança, fortalecem a confiança e ajudam a seguir em frente com coragem, transformando obstáculos em aprendizado e aproximando cada passo da realização dos sonhos. Uma frase linda e simples, né? Bem objetiva, mas talvez uma das ideias mais eficazes que existe. De alguma forma, nosso ego gosta de receber incentivos para ter certeza que está no caminho certo. Agora, se você deixar seu espírito receber esse incentivo, aí sim você terá resiliência e vai acreditar muito mais no seu poder. Os obstáculos se tornam menores e, de repente, tudo é possível. E quem faz um elogio também deve saber disso. Aloha!
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6: 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Estamos de volta com o Programa das Minas. Hoje te perguntando, você já teve um relacionamento que a pessoa atrapalhava a sua carreira? Manda sua história aí pra gente. 489-9188-1009. Por aqui temos Não Me Identifiquem. Boa tarde, Minas. Eu tô muito perdida na minha carreira, mas o meu noivo tá sempre me incentivando a tentar o que eu quero fazer. E eu apoio super ele. Inclusive, recentemente, ele fez uma transição de carreira e tá arrasando. Eu sempre incentivei ele demais. Então, nós estamos cada vez mais fortes juntos. Que fofura, gente. Oh. Ai, amiga, que bonitinho, né? Essa é a meta, gente. Se não tá assim, tá alguma coisa errada, tá? Às vezes a gente fica, ah, não, estamos idealizando. A gente não tá idealizando. A gente tá falando aqui de uma pessoa que teve que passar por uma transição de carreira, que não é fácil. Outra que tá sem rumo na vida, de não saber que carreira fazer. A gente tá falando de pessoas que estão na merda. E mesmo assim, estão indo juntas. E daí, como estão juntas, estão indo forte, entendeu? Estão indo pro lugar certo. Isso aí faz toda a diferença. Toda a diferença. Imagina se é ela, por exemplo, que tá com ele, aí ele fala, amor, eu vou fazer uma transição de carreira. E ela fala, mas aí tu vai começar a ganhar menos de novo? Não, né? Não, né? Daí tu vai ganhar menos.
8: Aí vai ser igual aquela história lá do Gustavo Lima com a mulher da moto. Vocês conhecem?
6: Não, amiga. Meu Deus. É esse.
8: Ela trocou o Gustavo Lima por um cara que tinha moto, porque o Gustavo Lima era um liso.
6: Tá zoando.
8: Aí tem a foto... tem a foto deles dois... numa pastelaria. Enfim, gente, eu acredito muito.
9: Meio diva, na real.
8: Ah, beleza. Você é interesseira? Beleza. Seja interesseira, mas seja uma interesseira que, pelo menos assim, ó, ouve o coração. Se tu apaixonou por alguém, às vezes aquela pessoa pode ser um gênio no futuro. O problema é que as pessoas, elas só olham o presente. E eu acho que as possibilidades ali de crescimento, principalmente uma pessoa que tem ambição, que quer evoluir dentro do seu trabalho, a parte mais importante desse processo, primeiro, é você. Uhum. Segundo, é quem vai estar do seu lado. Seja suas amizades, seja seus relacionamentos. Porque, cara, a pessoa que tá do seu lado, ela tem um poder diferente sobre você. Porque é uma das únicas relações que você pode escolher na vida, uhum. sabe? Você pode escolher quem tá ali. Então por que que eu tenho que escolher um lugar aonde eu tenho que estar sempre sobrevivendo ao caos? Beleza se tu cresceu assim, se tu associou isso ao amor, mas o amor não precisa ser desse jeito.
6: Uhum. Nossa, total, bicha. Completamente. Fiquei até sem palavras.
8: Não, hoje tá só nos lacres.
6: Só nos lacres, né? Vamos ouvir no
8: seu audiência. Gente, metralhadora de lacre hoje, segundo.
9: Boa tarde, Minas. Oi. Rafael aqui da Ponte do Imaruim. Bom, eu e a minha esposa nos apoiamos desde o começo, né? Quando eu casei com ela, eu tinha 16 anos e ela 15. Então, ela estava terminando o ensino fundamental ainda e eu estava começando o ensino médio. Aí casamos, paramos de estudar, depois voltamos, fizemos supletivo. Um apoiou o outro a fazer faculdade, né? É, hoje em dia temos profissões boas, né? Mas no começo tínhamos uma cama de solteiro, uma cômoda, uma bicicleta e uma TV de 14 polegadas e um Mega Drive. Esses eram nossos bens. Hoje temos casa, carro, tudo pago já, né?
6: Coisa linda.
9: Hoje eu sou representante comercial da Marlboro, né? E a minha esposa é funcionária pública da Palhoça.
6: Palhoça.
9: Então, eu acho que o casal que se apoia, cresce junto, né? E adquire tudo junto. É isso aí. Eu acho que um tem que apoiar o outro pra crescer. Beleza? Valeu.
6: Valeu, querido. Obrigada pela participação. Achei fofo, gente. Achei realmente bonitinho. E é muito legal isso, porque é exatamente o que a Edna tava falando, né? Eles viram o potencial um do outro. Eles viram a dedicação. Uhum. Pelo menos assim, na minha fase da vida agora, nos 20 e poucos, eu acho que a gente tem que olhar pro potencial da pessoa. Pro quanto a pessoa é dedicada, pro quanto a pessoa quer crescer, né? Porque eu tô vendo muitas gurias de 18, 19, 20 anos, tipo, falando, não, eu quero um homem que me banque, eu não quero uhum. bancar macho. Aí
8: vai dormir.
6: Aí o que que acontece? Elas só vão se relacionar com um homem de mais de 35, 40 anos, que é os homens que já conseguiram se consolidar, porque a pessoa de 20 e poucos anos, ela não tem carreira consolidada, aceite isso. E aí, vai ser uns caras que já vão estar na terceira mulher, e aí ela vai ficar mal, porque ela ainda tem 18 anos. Gente, não caia nessa...
8: Isso aí é viagem.
6: Não caia nessa besteira, tá bom? Quando a gente é jovem, a gente tem que rachar o cachorro quente. Não tem, gente. Não existe. Vai ter que rachar o cachorro quente.
8: Oh. Pena.
6: E pronto.
8: E eu queria trazer um outro ponto de vista aqui pra vocês, tá? Através da participação do nosso ouvinte, o Luiz, lá pelo YouTube Atlântida SC, que a gente tá em live sempre, ele falou assim, ó, uma coisa que eu acho que não falaram é quando você apoia muito a pessoa emocional e financeiramente, mas parece um buraco, o dinheiro some e a pessoa não cresce. Gente, muito cuidado com quem é sonhador demais, porque tem essa raça também.
6: Tem tipo, também.
8: Assim, o que era difícil de ter, hoje eu ganhei numa noite. Gente, isso aqui é papo de mudar de vida. Esses papos assim, que a pessoa ela já criou 300 negócios e ela não para de sonhar. Então, tipo assim, ó, deixa ela sonhar, deixa, mas não fica financiando o tempo todo, né? Uhum. Porque é nessas aí que a pessoa cai ali numa situação delicada. Tudo tem limite.
6: Ai, gente, o tanto de relato que eu já li de mulher que vai, aí ela dá uma moto pro cara, ela paga um curso pra
8: gente,
6: ele.
8: Compra um terno novo pro Roberto Carlos pela internet.
6: E o cara não... Nada, mas aí ele, ai, não gostei desse curso, ai, não deu nada isso aqui, mas é um inútil.
8: Ai, me dá uma motinha elétrica pra fazer entrega, nunca fez entrega, uhum. Vai pra academia de motinha elétrica e vai pra casa, almoça, assim, 5 horas da tarde, compra tudo que é coisa de academia, gente,
6: não,
8: pede pra mãe comprar um frango no super pra ele, olha, amor, não.
6: Ai, tome vergonha na tua cara, sabe, bicha? Não, eu acho que tudo tem limite. Ah, vamos apoiar o outro, ok. Vamos apoiar o outro, mas a pessoa tem que se apoiar
8: vamos
6: também.
8: Vamos ter uma lista.
6: Vamos entender
8: cuida também que, apoiar.
6: É que assim, gente, temos que aceitar que existe vagabundo na vida. Nem todo mundo é dedicado. Entendeu? Tem gente que não quer, e aí tu tem que aceitar que a pessoa não quer. E daí, se tu quer crescer, não vai ser com ela. Tu não é Jesus Cristo que tu vai mudar aquela pessoa. Desculpa te dizer isso. Mas você não vai mudar, tá bom?
8: É isso. Gente, e assim, ó, eu não sei vocês, mas eu já conheci, assim, uma pessoa. E essa pessoa, não conheci intimamente, né? Uma pessoa que eu conheço. Essa pessoa, ela vai se mudando de estado em estado e ela vai fazendo vítimas novas. Só que é uma pessoa que, tipo assim, você jamais pensaria, nossa, é uma pessoa que mente compulsivamente. É uma pessoa que usa os outros. Então, assim, gente, vamos estar se ligando. Façam terapia pra entender algumas coisas. Porque, às vezes, tá achando, nossa, fez café da manhã pra mim. Gente, um pão com ovo é o mínimo que alguém pode fazer por você. Não é algo muito especial, não, tá?
6: Realmente.
8: É que 2026 tá muito difícil, mas é pão com ovo. É o pão com ovo.
6: É, não vamos... A pessoa só literalmente botou um óleo e fritou, entendeu? É só isso, gente. Não tem nada
8: demais.
6: Até o
8: hotel faz isso por você, melhor ainda. Um banquete logo
6: exatamente.
8: Cedo.
6: Exatamente. Ainda faz cachorro quente, entendeu? Ai, gente. Vamos julgar a nossa audiência. Eu acho que a gente tá julgando pouco hoje. Quase não falou nada.
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10: Oi, minas. Eu e meu namorado estamos morando juntos há um ano. Nos mudamos para outra cidade por conta de uma oportunidade de emprego que ele conseguiu aqui. Essa cidade é no máximo uma hora da casa da família dele. Sendo bem sincera e direta, a família dele é um saco, principalmente a mãe, que trata ele como se tivesse 10 anos e tá sempre dizendo que eu preciso ser a mulher da casa. Todos os parentes dele me veem como uma pessoa mesquinha, por eu não querer ficar lavando roupa na mão e nem cozinhar na lenha. Eu vim de uma criação diferente da dele, nunca fiz essas coisas e nem sinto vontade de aprender. Literalmente qualquer coisa que saia do planejado que tem a ver com ele também, colocam a culpa em mim. Eu sou do Rio de Janeiro, minha família tá toda lá. Aí marquei uma viagem de uma semana pra ver todo mundo e matar a saudade. E ele quis muito ir junto, e a família dele ficou louca. Disseram que eu estava moldando ele aos poucos para fazer o que eu quero. Meu marido está cortando contato com a família dele aos poucos também. Ele nunca concordou com o jeito que me tratam, mas me sinto culpada, como se estivesse separando ele da família. Me ajudem. Edna, você que hoje tá...
8: afiada? Ai, gente, eu peguei até meu leque aqui, trava. Olha, eu não sei muito o que dizer sobre isso. Eu só sei que se tem alguém que tem culpa nisso tudo, não é você, né? Eu, pelo teu relato, tu chegou de coração aberto e essa família, ela foi péssima na tua recepção. É, a partir do... Gente, eu volto a repetir aquele ditado popular. Quem fala o que quer, ouve o que não quer. Então, assim, eles se sentem no direito o tempo todo de te invalidar como mulher, de não te respeitar. Eu acho que isso é tão, assim, feio e pesado, que é justo que você entenda o porquê que tu tá sentindo isso. Tá sentindo culpa? Porque no mínimo, há um ano, você vem sendo trabalhada pra sentir culpa por pensar, por agir e por fazer. Então, sempre se lembre quem tu é, se fortalece nessa relação, se ela é boa pra você. E o conselho que eu vou dar é evite ao máximo contato, né? Ao máximo. Porque é algo que não vai passar do dia pra noite. As pessoas não vão mudar. Não fique na esperança a vida toda de... ai, será que o meu sogro e minha sogra vão gostar de mim? Cara, tu não precisa desse amor. Entende? Tu tá tratando bem tua família, tu tá cuidando de ti mesma, é isso que importa. Porque esse amor, ele nunca vai chegar, essa aceitação não vai chegar. E um dos processos, assim, que eu imagino que é bem importante é entender que, por mais que tu seja muito legal, talvez essas pessoas não gostem de ti, e que pena que elas não gostam. Eu ficaria o mais longe possível, assim.
6: E tu, amiga? Nem toda mãe de menino, mas sempre uma mãe de menino, gente. É uma coisa, assim, que eu não entendo. Essa família saiu diretamente de 1500, né? Falando que tem que lavar a roupa à mão e cozinhar no fogão a lenha, gente. Pelo amor de Deus, que maluquice é essa? Ai, gente, mantém distância. Se esse homem te ama, ele vai manter distância. E se ele se ama, ele vai manter distância. Porque que família chata. Ai, não tenho nem o que dizer que me deu ódio, Ingrid.
8: Não, também.
2: Deu uma canseira. Deu.
8: Chatíssimos. Ai. Gente, não, o fogão a lenha me pegou.
6: Não, o fogão a lenha me pegou, bicha.
8: Que é isso?
6: A gente usa cooktop e tá com essa merda de lenha ainda. Ai, dá um tempo,
8: ai,
6: sabe,
8: lava na
6: bicha?
8: Roupa na mão? Que isso?
6: Ah, bicha, deixa eu fazer o meu arroz no cooktop, na minha máquina de arroz, sabe?
8: Ai, deixa eu.
2: Deixa a tua casa toda automatizada e convida a tua sogra pra um grande momento que vai mudar a vida dela. No dia que ela descobrir que tem um cooktop elétrico, bicha, a mulher vai ficar faceira.
6: Ela vai ter um treco, isso sim. Ela vai, meu Deus, como assim a Alexa ligou a minha TV? Ela vai enlouquecer. Ai, gente.
8: Conselho do dia.
6: Conselho do dia, lide com isso. Com essa, a gente fecha o nosso programa das minas. Valeu, Ingrid.
10: Valeu, beijos. Tô lá no @IngridXCalisto.
6: Valeu, Edna.
2: Valeu, minas. Agora bora de Vibe Atlântida aqui pro Vale do Itajaí e lá no Instagram @EdnaFerretti. Amei.
6: Eu sou @Marina.Soares e vamos fechar com o Skank, Amores Imperfeitos. A gente volta amanhã. Tchau, gente.

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9: Já reparou que alguns restaurantes estão sempre lotados, mesmo sem fazer promoções? 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Cada vez mais as pessoas escolhem lugares que oferecem algo além da comida. 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O cliente não só volta, como também recomenda o lugar para outras pessoas. Em um mercado cada vez mais competitivo, proporcionar uma boa experiência pode ser um diferencial tão importante quanto um bom cardápio. 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
3: E aí, galera? Salve, salve! Estamos chegando por aqui nessa segundona chuvosa em Santa Catarina. Como é que você tá? Tudo certinho por aqui, tudo ótimo, melhor agora. Eu sou o Ricardinho, arroba Ricardinho Grip. E a partir de agora eu te faço companhia até as 5 horas da tarde para começar muito bem essa semana. Hoje é o primeiro dia da semana e o último dia do mês. O mês que todo mundo fala que demora, né? Demora para passar, mas agosto de 2026 passou até que rápido, hein? E vamos em frente, né? Seguimos, caminhamos para o fim do ano. Hoje é dia 31 de agosto. Neste momento, como é que tá o tempo aí? Tá chuvoso, eu sei. O tempo tá assim em toda Santa Catarina e vai continuar pelos próximos dias, mas o consolo é que vai ter música boa pra gente curtir aqui na melhor vibe da FM, na rádio das nossas vidas. Esse momento marcando 20 graus na nossa capital e na grande Florianópolis. Joinville 20 graus também, com o tempo também chuvoso. Agora em Criciúma tá 19 graus, chuvoso também. Chapecó também com 21 graus e chuvoso também. E assim seguimos. Uma segunda-feira chuvosa, mas com música boa tocando no rádio e a sua participação pelo 489-9188-1009. É o Vibe que tá começando, a trilha sonora das nossas tardes semanais. E para começar muito bem a semana, tem uma playlist especial pra gente curtir juntos. E a sua participação, é claro, daqui a pouco libero presente pra você. Estamos ao vivo pra você que tá em Floripa, Joinville, Criciúma, Chapecó. Começou o Vibe Atlântida, vamos que vamos. Boa semana!

0: bastante o cheiro da chuva, né? Não para de chover mais e vai continuar chovendo, galera. Segundona, dia 31, primeiro dia da semana, último dia do mês mais comprido do ano. E a gente segue com a melhor programação aqui na Melhor Vibe do FM, na Rádio das Nossas Vidas. 489-9188-1009. 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Vamos fazer um show de intervalo rapidão pra voltar com mais uma sequência de música, agora faltando 29 minutos pras 4 horas. Boa segunda-feira pra você. Hoje é o dia da nutricionista, então quero mandar um beijo especial para todas as nutricionistas e os nutricionistas. Demorou, galera? Tem que cuidar melhor da alimentação pra gente ficar saudável. Fica a dica.
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16: Será que a comunicação da sua marca está ignorando o público que mais cresce no Brasil? Hoje, toda marca quer a atenção da geração.

0: um Z. Mas muitas acabam ignorando o consumidor maduro. Pessoas acima dos 50 anos movimentam mais de R$1,5 trilhão de reais por ano na economia brasileira. São consumidores ativos, conectados e com alto poder de compra. Mas quando esse público não se vê representado pelas marcas, a conexão simplesmente não acontece. Por isso, antes de definir a próxima campanha, vale uma reflexão. A sua comunicação conversa com quem realmente compra o seu produto? Quer entender melhor o comportamento do consumidor e tomar decisões de marketing mais estratégicas? Acesse negóciossc.com.br.
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2: Agora, 13 minutos para as 4 horas da tarde, é o Vibe Atlântida rolando. Música boa.

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0: participação, 489-9188-1009. Lembrando que tá valendo um kit especial da Atlântida pra você, com vários presentes personalizados e exclusivos da Rádio das Nossas Vidas. Vai lá e participa, 489-9188-1009. Pra você que tá em toda Santa Catarina, tamo junto, sintonizados, conectados através da música. É a Rede Atlântida Santa Catarina, pra você que tá na capital, na Grande Florianópolis, pra você que tá em Joinville, Criciúma, Chapecó. Tamo junto, hein? Como é que tá o tempo aí? Manda um salve. Em Floripa agora tá um tempo fechadaço, uma neblina, chuva, chuvoso. Temperatura até que não tá muito baixa não, tá 18, 19 graus agora, mas tá meio coisadão, né? Tá tudo fechado. E aí, onde você tá? Como é que tá? Conta pra gente, participa da nossa programação. Vamos fazer o show do intervalo rapidão pra voltar com mais uma sequência de música. Daqui a pouco, logo depois do show do intervalo, tem mais um Drops do Dreadlocks pra começar a semana bem, né? Curtindo aquele reggaezinho que a gente tanto gosta.
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21: Você tem um negócio que depende exclusivamente da alta temporada? Esse é um desafio para muitas empresas, principalmente no turismo. Mas a sazonalidade não precisa ser uma sentença para o seu negócio. As empresas que conseguem manter bons resultados ao longo do ano criam motivos para o cliente comprar, visitar ou voltar, mesmo fora dos períodos de maior demanda. Isso pode acontecer por meio de promoções, eventos, novos produtos e uma comunicação constante com o público. No fim das contas, marketing não serve apenas para vender mais quando o mercado está aquecido. Ele também ajuda a manter o seu negócio relevante quando a demanda diminui. Descubra outras estratégias para fazer a sua empresa crescer o ano inteiro. Acesse Negócios SC. 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

0: Essa é a melhor vibe da FM, Lara Lar, som fechando mais uma sequência por aqui, Lush Life, nome do som, Charlie Brown Jr. É sempre muito bom ouvir Charlie Brown, né? Lugar ao Sol, clássico rolando por aqui, Bruno Mars, o Rapa, Groovy, e assim a gente fecha mais uma super sequência com música boa tocando no seu rádio na sua segundona chuvosa. 48991881009 para você participar da nossa programação. E a melhor dica com os melhores eventos. Foi a Atlântida colocando você nos principais eventos que rolam em Santa Catarina. E eu quero te avisar, para você que ainda não tá sabendo, que no dia 30 de dezembro, verãozão rolando, vai rolar mais uma edição do DNA Articar em Camboriú, na Arena Open, em Camboriú, ao lado da Green Valley. Você já pode comprar o seu ingresso, e eu acho bom você comprar antecipado, porque esse evento é sold out. articardna.com.br. Mas eu tenho uma boa notícia para te dar. Toda semana a gente está sorteando um ingresso para você descolar o seu ingresso do DNA Articar aqui na Atlântida, sempre rola no Vibe Atlântida. Eu não vou falar que dia que a gente vai... E a gente vai fazer o sorteio, que é exatamente para você ficar ligado na Atlântida e poder participar dessa e se dar muito bem aqui com a Rádio das Nossas Vidas. Show do intervalo e a gente já volta com mais uma sequência. Boa segunda-feira para você. Se liga na Atlântida. Show do intervalo é rapidão, a gente já volta.
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6: 3 minutos para 5. Essa é a melhor vibe da FM. Armandinho.

0: fechar, porque agora já é 5 horas e 1 minuto. Isso quer dizer que eu tô atrasado, eu tenho que ir embora, entregar pra galera aqui que já estão por aqui, Porã e Mr. P. Quem ganhou o ingresso? Ingresso não, hoje foi um kit da Atlântida especial, com vários presentes especiais da Rádio das Nossas Vidas, e quem ganhou foi a Roberta Duarte Gastão. Tô indo nessa, galera. Logo depois do show do intervalo tem aí Porã, Mr. P e a galera desprogramada pra toda a Rede Atlântida Santa Catarina. A gente se fala amanhã. Mais.
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7: 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Tá na Atlântida e todo mundo tá ouvindo. É a melhor vibe do FM na rádio das nossas vidas. 5:09 e estamos chegando com Desprogramados. 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Ele está entre nós, nossa maior estrela do rádio no sul do país, quiçá no Brasil inteiro e até internacionalmente. Ele que vem mais uma vez com a sua skin de pintor, Pablo Picasso, Pide Picasso, está entre nós mais uma vez. Seja bem-vindo ao programa, Everton Cunha.
8: Que beleza, muito obrigado, boa tarde. E eu não só diria, como digo pra ti, amanhã, outro dia, lua vai... Não, lua
7: ventania.
8: Abraça uma nuvem que passa no ar, beija, brinca...
7: Muito bem, pelo jeito beijou, brincou e foi no show do Djavan!
8: Acertou, foi no show do Djavan. E eu já comecei o programa assim.
7: Inspirado, né?
8: Inspirado.
7: Porque... O Djavan inspira todos nós, assim como inspira ele, que é especialista em grandes filósofos. O pessoal não conhece muito desse lado. Não faz ideia do frasista, do cara que entende de filosofia. E que estudou por muitos anos Nietzsche, o nosso especialista em Nietzsche, NITE, e está de volta ao programa.
8: É isso,
7: Luciano Calheiro!
8: Nessa grafia.
7: Seja bem-vindo ao Desprogramados.
9: Eu gostei hoje.
7: Gostou do mundo?
9: Eu sou um crítico regular do bicho. Crítico não. Eu acompanho.
8: Não, mas eu acho interessante.
9: E eu falo crítico. Quando ele está bem
7: de maneira construtiva.
9: E geralmente eu faço uma comparação. Eu trago um personagem.
7: O Mr. P do passado. Compara com o do presente.
9: Você acertou.
7: É, né?
9: Ele tá com esse estilo.
8: Ele tá.
10: O P de Pissasso.
9: O Pissasso. Tá muito.
7: Mas já
9: bom. Começou
7: bagaceirando. É Picasso o nome do artista.
8: Foi o que a gente falou.
7: Nome que nem aquele carro que eu tive uma vez, que eu já contei a história aqui no programa.
8: Entendeu, porra?
7: Eu entendi outra coisa. Tudo bem. Não,
9: Picasso?
7: Não. Picasso.
9: Pide Picasso.
7: Isso, nosso pintor, né? Pintor.
9: Agora, faça a seguinte analogia. Qual a diferença, nesse caso, do C pra C cedilha, se estamos pensando na mesma coisa?
7: Não, estamos.
8: Mas foi muito bem.
7: Eu estava pensando em arte, apenas em arte.
8: Mas também é uma
7: também
8: arte.
7: Também faz aquilo. Arte com o... também é. Realmente, então, tem razão.
8: Claro.
7: Então tá tudo certo. 5:12 e Luciano Calheiros faz o programa com a gente. A nossa audiência adora quando o Luciano Calheiros vem.
9: Eu também.
7: Luciano Calheiros, que é sócio desse programa desde a sua fundação, lá na lápide do programa. Não é lápide que fala, na placa inaugural programa. Está lá Luciano Calheiros.
9: Surgiu como em nossa membro. Salinha.
7: Exato. Tá a Marina Soares como produtora e Luciano Calheiros como... até o cara que idealizou o nome dos programados. E participou do primeiro programa.
8: Sabe o que é interessante? Tu me fez lembrar um troço que é muito marcante pra mim.
7: O
8: mesmo
7: quê?
8: Que o Porã, às vezes, ele fica incomodado se eu trago aqui o Grêmio pra falar. Mas ele vai entender o que eu vou dizer agora. Mas tu vai entender o que eu vou dizer
7: recebeu
8: agora.
7: Recebeu uma placa do Grêmio.
8: Eu estava presente quando foi colocada a pedra fundamental
7: da
8: construção. Tu deixa eu falar.
9: Esse programa não. Aqui não é um quadro de adivinhação. Existe um coleguinha trazendo uma experiência.
7: Mas geralmente
9: um recorte que aconteceu.
7: Mas tu viu?
9: Deixa ele concluir.
7: Geralmente eu adivinho, tu viu? Só.
9: Conclua, por favor.
8: É verdade.
9: Por favor,
8: então, Picasso. Eu estava lá quando aconteceu o cerimonial da pedra fundamental. Legal. Com o hasteamento da bandeira, olha, do Grêmio, o hino,
7: tava
8: o presidente,
7: lá, então,
8: o Danley tava junto. E eu lembro, é histórico isso, como é legal isso, porque tu falou exatamente.
7: Mas tu participou de muitos momentos históricos.
8: Sim.
7: Tu tem muita história.
8: Sim, muitas,
7: né? Muitas. Muita história, e essa é uma delas.
8: Não só eu tenho histórias, como eu fico imaginando a quantidade de histórias que o Djavan deve ter, porque é importante,
7: é importante aqui. Eu quero saber se os sinais de Djavan te confundiram da cabeça aos pés no último sábado.
8: Completamente, completamente.
7: Quanto tempo de show, como é que tava a energia do artista?
8: 2 horas de show, a energia. A energia estava maravilhosa e é impressionante tu ser contagiado, tomado pelas canções do Djavan, tanto nas suas melodias, mas principalmente pelas letras e pela figura do Djavan.
7: É
8: uma coisa espetacular.
7: Espetacular.
8: Agora, letra por letra, canção por canção, que é o show dele, Djavaniar, 50 anos, e ele só desfilou sucessos, a gente cantando do início ao fim, Arena Opus lotada. Um lindo show.
7: Então, tu djavaniou bastante.
8: Muito.
7: Djavaniou bastante. Muito. Que maravilha.
8: Todas elas, meu bem querer.
9: Uma coisa, eu fui num show do Djavan no Rio de Janeiro, pra você ver exatamente, mais ou menos, o que você tá falando. Que o show do Djavan, as pessoas ficam tão felizes que tem uma propaganda agora, tem uma campanha publicitária de uma cerveja agora, que são as pessoas em shows, tipo Van Dijk da Holanda, compartilhando com o Anônimo.
8: Sim,
9: enfim, e eu vivi essa experiência no show do Djavan, porque eu fui no Vivo Rio com a minha namorada tava comigo lá.
7: Com a atual esposa e
8: a
7: namorada.
9: Isso, aí a gente sentou numa mesa, Vivo Rio você compra mesas, e no meu caso só tinha disponível mesa para 4 lugares, éramos em 2, sentamos com 2 estranhos. Cara, na terceira música...
8: Já viraram amigos.
9: Amigos. Na quarta, o Baldinho era o mesmo para todo mundo. Resumo. Tenho essas pessoas, é uma mãe e uma filha. No meu Instagram, a gente se fala até hoje.
7: Que legal. E qual é mesmo o seu Instagram para a gente registrar?
9: Arroba luciano.calheiros.
7: Me segue lá,
9: tem muitas experiências.
7: Certo.
9: Inclusive como essas do Djavan.
8: Mas é incrível, né? Como a música verdadeiramente...
7: A música aproxima.
8: O Djavan é fantástico. Inacreditável. Eu ficava durante muito tempo ali, durante o show... celebrando aquele momento, mas também, óbvio, né? A gente acaba lembrando de muita coisa do passado. Eu lembrava da minha adolescência quando eu cantava Oceano, quando eu cantava Lilás,
7: Samurai. Samurai é uma das minhas preferidas.
8: Lutar contra o poder do amor cai no certo vencedor.
7: Ser
8: um serviçal do samurai.
7: Vamos tocar o samurai no final.
9: Ponto de partida. Sabe assim, quando você vai fazer alguma coisa em casa, você quer botar uma playlist aleatória? Aí. Eu vou lá no Spotify, eu sempre abro com uma do Djavan e vou em rádios.
7: E deixo rolar. Vai direcionando.
9: Porque é impossível pro algoritmo começar uma pancada como Djavan e selecionar alguma coisa
7: seguir.
9: Ruim.
7: Mas eu vou falar 2 coisas sobre o Spotify. Se você quer ótimas playlists no Spotify, vai lá e procure... O Som do Porã. Tem várias playlists pra você lá de diversos estilos musicais. Outro recado que quero dar a respeito de Spotify para a nossa audiência é que os programas ainda não estão 100% atualizados no nosso Spotify. Nós estamos aqui com um problema técnico que está sendo resolvido e logo isso será normalizado pela nossa diretora que está aqui no programa. Duda, a diretora, seja bem-vinda ao Desprogramado.
9: A subir também a Telespose e parou.
7: Ah, mas aí é outro departamento.
9: Não, né? É a Duda diretora.
7: A Duda diretora também tá com a Telesport.
9: Claro, e em breve novidades da Telesport com Duda diretora.
7: Olha aí, é o talento super valorizado da nossa NSC. Minha diretora, boa tarde.
1: Hello, Desprogramados. Tenho justificativas tanto para Desprogramados quanto para Telesport. A gente conversa depois.
7: Olha só, assim como toda diretora não dá muitas informações.
8: Faz muito bem.
7: Porque é um problema, um assunto interno.
8: Exato.
7: Que deve ser resolvido do que internamente.
8: Exatamente. Né? E tu, né?
7: Não,
8: acabou expondo.
7: Mas é que a diretora pediu pra eu falar aqui pra nós.
8: Pra justificar.
7: Pra falar dado. Pra nossa audiência.
1: Pra todos que estão pedindo os programados no Spotify, eu vou dar a dica. Vai lá no canal dos programados no YouTube e vai acompanhando. Daí quando normalizar no Spotify, você volta pro Spotify.
7: Tá tudo lá. Falando em canal dos programados no YouTube, se inscreve. Já se inscreveu no nosso canal,
8: claro,
7: né, Luciano?
8: Claro.
7: Né? Se inscreva no canal.
9: E ativei o sininho.
7: Ativou o sininho.
9: A dúvida é se eu ativei o seu ou do Pi, mas eu ativei o sino.
7: Ah, não, você ativando qualquer um, tá ativado.
9: Qualquer um tá ativado.
7: Tá ativado. Importante, vai lá no canal Desprogramados, tem todos os papos desprogramados, vem aí a terceira temporada em breve também ali no canal. Para a sua participação aqui no programa, é o 48991881009, ou então ali no chat da live, já citada no nosso canal Desprogramados. Fim de semana foi bom. Fim de semana foi de Djavan, fim de semana foi de muita chuva em Santa Catarina, granizo, principalmente no norte da ilha, teve muito granizo, né?
9: Ontem
7: e teve
9: centro.
7: Um acontecimento aqui na Praia da Pinheira de uma moça que foi atingida por um raio.
9: Uma turista, né? De Caxias do Sul.
7: Caxias do Sul, teve tudo isso impressionando a gente aí no final de semana.
9: A imagem é muito forte.
7: É, a imagem é fortíssima, né? E eu passei boa parte do meu fim de semana fugindo dos raios e das tempestades para tentar pegar uma ondinha lá na Barra da Lagoa e tava legal.
9: É, então, eu ia, mas não...
7: É, eu sei, o Luciano Calheiros prometeu 2 dias ir à praia, mas
9: promessas,
7: ele preferiu namorar, e tá certo. E tá certo.
9: Eu priorizei outra coisa.
7: Priorizou o que tem que ser priorizado, ótimo, né, Luciano?
9: Eu tava precisando de pelo menos uns 3 dias para me recuperar.
8: renovou os votos.
7: Muito bem.
8: É importante.
7: 5h19, vamos fazer as boas do programa?
8: Estamos assim te aguardando, por
7: aí. Tá na hora! Vamos lá, vamos pras boas do programa. Que legal, os amiguinhos se juntaram agora. Até bem pouco tempo estavam discutindo.
8: Nos entendemos até
1: na hora.
7: Ah, isso é importante.
5: Não, programa. É.
1: Os assuntos que estão por aí estão por aqui.
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7: Na batida de Santa Catarina, os assuntos que estão por aí estão por aqui. Chegamos ao final do mês de agosto, 31 de agosto hoje. Agora que eu me dei conta.
8: É mesmo, agora.
7: Agora que eu me dei conta. São muitas reuniões hoje no dia inteiro.
8: Bah,
7: e aí eu me dei conta apenas agora que é 31 de agosto. É,
8: amanhã, portanto, quando entrar setembro e a boa nova andar. Tá bom.
7: Tá bem.
8: Desculpa,
7: tá
8: você.
7: Tá cantorzinho, né? Hoje, eu, né?
8: Cantarolante.
7: Cantarolante.
9: Agora você me deixou. É, quem canta? Desculpa.
8: Beto Guedes. É lindo.
7: É. O programa 767 do Desprogramados.
8: Ah, mas é um Airbus.
7: É um Airbus. 767. É. 67. 767. Programa 767 tá começando.
8: Farmar aula.
7: O Mr. P farma aula.
9: É o milésimo programa.
7: É verdade, teremos, eu acho que sim, eu acho que sim. O Mr. P farma aula há muitos anos, há muito tempo.
8: Muito,
7: Mr. P é pioneiro em farma aula.
8: Exatamente,
9: Eu ainda não consegui identificar, entender o que seria isso.
7: Duda Lakers, por favor.
9: Me explica, por favor.
7: Agora explica a formação de aura.
1: Cara, é tu ter uma aura, tipo, tu ter uma vibe, assim, um charme, uma coisa, tipo, quando tu tá discutindo com uma pessoa e tu dá um corte nela, nossa, farmei aura. Quando o Pi, ele anda farmando aura, porque ele anda com esse ar, assim, meio de que tá mandando no lugar, é farmar aura.
7: É isso aí, o Mr. Pi tem esse mistério. Ele farma aura constantemente, eu já falei, desde 98 farmando aura. Isso antes de ser Mr. P já farmava aura. Era o Nequinho
8: Fogo na Roupa.
7: Não, ele já farmava aula nos bailes lá de Canoas.
9: Aliás, esse final de semana eu vi um vídeo, assisti um vídeo que me emocionou muito.
8: Impressionante, eu vi o teu comentário ali.
9: Do Pijama Show.
7: Da abertura do pijama em Porto Alegre.
9: É a minha chegada a Porto Alegre.
8: Exatamente, eu gostei de ver o teu comentário ali. E eu vou só aproveitar então o ensejo e agradecer a todos que se manifestaram, enfim. É um vídeo que foi publicado... Legal. Por um rapaz, um seguidor, mas enfim, o Léo Medeiros, e ele faz imagens aéreas de drones,
9: muito,
8: né?
9: Legal.
8: E fica publicando no perfil dele, que aliás é recomendável aqui, Léo Medeiros FPV, e entre algumas, então, ele teve essa iniciativa de publicar um vídeo aéreo em Porto Alegre e colocar a vinheta de abertura e me colocou como colaborador, eu aceitei. E agora está com 324 mil visualizações, 24 mil curtidas, 1.500 comentários, 1.600 compartilhamentos, 6 mil encaminhamentos. E é emocionante ver essa quantidade toda de pessoas que ficam
7: muito
8: ali
7: legal.
8: Lembrando de tudo que foi, a importância que teve o pijama. Eu fico muito feliz e obrigado a todos. Que realmente é emocionante e comprova isso.
9: Eu me enxerguei passando ali pela Borges, ali de carro à noite, ouvindo o programa.
7: Pra quem não entendeu...
8: Porém, curtiu também.
7: Eu curti e comentei. Falei que demais.
8: Ah, botou demais. É verdade.
7: Que demais.
8: É verdade.
5: Para quem não entendeu, porque eles esquecem muitas vezes que isso aqui é rádio, né? Isso, por mais que façam há muito tempo, tem as imagens aéreas de Porto Alegre, e aí na legenda, assim, Porto Alegre anos 2000, né? Isso. E aí entrava a saudação do pijama, P.I.J. Isso. E era muito legal, até a trilha.
8: Depois tu dá uma olhada no YouTube que fica gravado, e tu vai ver que eu falei isso, talvez tu não tenha escutado.
5: Mas... Não, mas não falou, não explicou direitinho. Não, tem que explicar direitinho para as pessoas. A gente tem que partir do pressuposto que nem todo mundo sabe de tudo.
9: É.
5: Entendeu? Que às vezes a gente precisa explicar.
9: Eu falei a Borges Medeiros, que é a principal avenida do centro de Porto Alegre, que liga o centro à Zona Sul.
5: Muito bem. Da agora capital foi muito gaúcha. Bem.
8: Mas um vídeo bem legal.
5: Muito legal. No Everton Cunha Pi, né?
8: Tá no
5: Everton. Então confira. É muito bom. E o Pijama Show, que está no ar aqui na Atlântida Santa Catarina, desde 2021.
8: Graças a Porã.
5: Desde janeiro de 2021. Janeiro de 2021, às 10 da noite, tem o Pijama Show.
8: Com as classes. As they got this. Eu não sei por que tu me trouxe de volta, se tu poderia fazer isso aí. Tu não quer vir às 10, vai? Tu não quer vir às 10?
5: Não tô podendo.
8: Ah, tá.
5: Não tô podendo. Não dá.
9: Boa leitura.
5: Não. Quem sabe o Porã vem... Não! Insuportável!
8: Tá me dando calor.
5: 5h25, vamos às boas do programa. Quem sou eu, versão ruivos? Semana passada foram loiros, agora
8: eu
5: é ruivos.
8: Eu já tenho. Nando Reis.
5: Boa. Quem tu quer ser?
9: Como é que é o nome dela? Rui Barbosa?
5: Marina Ruiva Barbosa.
9: Eu acho ela maravilhosa. Ela
5: me pegou. Eu queria ser a Marina Rui Barbosa também.
8: Agora você não.
5: Quem tu quer ser?
1: A Amandinha Araújo, que ela é esposa do Richarlison, porque uma vez já falaram que eu sou parecida com ela.
5: Uma vez já falaram. Que tu é parecida com ela.
9: Certo,
5: ela
9: é David Bowie teve uma fase ruiva.
5: Mas David Bowie teve muitas fases. A gente não sabe nem qual é a cor do cabelo dele original.
8: Não pode ser David Bowie na fase ruiva.
5: Não pode.
9: Aí a do B-52s, a...
8: Eu vou mudar, então tu quer
5: não,
8: ser...
5: Não, tu não pode.
8: Ah, deixa eu mudar
5: hoje. É o Nando Reis.
8: Deixa.
5: Quem tu quer ser?
8: Eu quero ser o Falco Ruivo.
5: Não dá pra ser o Falco Loiro agora que eu lembrei.
9: Não, mas eu tinha ruivo. Não, tinha ruivo sim.
8: Tu tá brincando?
9: Tinha ruivo.
8: Então eu me atrapalhei.
5: Eu até pensei em ser o Ed Sheeran, que é ruivo.
9: É ruivo.
5: Mas aí eu lembrei que tem um ruivo maravilhoso da música.
8: Eu sei, o
9: Simply Red.
5: Mick Rucanal, do Simply Red.
8: Maravilhoso.
5: Vocalista do Simply Red.
9: Sabe que ele frequenta
5: banda maravilhosa
9: várias vezes a praia de Itacoatiara em
5: Niterói. É mesmo?
8: Pô, vamos lá então. Ele eu gosto demais.
5: É maravilhoso, né? Aliás, muito. Um dos grandes momentos da minha vida.
9: Anonimamente, né?
5: Eu vivi ouvindo o Pijama Show em Florianópolis. Quando tocava Holding Back the Years.
8: E ali tu amando.
5: Amando.
8: Isso é que é
5: amando
8: bonito.
5: Amando em Florianópolis e mandei mensagem.
8: Mandou.
5: Acertou agora, hein?
8: Eu vou tocar hoje de noite pra ti.
9: Holding Back the Years. Cara, isso é uma coisa engraçada. Porque uma das maiores armas que a gente tinha na sedução naquela época é conhecer a nossa galera, né? A gente andava junto. O que acontecia? Aí eu tava uma vez iniciando um namoro com aquela lá que eu fui no Réveillon na sua casa.
5: Sim, querendo
9: impressionar. Em casa, tomando um vinhozinho, pá. E liguei na Itapema, tava o KG no ar.
8: Certo.
9: E aí... Agora.
8: Ah,
9: o KG, meu camarada, o que você quer ouvir? Você quer ouvir alguma coisa? Aí ela... Quero. Aí ela quebrou, cara. Ela... Pede pra ele tocar uma Lauryn Hill. Eu liguei pro KG. Mandei uma mensagem pro KG. Fala, KGzinho. Ele respondeu. Fala, Calerinha.
5: Uma Lauryn Hillzinha pra tua velha.
9: Quero. Toma um Lauryn Hillzinho pra sua velha. Ele... Pô, mas aí você me quebra.
5: Não, é mas muito tocou, bom. Essas tocou, coisas de rádio... É não, eu tô no rádio há 34 anos e já tive algumas namoradas nesse período, né? E o que acontece é o seguinte. Tem certas músicas Tá, tem aquela música que, pô, não, sim, é do casal e tudo bem.
8: Não mexe nessa.
5: Mas, nessa não mexe. Mas tem certas músicas que elas são pra determinados momentos, principalmente de paixão, que tu sim, tá te envolvendo.
8: Sim, sim.
5: E aí
8: sim,
5: tu pá, daí eu falava pra gatinha, ouve hoje de tarde, que hoje eu vou tocar só pra
9: é,
5: ti.
9: É verdade.
5: Só vai ser pra ti hoje. É. Ah, e ficava, né? Daí acabava aquele relacionamento. E aí já tava outro falar, relacionamento, e daqui a pouco aquela ex pegava e ligava, tá apaixonado de novo, garotão?
9: Então nesse caso é pra lançar um álbum duplo.
8: Eu acho que nesse momento o Porã, ele foi além, porque ele, como agora tá casado, ele não precisa expor.
9: Não, mas
8: que
9: é
8: faz,
9: não,
8: mas já o que faz fazem os tempo, solteiros.
9: Relacionamento maduro.
8: Não, mas o que fazem os solteiros?
5: Ah, não. Sim. Não te preocupa, eu sei que tu muda as tuas playlists.
8: Ah, fica agora tranquilo. Tu foi bem.
5: Não, tu estuda. Claro. Tu estuda.
8: Isso, não vamos confundir as coisas. Não. Só me preocupei com isso.
5: Eu sei que teve uma ex que me mandou assim, tá. Tá
8: sim, porque ela já percebeu, novo, né? Claro, ela percebeu.
5: É, pois é.
9: Ué, mas você está pela sua namorada.
5: Nem eu tô, eu sou um apaixonado.
9: Claro, sim, você tá aderindo ao meu time.
5: Claro.
9: Eu já percebi que você tá namorando na mesma apaixonado, pegada.
5: Isso, exatamente.
8: Mas é eternamente apaixonado, namorar, é bonito namorar, isso.
9: Holding back is...
8: É bonita essa música, essa do música Simplesmente é Vermelho.
5: É maravelhosa essa música. É. Tá, então Nick fechamos Hacknell. Os...
8: Acertou, fechamos foi os bem ruivos. Na escolha.
9: Bem demais,
8: eu acho que
9: cara,
8: foi muito bem na foi escolha boa, do Nick né? Hacknell.
5: Eu não sei quem é essa menina aí que a Duda falou, mas tudo bem. Eu tô...
8: É, mas...
5: É, tá. Tudo bem. Tá, beleza.
9: Vamos fica lá. Você com a Marina Rui Barbosa e eu fico com o Ed Sheeran.
5: Tá bem. Tá.
1: Mas tem não, o Axl Rose também, eu ia falar isso.
5: Ah, o Axl não...
8: Não, o Axl não é
1: ruivo. Ele é naturalmente ruivo.
8: Não, loiro. Não.
1: Ele é naturalmente
5: ele é mais loirinho.
1: Strawberry Blonde, que é ruivo.
5: Não. Tem
8: não,
5: que ter
8: depois
5: uma...
8: de Beatles, não. Vasco da Gama...
5: Agora vem o Strawberry Blonde! Ah, não! Agora eu vou ter que comprar cupi. Não, Strawberry Blonde aí é demais pra mim. Não, daí é demais. Aí acabou. Acabou. Não, acabou minha paciência com a nova diretora do programa.
8: Olha... Não, ele pintou nessa fase.
5: É, eu ainda mais um cara que é especialista em tintas. Mr. Pinta. O Mr. Pinta aqui sabe
8: tudo. O Axl Rose não é ruivo. O Axl Rose é loirinho.
5: Loirinho.
1: Discute com o Google, então.
5: Ah, essa geração, tudo é o Google. Tudo é o Google.
9: Eu li uma história fantástica do Axl Rose. Ele foi gerente de uma videolocadora nos anos 80. E aí ele foi demitido, sabe por quê?
5: Por quê?
9: Porque ele liberava para os funcionários comprar cerveja e tomar uma biritinha no expediente.
5: No estabelecimento. É. Acontece, né?
8: Acontece, né, pessoal?
5: 5:30, vamos aos aniversariantes de amanhã?
8: Vamos.
5: Bota aí na tela aí, porque eu não sei quem é.
9: É essa aí?
5: Ai, Zendaya. É do claro. Homem-Aranha?
9: Ah, Zendaya.
1: Sim. É do Homem-Aranha. De Homem-Aranha da Disney.
5: Ela é maravilhosa.
9: Ela é muito bonita.
5: Linda. E é uma ótima atriz.
8: Ótima atriz.
5: Jungkook, 29 anos.
8: Legal.
9: Jungkook.
8: Legal. É.
9: Tá bem.
1: O mais
9: tá
1: novo do BTS, pra quem isso. não sabe.
5: Ah, toca pra quem aqui. Não sabe, toca aqui. É, Tarsila do Amaral faria 140 anos, na verdade não faria, né? Porque ela faleceu em 1973.
8: Tá, então ela morreu.
5: Ela faleceu, é.
9: Ela pereceu.
5: É, pintora expoente hoje do modernismo.
1: Nossa, pereceu é um termo...
5: É um termo horrível usado no Pretinho Básico, inclusive que eu discordo.
9: É.
5: Discordo.
9: Eu também acho.
5: Discordo veementemente desse termo, mas sou voto vencido.
8: Mas ela pereceu.
5: É, ela já ainda mais.
1: Mas é que é uma palavra que, nossa, baixa vibe, né?
8: Vai muito. No Google, Duda. Pereceu, significado. Vai lá,
1: sei o que significa.
8: Não, eu também, mas eu digo, vamos ver o que
9: a gente quer ouvir o termo técnico.
8: Isso, o termo técnico do Google.
5: Bota aí, Duda.
1: Cara, como tu leva as coisas pro coração?
5: Não,
1: né?
5: ele é mas assim. Vai. Ele não, é magoadinho.
9: Não, é curiosidade.
8: Não, é curiosidade então mesmo. Tá,
1: perecer significa perder a vida, morrer ou deixar de existir.
5: Tu vê,
8: eu não sabia que era tão literal.
5: Estragar.
8: Eu não sabia que era tão literal.
5: Eu também.
9: Eu acho que
5: não aprendi uma coisa nova hoje porque com o Google.
8: Perder a vida, então, não dá pra tudo falar de uma fruta que pereceu.
5: Não, pereci, não dá.
8: Não dá. É só de uma vida, só de uma pessoa.
5: Tem um sentido de estragado, né? Estragou isso. A fruta,
8: a
5: né?
8: A fruta estragou. É. Agora, pereceu só a vida, então. Só o ser humano.
1: Ou maninho. Os sonhos, as esperanças, os impérios.
5: Ah, isso aí todo dia.
8: Isso é legal, hein? Eu vou começar a usar o pereceu para sonhos.
5: Pereceu das esperanças.
8: Meu sonho que pereceu.
5: Vai ser bom pro teu espetáculo, que é quando, em Blumenau?
8: Pareceu um sonho, mas... Pereceu.
5: Pereceu o sonho.
8: Pereceu o sonho pereceu que parecia.
5: Quando é que vai ser o teu espetáculo em Blumenau?
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5: Eu gosto de ver que está comunicando com a câmera.
8: Claro.
9: Olhando então uma pegada
5: pra,
9: de trás.
5: Olhando para a tua audiência.
9: Você não pescou.
5: Não, é um personagem que não aparece mais no programa.
9: Por quê?
5: Porque ele foi pro Jornal Nacional.
8: Daí perdeu
5: o brilho.
8: Eu acho que o Tralli era no Hoje.
5: A gente ali gosta mais dele lá.
8: Claro.
5: Será que tem como a Globo voltar ao Tralli?
8: Eu gostaria, cara. Voltasse o William Bonner, o Tralli pro Jornal Hoje.
5: Que mais?
8: O Galvão narrando.
5: Tá.
8: Saísse o Mion. Não, o Luciano Huck voltasse pro sábado.
5: E o Faustão
8: assumisse o domingo. Não, o domingo a gente poderia deixar aberto. Futebol.
5: Pra Eliana no domingo.
8: Não
5: quer a Eliana.
8: Ela já está
1: no domingo.
8: Pra te ver como tá bem.
5: A Eliana é ótima.
8: Não,
5: eu gosto da Eliana.
8: A minha sugestão é essa. Tá? Sai o Luciano Huck, vai pro sábado. Mion vai embora. Não sei o que ele vai sair da vida. Volta o Galvão. Volta o William Bonner no jornal e o Tralli pro Jornal Hoje.
5: Eu se eu pudesse.
8: E a Fátima Bernardes vem fazer cobertura da seleção brasileira.
5: Ah, é legal. Entendeu? Sorte em 2002.
8: Isso.
5: Trouxe o Penta. Tá, mas assim, uma coisa, aí, aproveitando, assim, claro que o pessoal da Rede Globo vai nos ouvir, porque nós somos pertencemos a uma afiliada da Globo. Eu acho que tu tem que fazer uma consultoria para o Kovalik, que tá apresentando o Jornal Hoje, da tintura do cabelo. Não ficou legal essa última.
8: Então eu vou te dizer uma outra coisa legal. Importante. Ele era muito melhor no Hora 1. Porque o Hora 1 eu acompanho. O Chay é bom. É bom.
5: O Hora 1 tu acompanha porque tu não dorme.
8: Isso. Eu gosto do Chay também no Hora 1.
5: Hora 1 pra ti é a hora 6 da madrugada.
8: Mais ou menos isso. Mais ou menos isso.
5: Mas então tá. Você dorme? Então nós vamos encaminhar.
8: Quando eu vejo tudo, eu acordo.
5: Ele não tem horário pra dormir.
8: Não tem. Eu hoje dormi das 8h30 às 11.
9: Não pode ser.
8: Sim.
9: Você ficou fazendo o quê na madrugada?
5: Não. Também é muita intimidade, aí, Luciano. É muita intimidade.
9: Uma curiosidade, amigo chuvoso.
5: Não, por favor. Não.
9: Uma madrugada chuvosa.
5: Ele já se expõe o suficiente nesse programa para que você queira expor a intimidade da nossa estrela aqui.
8: Tá, obrigado.
5: Por favor, não faça isso. Tá. 25 para 6. Que mais? Ó, em 1910, na data de amanhã, foi fundado o Sport Clube Corinthians Paulista, na cidade de São Paulo.
8: Parabéns aos
5: corintianos. E eu vi que Luciano Calheiros ficou revoltado, como toda pessoa em sã consciência, com a questão do Neymar.
9: Amigo chuvoso.
5: Não, por favor. Não.
9: Uma madrugada chuvosa.
5: Ele já se expõe o suficiente nesse programa para que você queira expor a intimidade da nossa estrela aqui.
8: Obrigado.
5: Por favor, não faça isso. Tá. 25 para 6. Que mais? Ó, em 1910, na data de amanhã, foi fundado o Sport Clube Corinthians Paulista, na cidade de São Paulo.
8: Parabéns aos
5: corintianos. E eu vi que Luciano

0: O menino tava com cartaz pedindo a camisa pro Neymar, que é comum. A gente viu no último Grenal da Copa do Brasil, o Everton foi no vocês viram essa imagem? Uhum. Foi tirar foto com um pequeno colorado. Uhum. Pô, o Everton, cara, goleiro de Copa do Mundo, de seleção brasileira. É normal que transcenda a rivalidade.
1: Ídolos, né?
0: O Neymar é um cara mundial, né?
1: Claro.
0: Enfim, o talento do Neymar, o jogador Neymar que foi.
1: Sim.
0: Cara, o menino de 8 anos, cara, ganhou a camisa do Neymar e os caras, os torcedores no setor ameaçando o menino e a mãe do
1: menino.
0: É um
1: absurdo, um absurdo.
0: Não, olha,
1: uma criança de 8 anos, as pessoas esquecem, mas eu lembro quando meu filho jogava na escolinha, que eu ia lá acompanhar os jogos e tal. No fim de semana, tu via os pais na arquibancada num jogo de criança de 10 anos.
2: Brigando,
1: um absurdo, brigando, falando horrores pras crianças dentro de campo.
2: Indo ao encontro do que tu tá falando. Obviamente que tem um outro fator aí que é determinante, né? O Corinthians perdeu.
1: Sim.
2: E aí o torcedor, ele tá revoltado não só porque o menino tá pedindo a camisa do Neymar, mas porque o Corinthians perdeu, porque é o Neymar, porque o Neymar jogou. Nada
0: justifica.
2: Nada, né? Por isso que eu tô dizendo. É uma confusão patética.
0: Vocês viram o que aconteceu em Criciúma nesse final de semana?
2: Mas olha aqui, o Grenal que tu falou, o Pavon foi dar uma camiseta também, que tinham pedido para ele no Grenal agora passado, e não deixaram ele ir.
0: Pois é.
2: Porque sabiam ou presumiam que ia dar confusão.
0: Ah, eu vi a imagem.
2: Veio segurança do Inter.
0: Eu vi a imagem.
2: Pediu com jeito que não fosse. E tudo isso é patético.
0: Lamentável. Esse final de semana, num campeonato também de base, feminino, futsal feminino, num jogo em Criciúma, um pai que discordou de uma marcação da arbitragem e bateu boca no ginásio, não satisfeito. Ele aguardou a saída da arbitragem. Quando a arbitragem, o trio entrou num carro, ele atirou no carro da arbitragem.
1: As pessoas perderam a noção.
2: Não, gente, não, mas eu acho que não perderam, nunca tiveram. Porque é que a gente fica assustado a cada vez que a gente vê. Mas se tu lembrar, isso sempre existiu. Na década de 80, quando a gente era adolescente, não podia entrar de jeito nenhum alguém com uma camiseta do teu time, do teu rival, na beiradinha, dentro da tua arquibancada, que tomava uma camaçada de pau. Não podia a mulher entrar, que ouvia um monte de coisa.
1: Era horrível.
2: Entendeu? Então sempre teve esse enfrentamento, uma doença isso.
1: É terrível. 22 para 6. 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
3: Já posso pedir meu ingresso pro show do Lagoon?
1: A gente vai pensar no teu caso.
0: Eu quero estar credenciado.
2: Você novamente.
3: Eu quero estar lá no camarim com ele.
1: Ah, do dia.
0: Aliás, eu fui no Celebrejo com o Lagoon.
1: É mesmo?
0: Sim.
2: Olha aí.
0: Eu fui pro...
1: Foi por isso que tu desapareceu?
0: Não, esse ano não desapareceu. Ano passado tu participou da transmissão.
1: Eu
0: vou explicar. Eu sou muito amigo do Ricardo Chantilly e do Daltinho, que hoje trabalham com a Lagoon.
2: Então Duda. Tá aqui, ó.
0: Quando eu estava indo pro Celebrecho, o Chantilly me ligou: você vai que horas? Eu falei: ah, cara, vou sair daqui a pouquinho. Vai como?
1: Então
0: eu falei,
1: ficou com a banda.
0: Vou de carro. Não, pega um Uber até aqui no hotel e vai com a gente. Aí eu fui com ele.
1: Aí você vai como você gosta, que você pode ser você mesmo.
0: E vou dar um testemunho aqui sobre a banda Lagoon. É revelado pelo próprio Chantilly. Chantilly que trabalhou com Jota Quest, trabalhou com Rapa.
1: Tantos outros.
0: E eu perguntei: e aí, Chantilly, essa molecada aí manda bem mesmo? Ele falou: não, eles não são apenas grandes músicos e talentosos. Cara, os moleques são super profissionais.
1: Muito bom.
0: Super profissionais.
1: 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Atlântida vai invadir o P12 e vamos tomar conta lá com o show da Lagoon. É a pauta do programa de hoje.
2: Ah, temos pauta.

0: pauta. Pauta, vamos passar rapidamente pela pauta. A gente não consegue chegar lá.
1: Não, vamos.
0: Eu tenho certeza que aqui nessa mesa já tá. Já, a gente já gabaritou aqui a pesquisa. De que uma em cada duas pessoas vai desenvolver pelo menos um transtorno mental até os 75 anos. Pelo menos um transtornozinho mental tu vai desenvolver.
1: Um a cada dois.
0: Nós aqui dois. Aqui dois. Eu digo que aqui, eu não vou falar pela Duda, mas aqui certamente três de quatro já tem alguns transtornos.
2: É, eu tava na minha terapia hoje, aí eu
0: consegui... Ah, não.
2: E aí a pauta era ansiedade. Aí a pauta... era ansiedade. Bom, aí, no final, assim, a minha terapeuta falou assim: você gosta de podcast? Eu vou te encaminhar um podcast. Aí eu: de quanto tempo? Posso assistir
0: duas vezes? Ganhou o troféu Super Peladinho de hoje. Maravilhoso, é isso.
2: Até ela começou a rir.
0: Muito bom. Mas o estudo é o seguinte, olha aqui, ó. Uma em cada duas pessoas vai desenvolver pelo menos um transtorno mental até os 75 anos. É o que mostra o estudo feito com mais de 150 mil adultos em 29 países. Isso aqui é um estudo robusto, né? 150 mil pessoas em 29 países.
1: Eu vou respeitar.
0: Diferentes níveis. Respeita a ciência.
1: Não, eu vou respeitar a
0: respeita
1: pesquisa.
0: Respeita o estudo.
1: Depois eu falo.
0: 150 mil adultos, 29 países, diferentes níveis de riqueza, conduzido por pesquisadores de Harvard, da Harvard Medical School e da Universidade de Queensland. Os pesquisadores afirmaram que os resultados demonstram a alta prevalência de transtornos mentais em todo o mundo, com 50% da população desenvolvendo pelo menos um transtorno até os 75 anos de idade. O estudo mostrou que as doenças mentais mais comuns eram os transtornos de humor, como depressão maior ou ansiedade, e que o risco de certos transtornos mentais variava de acordo com o sexo. Não com a prática, e sim com o gênero. Os três transtornos mentais mais comuns entre as mulheres foram depressão, fobia específica e transtorno de estresse pós-traumático. Nos homens, abuso de álcool, depressão e fobia específica. Tá?
2: Gabaritei. Não, abuso de álcool não.
0: Deu uma parada. Deu uma segurada. Mas quando bebe.
2: Aí a porteira só abre e passa toda.
0: Peraí. Só fuma quando bebe, mas bebe.
1: Tá, mas para aí. Acabou a notícia aí?
0: Não, só falta um parágrafo. O estudo constatou que a idade de pico do primeiro episódio foi de 15 anos, com uma idade mediana de início de 19 anos para homens e 20 anos para as mulheres.
1: Não, eu discordo da pesquisa, por mais que seja uma pesquisa, porque não é a cada dois um, a cada dois. Não tem como.
0: Não tem
1: todo
0: como.
1: Mundo vai morrer todo com um mundo. Transtorno mental.
0: Alguma coisa vai ter, uma ansiedade, um medo, tomar um trago.
1: Vai tomar um traguinho?
0: Não. Mas é que assim, vira um problema quando é recorrente, né? Tu tomar um traguinho eventualmente, né?
1: Só que eventualmente faz merda.
0: Tomar um traguinho eventualmente. Tu e tudo diariamente. Então, assim...
2: Não, mas o Pi não toma trago.
0: Não toma.
2: É um cara extremamente elegante.
0: Não, extremamente controlado. Está
2: consumindo...
1: Muito obrigado.
2: Quando está fazendo uso do... Porque é um prazer.
0: Claro que é um prazer.
2: É um prazer, cara.
1: Obrigado.
2: O problema é quando as pessoas não conseguem segurar o... Não
0: consegue parar. E tem limite. Que parar de vez, que nem eu parei de ver. De vez, eu não tinha freio.
1: Mas falando sério, eu acho difícil realmente... Claro que existem pessoas que vão morrer sem um transtorno, assim...
0: Grave.
1: Que seja considerado um transtorno, né?
0: Isso.
1: Pode ter algo... Mas olha, é raro, hein, cara?
0: É raro.
1: Um transtorninho, né?
0: Enquanto você pensa por aí, manda pra gente sua participação no 489-9188-1009 ou então ali no chat da nossa live do Desprogramados. Nós fazemos o show do intervalo e já voltamos por aqui.
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20: Você tem um negócio que depende exclusivamente da alta temporada? Esse é um desafio para muitas empresas, principalmente no turismo. Mas a sazonalidade não precisa ser uma sentença para o seu negócio. As empresas que conseguem manter bons resultados ao longo do ano criam motivos para o cliente comprar, visitar ou voltar, mesmo fora dos períodos de maior demanda. Isso pode acontecer por meio de promoções, eventos, novos produtos e uma comunicação constante com o público. No fim das contas, marketing não serve apenas para vender mais quando o mercado está aquecido. Ele também ajuda a manter o seu negócio relevante quando a demanda diminui. Descubra outras estratégias para fazer a sua empresa crescer o ano inteiro. Acesse negóciossc.com.br.
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21: Uou, um beijo gordo, tamo de volta. Desprogramados na Atlântida, para toda a rede Atlântida, Santa Catarina e para o mundo, no nosso canal Desprogramados no YouTube. Vai lá no canal, te inscreve, ativa o sininho, dá uma moral pra nós. Nosso momento agora aqui. Ih, rapaz,
22: voando.
21: Deixa eu lembrar de uma coisa que eu não fiz no primeiro bloco. A gente fez as boas do programa, que são os destaques do programa, e as boas do programa sempre vêm com o oferecimento de Uniavan, a inteligência acadêmica com 10 unidades em Santa Catarina. 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E agora tem o ouvinte desprogramado, vou pedir pra Dudinha botar aqui o nosso WhatsApp no computador aqui, pra gente poder atender a galera, por favor.
22: Acho que até melhor você olhar no telefone dela direto.
21: Ah, já veio aqui, ó. Já veio, já tá.
22: É, farmou aí.
21: Já tá. Farmou aura. Temos várias participações aqui da nossa audiência. Eu tenho saudades da terça do Ministério, que o Pio e o Alemão Ronaldo faziam à noite. André Miquelon de Caxias do Sul, sim. A gente gostaria de retomar a terça do Ministério, mas a Estrela está sem seus parceiros, seus comparsas de terça do Ministério. A gente até pensou em fazer a terça do Cemitério, mas só com artistas mortos.
23: Fiquei falando sozinho.
21: E aí não deu. A gente teria que fazer no Centro Espírita.
23: Exatamente. Né?
21: Não deu. Mas enfim, obrigado, André. Muito boa. Boa tarde. Se alimenta, não parecem. Como é que ficam os alimentos que são solicitados em campanhas como alimentos? Não entendi.
24: Se alimenta.
21: Não perecem.
22: Não perecem.
21: Se alimento não perece, como é que ficam os alimentos que são solicitados em campanhas como alimentos não perecíveis? Diz o Andersen.
22: Ah, bem lembrado.
21: Muito bem, verdade. Andersen.
23: Questão, não, mas Anderson. Para aí um pouquinho. Só um pouquinho. Nós. Logo em seguida, quando a gente falou que era sua vida, a gente corrigiu.
21: Falou dos sonhos e tal.
23: Isso. Então, depois a gente salientou que perecer também se refere a outras coisas.
21: Ótimo, Mr. P. Amanhã está de aniversário também o Avaí Futebol Clube, 103 anos de existência, do maior do universo. Sem clubismo, diz o Felipe aqui.
23: Não, a gente percebe.
21: A gente percebe.
24: Mas o clubismo é que a nossa produtora não botou
21: a
24: aniversário.
21: A nossa produtora é Figueira. É Figueira, não botou o aniversário do Avaí. Não foi profissional.
23: Não,
24: estamos acusando ela. Estamos apenas comentando.
21: Apenas
24: dois
21: comentando.
24: Dois fatos coincidentes.
23: É mesmo. Agora é verdade.
21: Viu só? Solange, quando vou ler um livro, eu leio primeiro o último capítulo, porque não quero sofrer. Será que já é caracterizado um transtorno, Calheiros?
22: Será?
24: Não,
22: se quiser, eu passo o telefone na minha terapia.
23: Não, eu vou dizer que não. Eu lembrei no ensino, que hoje é ensino médio, na época dos anos 80, era segundo grau, anos 90 também, para fazer ficha de leitura. Eu li a primeira parte e a última.
21: Terrível.
23: Entendeu?
21: O bom é que hoje em dia o Google, que a Duda Lakers exalta tanto nesse programa, já faz a ficha de leitura para você. E o ChatGPT também.
22: É.
21: Né?
22: GPT faz o que você quiser.
21: E o Gemini também.
23: O ChatGPT. GPT. E o Google é a antiga cola.
21: Antiga cola, óbvio. É? E assim, oficializada,
23: exato.
21: Né?
23: Exato!
21: Oficializada.
23: Exato.
21: Porque antes tu colava escondido e tu estudava fazendo a cola.
23: Claro, e muito.
21: Mas eu passei muito porque eu estudava fazendo a minha cola.
23: Claro, aqueles papelzinhos. Papelzinho pequenininho pra botar na manga.
21: No relógio.
23: Isso. Embaixo da coxa.
21: Né? Eu tinha muita.
23: Tu sabe que a melhor cola que eu fiz na história foi a meia-lua embaixo da mesa. Na mesa, sim. Né? Uma meia-lua, um papelão em formato de meia-lua, com um percevejo.
22: Só girava.
23: E aí, girava a meia-lua, colava, girava a meia-lua, guardava, ia preenchendo a prova. Fui muito bem.
21: Que bonito, hein,
23: Obrigado.
21: Everton? Que bonito. Olha aqui, tem mais participações. O Neves Miranda diz o seguinte: boa tarde, o Pijama Show precisava voltar, fica aqui minha sugestão. Neves, o Pijama Show está no ar aqui na Atlântida Santa Catarina desde 2021. Não no formato antigo muito que o consagrou, bom. Porém está no ar aqui das 10 à meia-noite de segunda a quinta com ele, a nossa maior estrela, Are Simply the Best, Mr. P de Pijama.
23: Importante tua observação, porque o Pijama se mantém na sua essência com canções clássicas, inquestionáveis, consagradas de todos os tempos. O Pijama não tem a ideia de lançar.
21: Sim.
23: Não, tem que ser consagrado, então isso se mantém. Agora, os quadros, como Pijama Sujo, Pijama Místico, ficaram na memória.
21: A linha dos meninos.
23: Ficaram na memória. Memorial.
21: Memorial do Pijama.
23: Memorial do Pijama.
21: Muito bem. Épico. Tem mais comentário aqui de Jack Soares. Fim de semana foi de Bon Jovi. Show foda, estádio mega lotado, espetáculo. Pena que o irlandês é meio parado. A Jack, pelo jeito, mora na Irlanda. Gosto dos meus velhos cantarolantes. Cantarolantes, é sim, velhos não.
23: Como é que nós tínhamos definido o novo nome da
21: dupla?
23: Eu
21: não lembro, porque há um problema também já de memória nessa dupla.
23: Acusando.
21: Acabou.
1: Que é transtorno.
21: Amanhã tem transtorno, mais. Tá. A partir das 5, vamos fechar com o Djavan, já que foi tão comentado.
1: Ah, boa.
21: O Mr. P na rede é às 7. Vem aí o

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3: Opa, opa, opa, opa, opa, tudo bom, guri? Tá bom, querido, abraço.
4: Programa não recomendado para menores de 14 anos, meu irmão.
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4: Boa tarde, meu amigo Rafinha Benegaber.
5: Boa tarde, meu amigo da Pena. Boa tarde, bom início aí, de noite pra galera desta segunda-feira, dia 31 de agosto, 6 horas e 10 minutos. Estamos chegando com o Pretinho Básico e agradecendo aqui principalmente a nossa audiência, né, Neto Fagundes?
6: Tá gigante, hein, cara? Esse horário aí é pra grandão, né?
5: Esse horário...
7: O novo âncora do Pretinho da 6!
5: Que é isso?
7: Não, parabéns
5: que isso? Pra você, mim hoje.
8: Essa data querida.
6: Hoje é o dia dele, rapaz.
7: Olha, irmão.
6: Hoje não tem que mesmo.
5: Segunda-feira,
7: né? Ancora.
5: Eu quis dar de presente pro anão ele um apresentar
7: o coragem.
5: Exatamente.
7: Nós achamos que ele ia te dar o meu. Vai pra casa, vai curtir lá o.
6: Não. Achei que tu nem ia estar.
5: Ancoragem.
7: Parabéns.
5: E aí, joia, maravilha, joia?
7: Igor, parabéns, Igor.
5: Boa tarde pra todo mundo, boa tarde,
7: pô,
5: joia.
7: Pô, tô contigo, presentinho aqui que te mandaram.
5: Não, Igor. Acredito, pô, que
7: o
5: carinho.
7: O alarme da meia-noite.
5: Pô, era tudo que eu queria.
7: Pô, Malê, agradece aí, tem dedicatório e tudo,
5: agradece aí, dedicatório aí, nego. Como se... tem dedicatório?
7: É pra tu evoluir, né, nego?
5: Lê aí.
7: Sempre em constante evolução.
5: Que este livro me faça boa parceria, boa leitura e sucesso com apreço e gratidão, Clayton Patrício.
6: Clayton,
5: valeu. É o teu nome.
7: Meu nome é Clayton.
5: Ô, Clayton. Ah, tá. Joia rara é pros business.
7: É,
5: na verdade, teu nome é Clayton.
7: Meu nome é Clayton.
6: Clayton Patrício.
7: Clayton Patrício. Clayton Patrício é o nome dele. Esse é meu nome da RG.
5: Obrigado.
7: Mas joia rara é melhor.
5: Não, joia rara é muito melhor. Obrigado, joia. Boa tarde, Léo Oliveira. Boa noite.
7: Vai ter aniversário pra ti, meu irmão.
5: Obrigado, meu querido. Boa noite, Rafael Gomes.
6: Fala, Rafinha. Feliz aniversário pra ti, cara.
5: Obrigado, cara. Já fui Neto Fagundes. Muito
6: feliz aniversário.
5: Muito
6: já mandei hoje.
5: Já mandou. Os guris também, né?
6: Mas é que eles são... sabe que o impacto é outro.
5: É. Opa, calma. Opa. Vamos falar um pouquinho mais baixo. Boa noite, Lelê.
9: Como é que tá, Rafinha?
5: Tudo certo.
9: Obrigado,
5: irmão.
9: Pô, tá tomando café aí? Saiu um novo agora?
5: Saiu um café novo ali.
9: Mentira, tu me libera pra eu buscar
5: mas
9: ali?
5: Mas eu, claro que sim.
6: Pega pra dois, Lelê.
7: Pega pra três.
6: Pra dois.
5: Aqui todo mundo é brother. O cara pega café pros outros e tal.
7: Não, tá gravado.
6: Na volta, podia dar amarelo pra ele na volta.
5: Bem capaz.
6: Dá amarelo.
5: Não, ele me pediu se podia, daí eu falei.
7: Não, ele liberou.
6: Mas o Fetter liberou as coisas às vezes também, volta dele.
7: Ele liberou o cara pra buscar café outro dia e deu amarelo.
5: É.
7: Bom, mas tu não é Fetter, tem o café Menegasso. 4.9.
6: Muito bem.
5: Embora eu tenha muita consideração ao Alexandre, né? Mas cada um é um, né?
7: Isso é verdade. Ah, e vocês têm muitas diferenças. Tá louco?
5: Tem. 10 anos de vida.
6: A altura.
5: Muita altura e...
6: Vocês têm 10 anos de diferença?
5: 10 anos, exatamente 10 anos.
7: Ai, pô. Tá louco? Tu é tripontual.
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6: E aí?
5: Vini Moura. Tudo bem, irmão?
6: Tudo bem, meu irmão?
5: 99, o aplicativo que te leva a viver o melhor de Porto Alegre, o influenciador da 99 foi buscar um café. Lelê Bortolassi.
6: Foi de 99.
5: Foi de 99, mas a gente já deu boa tarde pra toda a galera.
7: Sim, né, meu irmão?
5: Agradeço, desculpa da pena. Boa tarde, irmão.
7: Só
5: boa noite.
7: Te dizer que estamos te esperando lá no Garotones com a nossa festinha pra ti, toda
5: hoje?
7: A galera, viu?
5: Ah, ruim pra
7: hoje?
5: Mim.
7: Então hoje não, é pô, juntei uma galera pro teu aniversário, cara.
5: Não, comemore.
7: Cedinha.
5: Ligação de vídeo.
7: Cedinha. Joia rara.
6: Não, mas eu comprei o ingresso, Rafinha. Boa tarde, parabéns.
5: Boa tarde, Sandrinho.
7: Fiquei de estátua.
6: R$100 o ingresso.
7: Isso aí. Zé.
5: Vai, vamos reverter aqui
7: Zé essa. De Arambaré, Vico,
5: ah, o Zé de Arambaré,
7: Guri,
5: Zé de
7: Arambaré. Taquari,
5: Vico, Taquari.
7: Pisca, só nossa galera do bem, cara.
5: Porra, que
6: eu vou de carona, eu e Salada, vai me dar carona.
7: Paulo Salada.
10: Mas eu e o Nego Bauer.
7: Nego Bauer, tu conhece o Nego Bauer?
5: Claro, Nego Bauer.
10: Não, vai com a gente também.
5: Coisa linda, Nego
10: Bauer. Vai com a gente, não com nós, né?
6: Eu porque paguei.
10: Daí é conosco.
5: É conosco.
6: Eu melhor, paguei R$100 pra tirar uma foto contigo.
5: Muito inteligente.
6: Tu fazer um vídeo.
7: Meet greet, né?
6: Do ato.
5: Infelizmente, Sandrinho, não estarei lá.
6: Chope liberado, você não tem comida.
5: Tá. Comida é não, outra barca,
6: não, né? Cada um leva.
7: Não, homens levam salgado, mulheres o refrigerante.
5: Ah, puta, reunião dançante das antigas, né? Da pena.
7: Mas o nosso é o contrário, né? A nossa mulher leva só o refrigerante.
5: Maravilha.
7: O rapaz que faz o salgado.
5: Falando, né, em comida, com a presença de Neto Fagundes e Nego Velho, qualidade Nego Velho, a linguiça, aí, o hambúrguer. 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
6: Livro, cara. Aprendi aquela manha da Air Fryer de fazer.
5: Pô, maravilhoso,
6: Deus
5: né?
6: Deus livre, cara.
5: Isso, ele já. Maravilha, né?
6: Pãozinho, pãozinho novinho.
5: Pãozinho.
7: Com aquilo ali. Ai, paizinho.
5: Ai,
6: ai, pãozinho.
5: Os destaques, meu irmão.
6: Ah,
5: oh.
6: Meu
5: Deus.
7: 31 de agosto, velho.
5: 31 de agosto.
7: Agosto na casa.
5: Aniversário do grupo RBS também.
6: Hoje.
7: Que esqueceram, hoje, né?
5: Que esqueceram do programa da Uma.
7: Da Uma esqueceram.
6: Ah, ruim pra nós, né?
7: Não,
6: vamos lembrar agora.
5: Eu lembrei.
7: Não, o crente esqueceu.
5: Não tem como não lembrar, né? No dia da
6: parabéns pro grupo RBS.
5: Parabéns.
6: Na casa da gente, né,
5: Rafael? Exatamente. Quem nos acolhe, quem vida. Todo dia 5 ficha.
10: É um grito de gol.
5: É um banho de mar.
10: É verão, nego.
5: Vida. É mentira, é verdade. 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
7: Abração.
5: Claro.
7: Pro Creito da Zagonel.
6: Ah, o Creito.
5: Vai chegar. É o Creito, não é o Clayton, que o Clayton tá aí do pois teu é. Lado. Né?
7: Não.
10: Revelaram meu nome, Patrício. Né, nego? Isso é complicado também.
5: É falei. Que nem o artista vai. Jefferson, né?
10: E aí, Manese? Patrício,
7: tudo bem? Como você está aqui, minha casa?
5: Não falta, não. Teu parabéns.
7: Ah, parabéns pra você. Eu vou cantar o parabéns
5: por
7: pra
5: favor.
7: Você. Parabéns para o Rafinha. Parabéns pro Rafinha. Parabéns para o Rafinha. Não é aniversário do Lele, então parabéns pro Rafinha. Que papai do céu te deixe na terra há muitos anos.
5: Claro, viu? Se Deus quiser, né, maionese?
6: E tem informação no meio do parabéns, não é aniversário do Lele.
9: Mas é um aniversário para confirmar a informação do que realmente é.
6: Exato.
7: Parabéns para o Rafinha.
5: É sobre o meu aniversário.
9: Isso, né, é um parabéns assim para confirmar que é
7: papai do Rafinha céu lhe deixe muitos anos aqui na terra.
5: Sim.
6: Quantos, mais ou menos?
5: Vivo, né?
7: Mais uns vintinho.
6: 20 só?
7: Só? Tu tá com 4,9. Ah, não, 69 é pouco.
5: Pô, 69, eu quero um pouco mais.
9: 69 é RBS, tá fazendo hoje.
7: Assinamos 30, então.
5: É.
6: Não, 30 é pouco.
7: 30 também. Fazendo cocô, se limpando sozinho.
5: É isso, indo no banheiro sozinho, eu assino agora.
7: Então, fechou. O problema é quando o cara vira um notebook, né? Que a família leva de um lado pro outro, isso é péssimo.
6: E se desconectar do cabo, desliga.
7: Isso. Tá igual olha meu... só, o vovô, é Páscoa, tu dá um ovo, é Páscoa, tu fala que é Natal, ele acredita.
5: Não, eu prefiro isso não é, entrar no é modo ruim, notebook.
7: Né? Notebook é ruim esse modo.
5: O petinho básico dessa edição é a Margot, uma vira-lata de um aninho dos tutores Fran e André de Blumenau.
6: Alô,
5: Blumenau.
7: Margot. Que bonitinha a cachorrinha, Margot, né, Leandro?
9: Coisa mais lindinha.
5: Expressiva, né,
7: cara? A velha é ela, né?
6: Ela só é vira-lata.
7: Cara branca não, e não vai.
6: Ela tem um ano, velho.
9: Não, acho ela que não é velha.
7: Ela então
9: é...
7: ela se maquiou.
5: É de um ano,
6: mas dá pra ver que ela é novinha, dá pra
7: cara
6: ver.
7: Cara branca é cachorro que já tá velhinho.
6: É só
7: né?
6: O reflexo, a cara
5: mesmo não é branca. É da louco lá, o dog!
6: Ah, se cuspiu. Ah, olha ali.
5: Putz, sujou tudo. Olha. É tudo brincadeira, nojo. Fran e André. 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
5: Como é que foi o maionese em Florianópolis?
7: Foi muito legal, apesar de não ter a presença de ninguém da Atlético da Floripa no meu show.
5: Ah, não, mas isso é outra coisa. Não,
9: mas poderia... Sábado de noite a galera tem
6: mais coisa. Convidou fazer, eles? Né?
7: Convidei, todos eles sabiam do show.
9: Uh-huh. Não, mas não foi sábado de noite que deu chuva de granizo lá no norte da
7: choveu
9: ilha?
7: Choveu granito
9: então, lá. Pode ter...
5: Não, granizo. Isso, granito a matar alguém, né? Não que o granito
9: acabou. Acabou complicado a logística da galera.
7: Deixa eu mandar um beijo para um rapaz que eu conheci, que foi Hélio de la Penha.
5: Ah, é?
7: É. Ele foi ao meu show. O Porã não foi.
5: Não, o Porã não vai nada.
7: Não, mas aí...
5: Porã nem os parabéns me deu no grupo.
6: O Porã só vai com o cachê.
9: E o áudio? Não veio o áudio?
5: Nada? Não. Nada, não, não.
7: Fala, minha velha, parabéns, olha só.
5: Aí já vou te mandar o áudio.
7: Me manda um áudio pra ti. Vai pedir alguma coisa, né?
5: O ouvinte... Nicolas Funk, ele é marketing do Elefante Letrado e uma das vozes dos Drops da rádio aqui de Porto Alegre. Ele está completando 24 anos e o pai Rafael Funk, representante comercial de Santa Cruz do Sul, completando hoje 46 anos.
9: 46 anos! Pai e o filho?
5: O cara. Exatamente, né? Um 24, outro 46 e o...
9: Oi, o Rafael é o pai.
5: O Rafael é o pai, o Nicolas é o filho.
9: Então a gente pode chamar ele de pai do funk.
5: É, é o pai do funk.
7: É o Mr. Catra, né? É o pai do funk.
5: Isso. Eu não sei se não ele tem mais de um cara, filho. Né? É, não complica.
7: Não, mas eu falei, por ser pai do funk, quem é? É. Quem é o Clayton Patrício?
10: É o Mr. Catra.
7: Peraí, ele sabe...
6: Tá. É igual, né, cara? Risada é igual, né?
5: Não é igual, eu vi o Mr. Catra.
7: O Joia imita o Catra. Vai lá, Joia.
10: Prepara que vai começar.
5: Sim, isso já no final de carreira do Catra.
6: Não, depois do final de carreira.
10: Isso é o auge.
5: O Guilherme Góes...
10: Onde é que tá o Catra, hein?
5: Desculpa, ele já foi, né?
7: Para Record.
5: Subiu. Não, ele já subiu.
10: É.
5: Claro, o Catra já, não, já nego, faleceu.
10: Não, não, nego, não, não fala
5: e assim. Deixou alguns filhos.
7: Bom, o MC Mário, sim, deve estar tá malzão, cara.
6: Ele também morreu.
5: Cara, faz tempo isso.
10: Não, não, pra nego. É. Não, nego, não, sapão, não fala então, isso, deve tá.
6: O Sapão também morreu.
10: Não, nego.
6: Quê?
10: Não, não, não. O anfíbio não dura tão pouco, né?
7: Vocês estão brincando comigo?
5: Que anfíbio, cara?
10: Sapão? Sapão?
5: Não, calma a boca. Operador de lives é o Guilherme Góes, o safadão. É, foi o Zé Carona que fez aquela brincadeira pra mim ou foi o Safadão?
6: Foi o Zé Carona, mas agora quem tá fazendo o programa é o Safadão.
5: Tá, bota então na tela.
6: Tá tendo uma mudança de escala, o Batista foi promovido.
5: Ah, então... tá. Queria agradecer só o Zé Carona, que foi espirituoso ali e fez um... Uma montagem muito legal.
6: Parabéns, Rafinha.
5: Isso, com meus amigos, né? Uma galera que eu gosto mais.
6: Quem são teus amigos?
7: Tá na tela aí, meu irmão.
5: Bota na live aí, Denzel.
6: Coloca na live.
5: É isso aí, 4.9.
7: Acho que tá na live. Ah, tá. Tem que colher o retorno.
5: É, isso aqui é retorno. Não sei se tá na live, mas enfim. Obrigado, galera aí.
6: Que bagulho. Não, peraí. Cadê os teus amigos que eu não vi?
5: É o Anthony Kids e o Denzel, né? Eles são eles de são, longa data.
6: Eles
5: né?
6: são teus amigos.
7: Cara, o que mais me pega, se o cara fizer um quadrinho, o Rafinha pendura no recado.
5: Mas é óbvio! Mas é óbvio! Tá louco?
6: Mesmo ele vai
7: mesmo fazer ele isso, sabendo cara. Que é mentira, ele vai apostar porque ele vai enganar alguém.
9: O que me pegou de surpresa naquela foto
5: que eu postei no Instagram.
9: Eu sabia que o Denzel é baixinho. Eu achava que ele era.
7: Porque
9: alto.
7: Ele tá sentado.
5: Só o Rafinha. Só eu tô em pé, né? Entendeu? Tá bom. Eles vieram pra celebrar esse momento.
6: Entendi. Que legal.
5: Homem está... Abrindo os destaques aqui, 6h21.
7: Mas teu coração não aguenta. Desculpa te interromper. Teu coração não aguentaria esse encontro aí. Tu não ia aguentar. Tu na tua baia. Chegou a Tony Kids e o Denzel.
5: O Denzel, eu fico me
6: batendo. Na porta.
5: Homem estampa rosto em ônibus pra encontrar namorada.
6: Ah, não.
5: Ele, campeão.
6: Esse aí é o João Pedro, tá? O
9: Jair Copa.
5: Ah, mas é óbvio que ele não vai achar ela.
6: O João Pedro trabalha em Belo Horizonte, ele é mineiro, e trabalha na empresa de mídia dos ônibus de Belo Horizonte. Não. Então, o que, que os colegas de firma dele tiveram? Já que ele tá solteiro há 3 anos e ele é a pessoa mais solteira da firma, eles disseram...
7: O Geraldinho não...
6: E se a gente fizesse um anúncio procurando uma namorada para o João Pedro? Ele entrou na onda e, desde a semana passada, tem anúncios do João Pedro circulando na cidade
5: Pega
6: à procura de um novo amor. Já
5: fizeram para ele.
7: Que baita ideia. Tem João que pegar alguém Pedro do pretinho e fazer isso.
6: Se apresenta...
5: O solteiro, né?
6: O João Pedro se apresenta como um homem romântico que ama carros e faz um ótimo café.
5: Não era ônibus?
6: Ele também
9: cara no ônibus.
5: Imagina, quais são as características que a gente colocaria?
6: Ele também deixa claro que procura alguém pra somar e acompanhá-la nos rolês.
7: Gosto de um bom jantar.
5: Um bom jantar. Gosta de ir a jogos do Inter.
6: Sou sensível. Sou alguém sensível.
9: Para somar.
6: Ele disse que tem já várias pessoas interessadas, inclusive alguns homens estão procurando ele.
5: E ele gosta?
6: Ele disse que neste momento ele tá à procura de mulher.
7: O nosso gosta.
5: O João Peixe. O nosso é game.
6: Mas assim, não foram os amigos, né? Eu tava julgando já que se o cara tomou iniciativa...
5: Não, foram os amigos. Isso não, é de uma trairagem dos amigos.
6: Mas os amigos perguntaram e ele disse que...
5: Mas aí o cara foi espirituoso. Aí beleza. O problema é se o cara foi serinho...
9: Soube rir de si mesmo.
5: Exatamente.
10: Mas acho que é uma boa ideia pra gente fazer.
9: Já ganhou uns pontos com a mulherada. Se soube rir.
5: Não, mas é óbvio que vai pingar alguma coisa.
6: Óbvio. Ainda mais o transporte.
5: O cara tá tarrafa, ali, uma carinha. É isso aí, uma tarrafa. Quando tu puxa a rede, alguma coisa
6: vem. Mas vem de tudo.
5: Vem de tudo.
10: Mas também se não vem nada, é depressão, né?
5: Não, se não vem nada, tu pega e desaparece, né?
10: O ônibus rodando a cidade inteira, ninguém te quis.
6: Tá, mas o nosso, então, bonito.
10: Bonito, alto.
5: Uh-huh. Intelectual.
10: Intelectual.
5: Pô, nego. Gosta de...
10: Boas conversas.
6: Gosta de viajar.
5: Gosta de viajar.
6: Na maionese.
5: Gosta de comer bem.
6: Comer bem.
10: Sensível, nego.
5: Sensível, né?
10: As mulheres gostam de homens que escutam.
6: Dirige muito bem.
5: É mesmo?
6: Dirige muito bem. Eu acho que muitos predicados aí por mulher.
5: Predicados?
6: O que tu acha, Leandro?
9: É, dirigir bem é um bom predicado. Né? Ler, é culto, ler bastante.
6: Também estacionar.
10: É, bem, tá sempre com o livrinho.
5: Tá sempre com o livrinho.
6: Saber fazer baliza, né?
5: Também, né, nego velho? Entregador de aplicativo é flagrado nu durante o serviço. Olha que loucura, mano.
6: Então, vai...
9: Calor?
6: Isso... Não, está virando, inclusive, caso de polícia. Por quê? Lá no Texas, o Kent pediu uma tele enquanto estava vendo TV com a filha dele. Ele e a filha estavam vendo TV. E lá é costumeiro que o olho mágico ali, né, pra tu espiar quem é que tá do lado de fora, sejam câmeras.
5: Certo. Né?
6: Então, daqui a pouco veio o aviso sonoro de que tinha uma entrega ali na frente de casa. Aí ele, opa, vou ali olhar. E aí quando ele foi olhar pela câmera, tinha um rapaz pelado, como a nossa imagem no blur, a nossa imagem borrada, distorcida na live. E ele falou, não pode ser. Aí ele entrou em contato com um aplicativo de entrega e disse que, obviamente...
9: Me mandaram linguiça, pediu um hambúrguer.
6: Ele não aceitaria a entrega em questão. Ah, mas o entregador não encostou na comida, não tem problema. Ele
10: pedi
6: não...
10: a linguiça do nego velho.
6: Isso aí é calemba.
5: Não pode fazer a entrega pelada.
10: Uma ação promocional da cara.
6: Não, a gente já tá combinado com o pessoal da entrega e derrubou. Aí ele entrou em contato e já se descobriu que esse entregador não era a primeira vez que ele fazia isso.
5: Não é?
6: Que suspeita-se que seja um fetiche dele de fazer algumas das entregas
10: isso
6: pelado.
10: Isso já deu sorte uma vez. Ele tá
5: não, até a próxima entrega saiu um nego velho ali com uma marreta, dá-lhe só uma nele. Ele nunca mais vai entregar pelado.
6: Ele pegar
5: um
6: mais louco que ele.
5: Com três listas na paleta dele, tu vai ver. O que que tu quer, mano? E era isso. Desculpa, Gomes, se a gente estiver falando muito alto, quiser tirar um 10 aí.
10: Não. Eu vou falar baixinho,
5: meu. O pessoal na segunda tá meio cansadinho, né? Final de semana foi correria, joia.
10: Pô, nego, nem me fala, nem lembro onde eu tava.
5: É mesmo? Tu tava com o Gomes também?
10: Eu não.
5: Não?
10: Não, onde é que eu tava, nego?
5: Não sei, só vai olhar pra nós e falar.
10: Pô, nós vamos agora e tu não tem que falar pra dia que nós vamos ir, o show que nós vamos ir agora e tudo. Nós compramos ingresso.
6: Qual show, nego?
10: José Carreira, nós vamos ir. Nós gostamos de ópera.
5: Ah, é.
10: Só entendi.
6: Canta uma dele aí.
10: Qual?
5: José... Do Pablo Vittar.
10: Carreira.
6: Qual do... ele canta o próprio nome. Ele é uma vinheta.
10: Ah, isso é pra abertura do show.
6: Isso é ópera.
5: Porsche fica preso em escadaria e motorista some após abandonar carro de luxo. Essa imagem é uma viagem.
9: Onde foi isso?
6: Florianópolis.
5: Olha ali, mano.
6: Florianópolis.
9: O Léo tava lá.
6: Um motorista de uma Porsche Macan Turbo preta.
10: Pô, deu zebra, eu falei
6: que... Acabou.
10: Falei que não dá.
6: Entrando errado. Tudo leva a crer
10: que... Eu avisei que era ruim.
6: A viela, que era uma escadaria, ele teria confundido com uma rua.
9: Tobogã.
5: Ele não tava purinho, né? Não tava purinho.
6: O que aconteceu? Ele acabou ficando preso na escada, a Porsche ficou presa ali.
10: Esse Jackson...
6: Cagada, né? Só que quando encontraram a Porsche, já não tinha mais ninguém dentro.
9: Ah, os guris vazam.
6: A polícia militar disse que ainda não é possível saber como que a Porsche foi parar ali.
9: Eu posso responder.
6: E, obviamente, a suspeita é de que o motorista não conhecia a via e tal.
9: Ah, isso eu tenho certeza.
10: Será que era um caçador, rapaz?
5: Será que era um caçador
10: de raios?
6: Como não, ninguém sabia de quem era a Porsche, ela foi levada para uma concessionária da região.
9: Não, uma Porsche, cara.
6: O modelo zero quilômetro deste
5: inquietante. Zero quilômetro.
6: Tá custando, Rafinha, 662.500.
5: Ah, nessa vida não vai dar, né?
10: Mas zero quilômetro?
5: É zero quilômetro.
10: Zero quilômetro. Quantos quilômetros?
9: Peraí, zero o quê mesmo?
6: Quilômetro. Só que parte da Porsche, como dá pra ver ali na live, tá com uma lona.
7: O que, que a gente falou que aconteceu na noite de sábado pra domingo?
5: Caiu o granizo.
7: Granizo. Né? Ou seja, é muito provável que o motorista deixou a Porsche presa ali, só que ficou com pena da Porsche, que já que estava chovendo muito. E aí colocou uma lona pra que não danificasse a lataria.
5: Mas só de um lado, me parece.
9: Eu acho que a lona não vai
6: proteger, né?
9: Muito os granizos que estão no tamanho da bola de tênis. Né?
6: Talvez ele tenha colocado em todo o carro.
5: E aí com o vento e a chuva. E aí é o martelinho de ouro pra resolver.
10: Ah, isso aí ia fazer
9: o resolver. Primeiro um guincho, né?
6: O
9: guincho
6: não, cara. Eu acho que
7: o guincho, foi um guincho.
9: Foi um guincho? Conseguiu puxar ali? Ah, então tá barbado.
10: Ou quase sem vagal.
6: É que você entrou, sai, né?
10: Não é bem assim na vida,
5: nem Vinícius. Tudo que anda sai, né?
10: Vinícius, não é Vinícius. Assim.
7: Às vezes dá um vácuo
5: e não isso. Sai. Eu achei que ia botar, mas eu não sei se foi uma bad ou aquele magrão caiu lá do Morro do Farol.
9: Tu viu aquilo, cara?
5: Foi uma bad, né? Pô, merda.
7: Isso que eu não botei.
5: Ah, ainda bem. Então tá, beleza.
9: Caiu mesmo?
5: Aham, mas ele não veio a falecer, né?
7: Não, ele tava no hospital.
5: Tava no hospital.
7: Tudo leva a crer, sem maiores... Vamos contextualizar agora, tá? Em Torres, lá no Morro da Guarita, onde é possível os carros circularem bem lá em cima... Um carro...
5: É o farol, né?
7: Farol.
5: A Torre do Farol.
7: Sim, isso. Que, se eu não me falho a memória, era um Palio cinza.
5: Acho que era um Punto um Palio.
7: Alguma coisa assim.
5: Não.
7: Eles foram filmando, parecia ter um motorista alterado, não se sabe como. Poxa, alterado, não possível diagnosticar, tô sozinho. Ele sai da pista e ele para na grama, assim, na beira do precipício, para o mar, para as pedras.
9: Meu Deus.
7: E aí todo mundo que fica lá, porque o pessoal fica lá tomando chimarrão, conversando, a galera fica bebendo. É point ali da gurizada também.
5: É um puta
7: pico, e aí uma gurizada vai e tenta conversar com ele para ver o que tá acontecendo. E o relato é que ele estaria alterado e etc. E ele acelera.
5: E vai.
7: Ele acelera e vai, morro abaixo, para lá nas pedras. Só que aí o resgate, que também foi muito demorado por conta do carro no meio das pedras, no meio do mar.
5: Acessibilidade também para tu chegar lá, né?
7: Conseguiu resgatar o rapaz e tudo leva a crer sem maiores ferimentos.
5: Cara, ele muito
7: nasceu de novo.
6: Essa acelerada foi sem querer?
5: Eu acho que foi proposital.
7: Tudo leva a crer. É que a polícia tá investigando ainda. Né? Tipo, mas como tem o vídeo que vazou nas redes sociais, não parece ter sido.
10: Carro era automático ou manual?
5: Isso não interessa.
10: Mas é que às vezes.
5: Clayton. São 6:30. Muito obrigado pela sua audiência. Vamos observar e ouvir ele. Neto Fagundes.
6: Fala, meu querido. Um americano e um alemão estavam na Zona Sul de Porto Alegre. Um americano e um alemão na Zona Sul de Porto Alegre, olhando umas áreas, porque estavam querendo terra para investimento. Depois que analisaram alguns terrenos, pegaram um táxi para ir até o aeroporto. Quem era o taxista? Obviamente, né?
5: Negulei.
6: Eu, meu querido, era eu. Os três seguiram em direção ao aeroporto e no caminho passaram em frente a um prédio enorme. Nesse momento, o americano perguntou: e esse prédio? Isso é um shopping, meu querido. Shopping. Aí o americano, todo orgulhoso, comentou: um prédio igual a esse nós construímos nos Estados Unidos há apenas 6 meses. Ah, tá bem, né? Continuando o trajeto, passaram em frente a outro prédio. E o alemão perguntou: e aquele prédio? O que é esse prédio? Ah, isso é a rodoviária daqui, meu querido. Rodoviária de Porto Alegre, muito bem localizada ali no lugar, no meio ali. Ah, que loucura! Lá na Alemanha construímos um prédio igual a esse em apenas 3 meses. O nego velho ficou quieto, continuou dirigindo. Mais adiante passaram em frente à Arena do Grêmio. Os dois estrangeiros olharam para aquela construção gigantesca e perguntaram: e essa aqui? E essa construção enorme? O que é isso? O nego velho olhou pelo retrovisor e respondeu para eles: olha, meus queridos, ontem de manhã eu passei aqui e não tinha nada.
5: Que obra.
6: Bota rápido nas obras.
5: Muito bom, muito bom. Vamos ver.
6: Luiz Cláudio
5: Vini
6: Lima.
5: Vini ou Joia? Quem vem?
6: Vamos de Vini.
5: Vini?
6: De Vini. Aqui, ó.
5: Vamos de Vini.
7: Tá falando na terceira pessoa?
6: Ele falou vamos de Vini ou Joia. Eu falei, vamos de Vini.
5: Mas assim...
6: Tá rápido.
9: Top 20 do Brasil.
5: Você tem uns magrão assim, né?
9: Top 10.
10: O Thiaguinho tá seguindo ele, ficou assim. Ó.
5: Tu é...
6: Olha essa aqui,
5: tu é Top of Mind?
6: Não, Top of Mind.
10: Tu também?
6: Não, Top of Mind, não sei.
5: Vamos lá, então.
10: São três na rádio.
6: Um cavalo. O cavalo entra em um bar. Todo pomposo. Pá! Abre a porta do bar, senta no balcão. E o barman fala: que deseja? O cavalo, não sendo capaz de compreender a linguagem humana, prontamente caga no chão e vai embora.
5: começa a rir antes, cara. Não.
6: Porque
5: peguei.
6: Terminou a piada.
5: É?
9: Não, cara, não é possível.
6: Eu gostei.
5: Como é que terminou a piada? Meu Deus, Vini. Bala, meu, tu tá...
6: É boa, meu, é boa.
5: Não é boa, mas é que ele tem que só...
10: Não, eu gosto, mas se não passar a bola, a gente não
5: resulta. É, exato, cara.
10: Bom, o cara não passa a bola pra nós, aí fica ruim.
6: Então presta atenção.
10: Tu tá indo só assim.
6: Presta atenção.
10: Eu entendi, achei boa, mas assim, ó.
6: É que tem várias piadas.
10: Sim, vai.
6: Envolve o cachorro, o cavalo entrando no bar.
10: Que, exato, aí tu falou o cavalo.
5: É? São uns 27 minutos pra 7. Lelê, tu tava no programa da Uma, né?
9: Sim.
5: O Lelê, eu, o Léo, o Gomes e o Fetter Neto não tava, que foi uma ouvinte que a gente abordou em outro momento de os filhos mais velhos que ficam morando ainda com os pais, né?
6: Sim.
5: Errado, e a galera meio deu uma corneteada, assim. Aí veio um e-mail de uma menina que os voltou pra roça. Os milênios ali, dos 30
6: em diante.
5: Voltou pra roça, trabalha com o pai, com a
9: mãe. Ela saiu da roça.
5: Isso.
9: Veio pra cidade,
5: voltou. Aí volta pra roça.
9: Se formou em letras.
5: Isso.
9: Mas não se deu bem e voltou.
5: E ela volta a trabalhar com o pai, com a mãe, aí teve um e-mail, ela fala...
10: Assistente curral.
5: Que é assistente curral, e ela cita que ela é... como não, é que eu cara, posso dizer?
10: Foi ele agora, não fui eu.
9: De novo não, né, cara?
10: Assistente curral.
5: Foda. Não, que ela tem um peso a mais e tal,
10: não,
5: e
10: não,
5: aí...
10: Não, não, ela falou que era obesa?
5: Falou.
10: Não,
5: e aí, ela falou
9: no fim do e-mail.
5: Ela falou, eu sou uma mulher obesa. E aí, não deu pra debater. Eu queria o e-mail dos pais pra...
6: Não é possível.
5: Eu
6: mas o campo emagrece. Não é possível que a gente tá vivendo isso de novo.
9: Mas o campo... Eu não tô acreditando.
10: Mas não tem morro lá, então, porque o morro emagrece. O cara sobe e desce o morro.
5: Não, precisa ter morto. Caminhando num terreno plano, onde cara, tu faz bastante exercício.
10: Emagrece, né?
9: Tu corre.
5: Não, só um pouquinho. Tu tem que segurar.
10: Que
5: tu tem que segurar um pouquinho.
6: Por que tu tá rindo, vou só fazer uma parte, mas sério.
5: Por favor.
6: Tá?
5: Sério,
10: cara, tá, sério, cara,
5: Neto Fagundes, observa.
6: Não, é que na verdade tá acontecendo bastante isso. Isso. Que foi um problema algum tempo atrás dos jovens saírem do campo, né?
5: Principalmente.
6: E aí agora a tecnologia e a
5: permite a volta.
6: Permite o retorno pra ajudar nas famílias.
5: Isso.
6: Pra fazer a família crescer no métier deles
5: pra
6: ali.
5: Pra crescer o empreendimento e deles
6: isso
5: ali.
6: Isso é bacana de tá vendo. Assim.
5: Aí agora o e-mail é o seguinte.
10: O Divini rindo, não, guria.
5: Sobre filhos com os pais. Boa tarde, pretinhos, ouvindo o PB das 13. Surgiu o e-mail da mulher que ainda mora com os pais e está feliz. E aí o Rafinha disse, quero o e-mail dos pais. Para então, Deus. Lá vai a minha versão. Sou casada, com uma ótima vivência no lar, e temos um casal de filhos. Ela tem 23, é casada e está, de certa forma, bem encaminhada. Ele tem 17 anos, quase 18, e já fala da sua vida independente. Confesso que eu, como mãe, gostaria muito de ter condições de que eles morassem para sempre comigo. Tenho saudade da filha, apesar de vê-la com frequência. E tenho medo da falta que meu filho vai fazer quando se mudar. Mas os criei para serem independentes, irem atrás dos sonhos, mas intimamente gostaria que estivessem comigo. Beijo a todos, Márcia de Capão da Canoa. Eu só falei assim, ah, tu cria os filhos pra eles voarem também, né, cara? Pra tocar claro, a vida deles.
6: Claro, com certeza.
5: Se teu filho não desenvolve... Uma coisa é tu sair, na minha opinião, tu sair, tu tem um negócio, sai do interior... Como tu falou, aí tu volta pra dar sequência ao trabalho, é uma coisa. Outra coisa é tu criar teu filho e tu não ver o teu filho ter objetivo, não querer a independência, não querer bater asa, voar, desfrutivamente gostaria que estivessem comigo. Beijo a todos, Márcia de Capão da Canoa. Eu só falei assim, ah, tu cria os filhos pra eles voarem também, né, cara? Pra tocar
6: claro,
5: a vida deles.
6: Claro,
5: se teu filho não desenvolver... Uma coisa é tu sair, na minha opinião, tu sair, tu tem um negócio, sai do interior... Como tu falou, aí tu volta pra dar sequência ao trabalho é uma coisa. Outra coisa é tu criar teu filho e tu não vê o teu filho ter objetivo. Não...

0: pôde voltar pra casa dos pais, que é um porto seguro, né? Então, isso, voltou pra casa dos pais, tá felizona hoje.
1: Como
0: assim? Eu acho diferente de quem nunca saiu.
2: Isso, ah, ela sabe o outro lado, né?
3: Isso. É, eu me lembro que eu saí muito cedo de casa, né? Mas a frase da minha mãe foi essa: qualquer problema que
2: volta,
3: vier, volta.
2: Claro, não, mas né? Isso sim. Tu vai ter portas abertas na tua casa. Mas se teu filho não esboça a vontade de querer conquistar a vida dele, também o pai e a mãe vai ficar frustrado.
1: Precisar, volta a morar com a mãe.
2: Claro, não, isso sim, mas coroa, hoje tu te vê voltando morando com a tua coroa.
3: Não tem como.
2: Não, com a mãe, não tem como. Com o pai, tu tem as tuas manias, tu tem o teu jeito. Claro, não, com o pai não tem como, né?
1: No dia que eu saí de casa.
2: Tá chorando, joia?
1: Lembrei, meu
2: filho. Tu filho, me desculpa.
1: Vem cá, botou a mão em meus cabelos, olhou em meus olhos, começou a falar.
3: O que que faz você de curral?
1: É que faz o manejo com a precuária lá, né,
2: com o quê?
3: Com a precuária?
2: Vamos ver, Lelê, por favor, Lelê, ajuda nós aí. Cara, 22 minutos pra sete.
0: A produção liberou essa
3: aqui. Duas vezes, né? Duas vezes aconteceu
0: isso. Dois palavrão aqui.
1: Os dois mangolão no
2: programa. Tem palavrão, hein?
0: Tem.
2: Tá, mas tu é habilidoso e tu...
0: Não, essa piada só com palavrão.
2: Tu não é habilidoso, Lelê?
0: Não tem como.
1: Tu é chique.
0: Esta aqui não tem como, eu já li.
1: Então vai com palavrão, tu pode. Tu é bem habilidoso, tu faz com a direita e com a esquerda.
0: É pra ti que dizer piada, Vinícius.
2: Vinícius.
1: Divine, vai.
2: É o Vinícius, o Clayton ou o Joia?
1: Cara, eu
0: essa é pro Vini.
3: A piada de Vini, então.
0: Aprovada pela produção, chancelada, né?
1: Perfeito. Isso é coisa do crente. Vou dizer
0: boa tarde, pretumbras. Me chamo Leonardo e moro em Estância Velha.
2: Ó.
0: E não sei como anda o clima aí na capital, mas por aqui...
2: Choveu hoje.
0: 8 ou 80. Um dia tá muito quente, no outro muito frio. É, isso acontece muito aqui em Porto Alegre também, né? E é sobre isso. É sobre isso.
2: É sobre tempo.
0: Que eu quero perguntar pro Vini.
3: Pois não.
0: Vini, mora. Tu prefere o frio do caralho ou o calor da porra?
2: E aí? Gente, bora!
3: Vai. Ah, o frio do caralho.
0: Vai ele. Só que agora tem o seguinte, por favor, justifique.
2: Ah, é que eu sem personagem é mais difícil, né?
3: O calor da porra, ele é muito forte.
2: Ele é muito pós.
3: Muito forte. É muito... Tu vai ficar ali muito, muito entregue, né?
2: Muito pegajoso, né?
3: O frio do caralho é menorzinho, né? Ele é menorzinho.
0: É, também.
1: Ele é quase...
0: Até porque no frio, né?
3: Exato, não.
0: Foi uma murchadinha,
1: né? Não, cara, me gimbrar ele não tem.
0: Mas tu viu? Não tinha como tirar os palavrões.
2: Vamos aproveitar mais uma vez ele, Neto Fagundes.
3: Nego velho chega no motel, olha pro lado, olha pro outro, vai se aproximando, perto do balcão, tem a tabela de preços.
2: Ó.
3: Aí ele deu aquela analisada ali, né? Serva 30 pila, pão de queijo 5 pila, passar a mão no Bilal 20 pila. Aí pra ele vai indo. Daqui a pouco ele chamou o guri. Ô, velho, daqui a pouquinho. Chega aqui. É, tu que passa a mão no Bilal? E ela, sim, sou eu. Então lava bem as mãos e me dá um pão de queijo.
2: E aí, da pena, tem alguma coisa, meu irmão?
3: Stacks, meu irmão!
2: Stacks! Não temos a trilha,
1: mas vai lá, né? Trilha, velho.
2: Perderam a trilha.
1: Ah, brincadeira,
3: velho. Esqueci só de acreditar aqui, né?
2: Boa.
3: Abraço ao Antônio Júnior de São Leopoldo. E manda abraço pra minha esposa Elisete, pro meu filho Antônio Neto.
2: Antônio São Léo.
1: Cara, vou dar aqui uma charadinha envolvendo o teu nome, mas é teu aniversário. Eu não sei se é legal.
2: Mas é, isso. Me joga muito pra baixo, pá.
1: Não, até que nem tanto. Destaca uma virtude tua, né?
0: Ah, dia do aniversário é o dia de pegar no pé do cara.
1: Qual o integrante do Pretinho Básico que é muito bom no décimo olhando, sobe secando?
2: Porra!
1: No bocal, assim.
3: É, alguma coisa.
1: Na flauta assim, de. Né? No sax.
3: É bom no...
1: Saco de cor.
3: No flauteado.
1: Isso. Que é bom na flauta.
3: Qual é o integrante do Pretinho Básico que é bom no 10-5?
1: No 10-5 olhando, só obcecando.
3: É o Rapidinho Menegaz. Estragou. Mentira que ele acertou.
1: Não.
3: Sério?
1: Não. Não é isso. Que é bom no... Não.
2: Falei não, mas aí...
1: Não, eu não falei nada.
2: Não. Vai ou não?
1: Não falei.
3: Tá liberado isso aí?
2: É, não, é brincadeira, cara. É uma, olha, até uma várzea.
1: O barulho que o cara fez.
2: Até muito mongola.
3: Chamando.
1: Ele pede pra cuidar das palavras. Porque eu não falei, afinal, não falei palavrão.
2: Mas e aí?
1: É o Rafinha.
3: Qual o Rafinha?
1: Rafinha nem me engasgo.
2: Rafinha o quê?
1: Nem me engasgo. O Nicolas Vasco mandou pra ti e mandou assim, ó, Rafinha. Rafinha, isso não é sobre se engasgar.
2: Tá bom.
1: Meu irmão!
2: Fala, meu irmão.
1: IBGE, guerreia ONU.
3: Bom, mas ONU. Eu vou longe.
2: Ah, tá focado hoje, né? Tá bem focado.
3: É outra sigla.
1: E outra, errei?
2: Tá bom.
1: Perdoa.
2: Não, te perdoa. Isso aí não tem que pedir perdão, né?
1: Então tá.

0: ONU, ONU, meu irmão. A ONU divulga, é lugar onde todo mundo fica olhando o tiquinho do outro.
1: Ah, hoje é temático o troço.
0: Aí, eu tenho mais três de tiquinho.
2: Ah, que legal.
0: Qual o país, meu irmão?
3: O país. Onde
0: todo mundo fica olhando pro tiquinho do outro.
1: O país?
3: Para aí,
0: O lugar,
4: É o Kilimanjaro.
0: Kilimanjaro. E qual o país que tem um monte de senhorzinho jogando bocha, meu irmão?
1: Um monte de senhorzinho jogando bocha.
0: Cambocha, né?
4: Cambocha.
0: Eu tenho... De Casa de Santo, meu irmão.
1: Opa!
0: Não, aqui é temático. Casa de Santo lança macumba em ritmo latino, meu irmão. Novidade. Porra, isso é um fenômeno, meu irmão. Casa de Santo lança macumba em ritmo latino. Já
3: macumbia?
0: Não, você é melhor que a minha.
3: Já fudeu o cara.
0: Que é incrível, meu irmão. Que isso é incrível. O Santo que baixa é o DJ Bobo. Uma loucura isso aqui, meu irmão. Oh, Casa DJ de Bobo. Santo.
1: É uma bosta.
0: O DJ Bobo é incrível.
1: É incrível.
0: Já foi no show do DJ Bobo?
1: Não, não tenho como ir.
4: Eu não me permito.
1: Não, eu não era.
3: Você foi também?
1: Me proibiram. Não, ele não. Segue vivo.
0: DJ Bobo morreu pra você.
1: Não, não morreu.
0: Filho grato.
2: E o Catra?
1: Cata se foi, já sabe. Não viaja. Tá, termina, cara. Que vai que eu vou fazer os classificados.
0: Fala com a Lacraia.
4: A Lacraia também já morreu. Foi a primeira, inclusive, deles todos a morrer.
1: Vai, Lacraia, vai. E aí?
4: Eu já nem lembro mais a pergunta.
1: Eu também não.
3: Nem lembro, esqueci já.
0: Casa de Santo faz cumbia.
1: Com música.
0: Dança ritmo... macumba. Macumba.
3: Macumba, isso.
0: Macumbia. Ritmo latino.
4: Ah, macumba é legal.
0: Mas o Leandro são melhor que as minhas.
1: Tá, então fala a tua.
0: Despachito.
4: Era boa.
1: A vinheta, né, Jai?
0: Não atrapalha na vinheta.
1: Fala, mano.
2: Tem uma observação. A pois trilha é. Faz falta no quadro dele.
1: Tá, é verdade, obrigado.
4: Faz. Né? Tô contigo, dá menos já. Graça.
1: Né? 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
3: Tá bonito os bancos.
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0: 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Meu irmão,
1: achou.
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0: tá andando de bicicleta, a pé, pô.
1: E tem gente
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1: Que não tem 40 mil.
0: Exatamente.
1: Né,
4: 43.900.
0: Não, mas daqui a pouco dá uma finalizada. Ah,
2: você fica com 35, eles vêm.
0: 35 não, tu leva, véio, o cara tá precisando.
1: Vai levar as rodas, os pneus.
0: Top, disparou aí, nego.
1: Já voltando, eu disparei, nego.
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11: E estamos de volta para entregar esse pretinho básico deste início de semana, faltando 5 minutos para 7 horas da noite. E eleger aqui o craque do programa dessa edição. Antes, um e-mail curtinho. Vini é o novo Neto.
12: Quê?
13: Neto do Corinthians.
11: Olá, pretinhos, ouço vocês desde os primórdios desse baita programa.
13: Desde os tempos.
11: E passo aqui só pra deixar registrado que o Vini tá se tornando o Neto Fagundes das piadas.
13: Olha aí. Não. Vem fuder agora.
11: Olha aí.
13: É o sucessor.
11: Não.
13: Por isso que ele fala na terceira pessoa.
11: Mesmo as piadas e histórias ruins ficam engraçadas.
13: Uau, aí, cara.
11: Vocês todos estão vivendo o extraordinário e isso não é sobre frangos. Abraço do Renato! Porco do Rafinha. Neto tá Moura, aí, né? Vini, ali, ó.
13: Bah, o bisneto Moura aqui, ó.
11: Bisneto Moura. Já aproveita aí e dá o teu voto de craque dessa edição, Vini Moura.
13: Ah, em ti, né, meu velho?
11: Pô, obrigado, meu velho.
13: Completando aninhos aí.
11: Isso, 4-9, né?
13: 4-9.
11: Que idade tem, Vini?
13: Eu? 28.
11: Não, a porta atrás de ti.
14: Nego! Inclusive, tô ansioso.
15: Meu voto agora.
14: Tô ansioso, nego. Ano que vem tu vai fazer o festão, né?
11: Não, vou fazer. Ano que vem, vamos lá.
13: Ele galinho, botou, né? Galinho. Ele botou uma festa de 50 anos.
14: Não, porra, é o mínimo, nego. Porra!
11: Aham,
13: Neto maravilha. Botou uma de 60 anos.
11: Ah, é? Não, mas faz calma, gente. Não, tem um ano ainda.
13: Eu já disse, cara, sempre de 10 em 10
11: anos. Não.
13: Aí
11: não,
13: zero tem
14: que... Quero ver aquele Rafinha no que vem.
13: Não, tu vai 30, ver. E os teus 30,
11: né? Não te faz, né?
13: É. O meu?
11: É.
13: Cara, o meu é só daqui 2 anos.
11: Sim, a gente entendeu.
15: Não, mas o Rafinha fez ali o 47, 48.
11: Eu fiz uma puta de um churra lá, mano.
15: Você viu que ele até mordeu um quilinho de carne dos guris, depois cancelou.
13: Ele mordeu. É verdade. Depois ele viu que não precisava.
15: Não precisava, ele fez as contas certas.
11: E teu voto, Léo Oliveira?
15: Cara, eu vou votar em ti, né? Aniversariante e tal. Pô, esse grande homem, grande ser humano aí.
11: Obrigado,
15: que, pô, um grande pai e um grande surfista.
11: Tá aí um grande...
15: Só não, grande.
11: Só não é grande de tamanho.
15: Pô,
11: e aí, Lele?
15: Me contratou aqui pra rádio. Pô, obrigado,
9: tá
15: cara.
9: Vou votar em ti também, né,
11: obrigado,
9: cara.
11: Lele.
9: Te encoraja aí de presente,
15: não,
9: né?
15: Não acordo o gol.
11: Os caras estavam derreteram hoje aqui esse lado, né? E eu lá. Zero cartão, zero nada.
15: Hipocrisia, tá, cartão.
14: Deixa os garotos brincar.
11: Exato.
15: É hipocrisia, tu não pode.
13: Deixa os garotos
11: brincar. E tu, Neto Fagundes?
13: Cara, não tem como votar em outro cara que não seja
11: um aliança.
15: Que não seja o filho.
13: Mas o cara que tem toda a média comigo aqui nessa rádio há bastante tempo, um cara meu amigo de muitos anos, e eu acredito muito em ti, com todas as credenciais pra ser o comandante. né? Um cara que tá disponível segunda-feira, sexta também, pode ir. Isso. Parabéns,
11: sexta. Olha, vai, que baita.
4: Essa dedicação não é qualquer um que tem, né?
11: Fala, Jorge. Queria falar mais alguma coisa, Jorge? Desculpa.
14: Eu só queria dizer, não deixar passar em branco aí, né? Sou teu fã.
11: Ah, é?
13: Uau, que legal.
11: O cara, o, né, que normalmente o cara que tá apresentando o programa, tu sim, fala isso.
14: Eu fui,
11: né,
14: fã do Gomes também.
15: Tu tá, sim, muito, tu tá muito bonito, esqueci de falar
11: e
15: isso.
11: E do Feta. Ah, é verdade. Do Feta.
14: E tu foi, mas faz tempo que eu não falo com o alemão, né?
11: Desde...
15: É que o Joel só vem às seis, o alemão não pinta às seis. Eu conheci,
11: não, não pintou hoje, né?
14: Não, não tem encontrado ele, mas sou teu fã.
11: Obrigado, Joel. E tu, Gomes?
12: Cara, tu já tá eleito, né? Já. Já tem 4 votos, então eu vou. Um voto de Minerva aí, um voto. Pra lembrança, assim, pro novo Neto Fagundes, né?
11: Ah, o novo, né? Ah,
12: Vini Moura, Vini
11: impactante
12: Moura.
11: Esse
12: vai levar o meu voto.
11: Que é isso, hein, Vini?
15: E nosso presente que nós compramos.
14: Ah, Ligo, pô. Fala tu. Ligo, nosso presente compramos pra ti.
11: O livro?
14: Não, Ligo, um relógio pretinho começando na hora.
13: Tava guardado.
14: Começou 6h10 o programa.
11: Ah, é, agora eu vou te meter uma.
14: Vai, né? Vai, Ligo.
4: É o horário assim, político que tá trazendo a programação.
11: Os breaks aumentaram demais, Joia. Assim, não sei se tu entende isso. Então daí o break tá indo a quase 8 minutos.
15: Mas
11: o break
15: começou. E quase nada acabou 6h04?
14: Por conta quase do horário eleitoral, né?
11: 6h01, né?
14: Não.
11: Qual é o teu programa?
15: O meu programa
11: é o da madrugada.
15: Não, não faço mais.
11: Ah, não faço mais dois gols.
15: O da madrugada também atrasa. O cara do My Grammy também.
11: Ficamos por aqui. Muito obrigado. Um grande abraço, parabéns. Beijo pra todo mundo que me mandou mensagem.
14: Parabéns
11: ali, audiência.
13: Te comprei um quadro do Pink Floyd.
11: Oh, ótimo, é a banda que eu gosto. Grande abraço, baita noite de segunda-feira.
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0: Opa! 7:04, início de noite desta segunda-feira. Começa uma nova semana e começa a semana encerrando o mês. 31 de agosto de 2026. Depois do Pretinho Básico, vamos nós por aqui com a trilha sonora tradicional, canções agradáveis. Já começamos, partimos para a primeira. Saudações, boa noite, seja bem-vindo.

0: 7:24 na Atlântida, Imposter com Louis Tomlinson. Missing Everything But You. Morgan Wallen lá no começo. I Can't Love You Anymore. Deu pra primeira sequência. Vamos pro intervalo, depois seguimos por aqui. Calma aí. Mr. P na rede, volta já.
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13: Já reparou que alguns restaurantes estão sempre lotados, mesmo sem fazer promoções? Muitas vezes o motivo não está no cardápio, está na experiência. Cada vez mais as pessoas escolhem lugares que oferecem algo além da comida. Um evento temático, música ao vivo, uma harmonização, qualquer experiência que torne aquele momento diferente. E sabe o que acontece? O cliente não só volta, como também recomenda o lugar para outras pessoas. Em um mercado cada vez mais competitivo, proporcionar uma boa experiência pode ser um diferencial tão importante quanto um bom cardápio. Quer descobrir tendências do seu segmento para atrair mais clientes? Acesse negóciossc.com.br.
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11 para as 8 na Atlântida. Estamos ainda ouvindo live. Antes, David Guetta, o Rapa Rose. Agora vamos ouvir Sublime. Boa noite de segunda-feira.

0: Post Malone. Vamos pro intervalo.
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9: Será que a comunicação da sua marca está ignorando o público que mais cresce no Brasil? Hoje, toda marca quer a atenção da geração Z, mas muitas acabam ignorando o consumidor maduro. Pessoas acima dos 50 anos movimentam mais de R$1,5 trilhão de reais por ano na economia brasileira. São consumidores ativos, conectados e com alto poder de compra. Mas quando esse público não se vê representado pelas marcas, a conexão simplesmente não acontece. Por isso, antes de definir a próxima campanha, vale uma reflexão. A sua comunicação conversa com quem realmente compra o seu produto? Quer entender melhor o comportamento do consumidor e tomar decisões de marketing mais estratégicas? Acesse negóciossc.com.br.
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29: Estamos de volta na Atlântida, da rádio das nossas vidas, 8:07. Magic.

0: Morgan Wallen, Love Somebody, Fatboy Slim, Ed Sheeran, Detonautas e Magic. 8:26 da Atlântida, intervalo, daqui um pouco tem mais. 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
0: Você tem um negócio que depende exclusivamente da alta temporada? Esse é um desafio para muitas empresas, principalmente no turismo. Mas a sazonalidade não precisa ser uma sentença para o seu negócio. As empresas que conseguem manter bons resultados ao longo do ano criam motivos para o cliente comprar, visitar ou voltar, mesmo fora dos períodos de maior demanda. Isso pode acontecer por meio de promoções, eventos, novos produtos e uma comunicação constante com o público. No fim das contas, marketing não serve apenas para vender mais quando o mercado está aquecido. Ele também ajuda a manter o seu negócio relevante quando a demanda diminui. Descubra outras estratégias para fazer a sua empresa crescer o ano inteiro. Acesse negóciossc.com.br.
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9: Estamos de volta. 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
9: Sim, Mr. P na rede. 26 para as 9 tem Sabrina Carter.

0: Samuel Rosa Rio dentro do mar, encerrando o Mr. P na rede. 9 para as 9, temos um intervalo agora, vem a Voz do Brasil e às 10 da noite tudo outra vez com o Pijama aqui na Atlântida, portanto até daqui a pouco nesta noite de segunda-feira.
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4: E olha só a dúvida da Amanda. Doutor, tomava anticoncepcional por 3 semanas e fazia pausa de 1 semana. Por orientação do meu ginecologista, passei a tomar de forma contínua por conta do meu ritmo de viagens e de trabalho e dessa forma eu não tenho menstruado. Minha dúvida é a seguinte, a mudança de um regime para outro pode trazer risco de gravidez? Olha só, Amanda, não existe risco na mudança de um tipo de regime de uso de pílulas para outro conforme a orientação do seu ginecologista. Se você fez essa mudança de acordo com a orientação do seu ginecologista, sem deixar nenhuma grande pausa, o que que acontece? O seu ovário não é desbloqueado, você não tem ovulação e, portanto, não existe risco de gravidez. Moral da história, tanto esse regime 3 semanas fazendo pausa de uma, como o regime de uso contínuo, usado corretamente, as pílulas usadas todos os dias, no horário correto, sem escapes, você mantém o seu ovário sob controle hormonal e aí não há ovulação. Sem ovulação, não existe risco de gravidez. Dúvidas? Escreve pra gente no @ Jairo Bauer Oficial.
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16: Já reparou que alguns restaurantes estão sempre lotados, mesmo sem fazer promoções? Muitas vezes o motivo não está no cardápio, está na experiência. Cada vez mais as pessoas escolhem lugares que oferecem algo além da comida. Um evento temático, música ao vivo, uma harmonização, qualquer experiência que torne aquele momento diferente. E sabe o que acontece? O cliente não só volta, como também recomenda o lugar para outras pessoas. Em um mercado cada vez mais competitivo, proporcionar uma boa experiência pode ser um diferencial tão importante quanto um bom cardápio. Quer descobrir tendências do seu segmento para atrair mais clientes? 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

0: Está no ar a Voz do Brasil. 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
1: Olá, boa noite.
2: Boa noite para você que nos acompanha em todo o país.
1: Segunda-feira, 31 de agosto de 2026.
2: Vamos aos destaques do dia.
1: Salário mínimo de R$ 1.741 para 2027.
2: Crescimento acima da inflação.
1: É o que propõe o projeto de lei orçamentária que será encaminhado ao Congresso Nacional. Graziele Bezerra.
3: A proposta prevê um superávit de R$ 18,6 bilhões.
2: Nova regra de comercialização de ingressos para eventos quer evitar compra massiva por meios automatizados.
1: E eventos com mais de 1.000 pessoas devem distribuir água gratuita ou oferecer bebedouros. Ana Gabriela Salles.
4: Eventos com mais de 1.000 pessoas em locais abertos ou fechados devem permitir a entrada de garrafas de água próprias dos participantes ou oferecer água de fácil acesso.
2: Política Nacional de Biometria para aeroportos, portos e hidrovias.
1: Medida padroniza procedimentos para aumentar segurança e agilizar embarques. Gabriela Noronha.
5: A proposta prevê a ampliação do fluxo digital de identificação de passageiros em aeroportos, portos, instalações portuárias e hidrovias.
1: E hoje, na apresentação da Voz do Brasil, Luciana Vasconcelos e Luciano Seixas.
2: Acompanhe a gente ao vivo, acesse radiogov.ebc.com.br ou o canal Gov na sua TV aberta.
1: O governo federal apresentou hoje ao Congresso a proposta de orçamento para 2027.
2: A previsão para 2027 é de saldo positivo de mais de 18 bilhões de reais nas contas públicas.
1: A proposta também estima o salário mínimo em R$ 1.741 no ano que vem.
2: Quem acompanhou e está ao vivo conosco é a repórter Graziele Bezerra. Olá, Graziele, boa noite.
3: Oi, Luciano. Boa noite para você, boa noite para a Luciana e para o ouvinte da Voz do Brasil. Pois é, o projeto de lei orçamentária piloa que prevê aí as receitas e fixa também as despesas do governo para o ano seguinte foi enviado hoje ao Congresso Nacional. É ele que detalha onde e também quanto, né, o governo vai poder gastar os recursos públicos. O documento aponta que o orçamento total previsto para 2027 é de R$ 7,4 trilhões. E prevê um superávit de 18 bilhões de reais nas contas públicas para o ano que vem, o que indicaria arrecadação superior aos gastos do governo. O ministro do Planejamento e Orçamento, Bruno Moretti, explica os motivos que apontam para um cumprimento deste valor.
6: Primeiro, um peso um pouco menor das despesas obrigatórias, que nos dá mais instrumentos de manejo do orçamento público. Segundo, nós não estamos prevendo nenhum tipo de receita que dependa de aprovação do Congresso, porque, né, em outros exercícios nós encaminhamos o PELOA e junto a ele outras medidas de arrecadação, e aqui nós não contamos com nenhuma medida nova, ao contrário.
3: São previstos no documento R$ 272 bilhões para a saúde, R$ 141 bilhões para a educação e R$ 133 bilhões para investimentos. O projeto de lei orçamentária prevê ajuste de R$ 1.741 no valor do salário mínimo para 2026, o que representa aí uma alta de R$ 120 ou 7,4% em relação aos R$ 1.621 atuais. E um ganho real aí de 2,3%.